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5: O Irã poderá reabrir o Estreito de Hormuz até 7 dias, caso os Estados Unidos reduzam a pressão militar e suspendam os bloqueios aos portos iranianos. A informação foi dada à agência Reuters por um alto funcionário do Irã, sob condição de anonimato. Teherã também indicou estar disposta a retomar as relações diplomáticas com Washington e apresentou uma nova proposta para encerrar as hostilidades. O secretário de Estado americano, Marco Rubio, afirmou estar aberto a uma reunião com representantes iranianos durante a Assembleia Geral da ONU, mas disse que nenhum encontro está marcado.
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1: Bom, amigos, 21:20. Boa noite aos nossos amigos na região do Quilombo, Funil, Sombra, Esmeril, Flores, Estiva, Santa Rita, Ponte Funda, Caraíba. Obrigado e a todos aí pelo rádio ligado, amigos. Uma boa noite aos nossos amigos em Bela Vista de Goiás, São Miguel do Passa Quatro, Orizona, Vianópolis, Leopoldo de Bulhões, Gameleira de Goiás, Alexânia, Abadiânia, Anápolis, Goiânia. Obrigado aí pela companhia.

e o show da noite. Vamos chegando com o trio que não é moleza, mas sim o trio Parada Dura. Creone, Barrerita e Mangabinha. A saudade que ficou, Biquíni Bordeaux. O Doeste está indo lá para o Osmar Lino Soares. Meu amigo Linão, meu amigo Gregor. Boa noite, ei Gregor. O trio Parada Dura, Biquíni Bordeaux. Lá para o senhor Carlito, o Chico da Barra, toda a família lá na região da Barrinha. Em seguida, o Christian e o Ralf, cheiro de shampoo. Aos amigos lá no Parque Anchieta, lá para o Luso, a Lana, toda a família. Luiz Alberto, a professora Derinha. E por último, te modão aqui. Ah, eu era criança ainda. E como eles, pessoal, fez sucesso na época, né? A música do Reizão, Rezende e Rezendinho. Beijinho na boca. Tá indo aqui para minha namorada Laura Felipe Sanches. Ela que gosta demais de beijar. Então dá um beijinho na boca. Tá indo pra você, viu, Laura? Então vamos lá, 21 e 23 minutos. Vamos chegando com Trio Parada Dura, Biquíni Bordeaux.

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boa noite aos amigos da região do São Roque. Mato Grande, Água Branca de baixo, Água Branca de cima. João de Deus, Santa Rita do João de Deus, Boa Vista dos Macacos, Rio Vermelho e Guarirobá.

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0: Vamos chegando aí, trazendo aí mais modões, e logo após os modões, hoje é o seu aniversário. Hoje, terça-feira, 22 de setembro do ano 2026. Vamos chegando aí com os Gargantas de Ouro do Brasil, Milionário José Rico, Amor e Ciúmes. Indo lá para o aposentado José de Arimateia Bittencourt, José Cana, lá na Djalma Dutra, Cida Monteiro. Ótima noite para vocês. Na Avenida Padre Leandro Calimã, lá para o Donizete Violeiro, Valdir Gauchinho, Aval, Lobinho. Em seguida, Remei Ronaldo, Impasse. Rodão este de Remei Ronaldo aos amigos na cidade de Vianópolis. Está indo lá para o Thales, a esposa Gisele, e também para o Manuel da Liquinha. Ô, gente boa, boa noite para vocês.
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0: O Douglasial chegando, camisa branca, lá para Maria Ribeiro de Paula, em Cristianópolis, Goiás. Vamos lá então, 21:43, vamos começando aí com Amor e Ciúmes, Milionário José Rico.

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2: Como, hein, Mariane, deve ser feito o silo para armazenar silagem?
3: O silo, Luciano, ele deve ser feito em um local firme, limpo e em um local que não acumule água. O material, ele precisa ser bem compactado, bem apertado mesmo, para tirar todo o ar, porque o ar, ele pode estragar a silagem. Então, depois, é preciso cobrir bem com a lona, vedando direitinho para não entrar água e nem vento.
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aniversário. É uma data toda especial para você. Nós estamos te abraçando e desejando muitos e muitos anos de vida. Muita paz, saúde, amor e felicidade.

0: hoje, terça-feira, 22 de setembro do ano 2026. A você que está colhendo mais uma rosa no jardim de sua existência, aceite os nossos parabéns. Que esta data se repita por muitos e muitos anos, cheio de muita paz, muito amor e muita saúde em seus lares. São os votos de toda a equipe da Rio Vermelho e aqui do Show da Noite. A oração de São Francisco de Assis, que dedicamos a todos os nossos aniversariantes, dedicamos a você que está enfermo, nos hospitais, em suas residências, aos presidiários, a todas as crianças do nosso imenso Brasil, a você que está passando dificuldades pela vida. Olha, amigos, não desesperem. Tenha fé no nosso Pai, no nosso Criador, e Deus abençoe a todos. Vamos à oração de São Francisco de Assis e, em seguida, a mensagem de aniversário de Simval e Dalmir.
1: Você, mais uma vez, obrigado, Senhor.
0: Fazei-me um instrumento de vossa paz. Onde houver ódio, que eu leve o amor. Onde houver ofensa, que eu leve o perdão. Onde houver discórdia, que eu leve a união. Onde houver dúvidas, que eu leve a fé. Onde houver erro, que eu leve a verdade. Onde houver desespero, que eu leve a esperança. Onde houver tristeza, que eu leve a alegria. Onde houver trevas, que eu leve a luz. Mestre, fazer com que eu procure mais consolar do que ser consolado, compreender do que ser compreendido, amar do que ser amado, pois é dando que se recebe, é perdoando que se é perdoado, e é morrendo que se vive para a vida eterna. Amém.

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Bom, amigos, vamos chegando e trazendo aí os dois últimos modões sertanejos da noite. Já agradecendo a todos. A você que participou comigo, direto ou indiretamente, o meu muito obrigado a todos vocês. Mas não desligue o rádio, não. Daqui a pouquinho eu volto. E volto para matar saudades e machucar os corações. Até a meia-noite, com a Jovem Guarda, sucessos internacionais, MPB e muito mais. Tudo isto aqui, na Suba Rio Vermelho, 96.7 FM. Vamos chegando aí com o Tião Carreiro e o Pardinho, Chamada a Cobrar. E o Divino e o Donizete, Amor Amigo, a todos em nossa companhia. Daqui a pouquinho, eu volto com vocês.

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12: Os bastidores do Corinthians seguem fervendo nos últimos tempos. A sequência de resultados ruins, com 6 derrotas seguidas no Brasileirão, além das eliminações da Copa do Brasil e na Libertadores, colocaram o treinador da equipe, Fernando Diniz, na corda bamba. Mas ele segue no comando do Corinthians e contou com o apoio de líderes do elenco para permanecer no cargo. Depois da derrota por 3-1 para o Fluminense, a diretoria chegou a considerar uma troca no comando técnico. Mas ainda no vestiário da Neoquímica Arena, Gustavo Henrique, Rodrigo Garro e Memphis Depay se reuniram com o executivo Marcelo Paz, pediram a permanência de Diniz. Os jogadores acreditam que o trabalho pode evoluir após a data FIFA, com mais tempo para treinos e o retorno de Yuri Alberto. O momento, porém, é delicado. O time está apenas a 3 pontos acima do Z4. O próximo jogo será contra o Internacional, que está no Z4, dia 7 de outubro, no Beira Rio.
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0: agora, até a meia-noite, matando saudades e machucando corações, Jovem Guarda, MPB, Internacionais e muito mais, aqui.
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Olá, amigos da Rio Vermelho, eu de volta com vocês. Agora, para matar saudades e machucar os corações, até a meia-noite. De agora até a meia-noite, não é permitido tristeza. E a alegria estará constante entre você e eu. Sabe por quê? Porque juntos navegaremos pelo mundo mágico da música recordação. Recordar, sem dúvida, é viver duas vezes. Portanto, vamos viver mais de uma vez. Matando saudades e machucando os corações. Que acontece na Suba Rio Vermelho, de segunda a sexta-feira, das 22h à meia-noite. Não tenha medo de ser feliz. Disque o 999-56-1155 e peça aquela canção. Aquela canção que você recorda o primeiro encontro, o primeiro aperto de mão, o primeiro abraço, o primeiro beijo, a primeira namorada. E juntos, vamos recordar até a meia-noite.

E vamos começando este Matando Saudades, Machucando os Corações, nesta terça-feira, 22 de setembro do ano 2026, 22 horas 30 minutos, trazendo as primeiras canções. O Rei Roberto Carlos, Traumas. O Pequeno, o Gigante, a Saudade que Ficou, Nelson Ned. Daria tudo para você estar aqui. E o Chris de Burg, o Flying, Voando. 2 horas, 31 minutos e a Rio Vermelho já recorda com você.

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Bom, amigos, vamos rodando pela noite, 22 horas 52 minutos, matando saudades e machucando os corações. Vou com vocês até a meia-noite, tocando aqui as canções que foram sucesso ontem, recordamos hoje com muita alegria. Canções que têm começo, meio e fim, e através delas viajamos no tempo. Quando ensinar, não seja arrogante e não se esqueça de que o aprendizado dura a vida toda. Procure aprender também em todas as ocasiões e não despreze um bom conselho só porque ele chegou de lábios que você julga menos puros. Deus ajuda aos homens por meio dos próprios homens e às vezes se serve de pessoas que não são perfeitas para dar-nos avisos muito importantes. Boa noite a você no trabalho, um ótimo trabalho. A você que está aí no destino.

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Santíssima, que em vossa imagem milagrosa de Aparecida espalhais inúmeros benefícios sobre o Brasil. Eu, embora indigno de pertencer ao número dos vossos servos, mas desejando participar dos benefícios da vossa misericórdia, prostrado a vossos pés, consagro-vos o entendimento, para que sempre pense no amor que mereceis. Consagro-vos a língua, para que sempre vos louve e propague a vossa devoção. Consagro-vos o coração, para que depois de Deus vos ame sobre todas as coisas. Recebei-nos, ó Rainha incomparável, no ditoso número dos vossos servos. Acolhei-nos debaixo da vossa proteção. Socorrei-nos em nossas necessidades espirituais e temporais, e sobretudo na hora da nossa morte. Abençoai-nos, ó Mãe Celestial, e com vossa poderosa intercessão, fortalecei-nos em nossa fraqueza, a fim de que, servindo-vos fielmente nesta vida, possamos louvar-vos, amar-vos e render-vos graças no céu, por toda a eternidade.

pela intercessão de Nossa Senhora Aparecida, rainha e padroeira do Brasil, a bênção de Deus Onipotente, Pai, Filho e Espírito Santo, desça sobre vós e permaneça sempre. Amém.

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3: Quarta-feira à noite, eu tô aqui pra te fazer companhia. Começa o No Ritmo do Amor, hoje dia 23 de setembro e eu, Ana Paula Barros, vou tocar a melhor programação romântica do seu rádio. Acredite, para participar, 3499-136-2203. Eu começo com Nelly e Kelly Holland, Dilema.

Felipe de Frampton, Baby, I Love Your Way. Antes, Legião Urbana, Venta no Litoral. A Patrícia, final do telefone 1427, tá curtindo a gente. Um beijo pra você, Patrícia. O Tomás também participa no WhatsApp no 3499-136-2203. Ele manda um beijão pra todo mundo que trabalha no Colégio Dinâmico. Uma ótima noite pra vocês.

0: do nosso intervalo e eu encerro a sequência com Supertramp, My Kind of Lady. Antes, Sempre Livre, esse seu jeito sexy de ser. Eu volto já já com Benson Boone, Mystical Magical.
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0: Se você quer participar do No Ritmo do Amor, o nosso WhatsApp é o 3499-136-2203. Salve o número no seu celular, fica fácil pedir a sua música e mandar um beijo para quem você gosta. Benson Boone, Mystical.

Aqui na programação Rockset, Spending My Time. E um beijo para a Brenda, ela participa no meu Insta, no Sou Ana Paula Barros. O Carlúcio também tá comigo, um beijão para você. E o Glauco Correia também participa no meu Insta. Muito obrigada pela companhia de vocês. Flávio Venturini, espanhola.

0: You Gotta Love Someone, música do Elton John, para encerrar a sequência. E eu volto depois do intervalo comercial.
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0: Se alguém tem reclamado que você trabalha bastante, que você é muito dedicado, não se preocupe. As pessoas talentosas, elas não fogem do trabalho duro. Elas fogem, sim, de ambientes tóxicos e de uma liderança fraca. Continue fazendo a sua parte. Essa sequência eu começo com A Warm Summer Night.

Marina Lima, Fall Guys, e um beijo para o Adriano. Aninha falou e disse, adorei, eu trabalho com muito prazer. Obrigada pela sua participação, Adriano, final do telefone 4412. E um beijo também para o Rodrigo, final do telefone 7762.

0: Essa foi a última da sequência, Back to Black, com Amy Winehouse. Antes, Simone, Yolanda, Eu Não Demoro e Eu Conto com Você depois do intervalo.
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6: E aí, turma, bora lá, Brasil, chegou o Top Tunes, aqui é Rodrigo Campos dentro do seu radinho, meiuca da semana, hein? Bora que hoje vai ter Dilcinho.
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6: Vou tocar Bruno Mars, o Risquito.
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6: Muito amor, né? Vai ter Israel e Rodolfo. Tá.

0: Mars. Risky It All. Gente, Jorge e Matheus foram condenados em R$50 mil num processo judicial movido por profissionais que trabalharam em um show deles na cidade de Americana. A justiça entendeu que teve várias falhas nas organizações trabalhistas da dupla com a equipe que prestou serviços no evento. Vice?
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0: Israel e Rodolfo. Arruma um bom, já volto com Júnior e César, segura. Tunes.
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0: Estamos de volta. Oi! Boa quarta-feira, meio cada semana, aqui é Rodrigo Campos, dentro do seu radinho. Continua o Top Tunes, cheiro de culpa.

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0: Na Tem Zé Vaqueiro, gente. Eita, aproveita que eu tô obrigado, hein? Ô, gente, o Wesley Safadão foi confirmado como uma das participações especiais na gravação do novo DVD do Zé Vaqueiro, que vai acontecer em Belém, no estacionamento do Mangueirão. O projeto se chama Diamante, ao vivo em Belém, e também vai contar com os cantores João Gomes e Felipe Amorim. Ó, que da hora.
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0: Billie Eilish, Birds of a Feather, fechou o Top Tunes, eu volto amanhã. Eu sou Rodrigo Campos, beijo no coração, a gente espera amanhã, quinta-feira, fechou? Tá combinado? Então tá, tchau, até amanhã.
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1: Oi, gente, Flávia Becker chegando por aqui com mais uma edição do Mais Brasil, uma excelente quarta-feira. E bora curtir por aqui que tem muita música, tem sertanejo, tem pagode, tem notícias do mundo da música. Hoje a gente fala da Mariana Fagundes, sabe? Que tá com aquele sucesso do peão todo tatuado. Já eu trago mais novidades pra você. E a gente começa com Simone Mendes, Dois Fugitivos.

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0: Na 37. Vou pro intervalo aqui no Mais Mais Brasil. Daqui a pouco eu tô de volta e tem Gustavo Lima, tem Luan Santana e muito mais pra você. Não sai daí. 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
0: Uma ótima quarta-feira de volta com o Mais Mais Brasil e com muita música ainda pra rolar. Agora a gente ouviu Gustavo Lima e Luiz Fonsi, Vagabundo. Vagabundo.

sertanejo que virou pagode, Minha Estrela Perdida na versão com Jeito Moleque e Pixote. E pra continuar aqui no nosso Mais Mais Brasil, só as melhores e agora Luan Santana, Olho Marrom.

Parceria do Geninho e da Mariana Fagundes. E deixa eu falar da Mariana Fagundes, que tá comemorando o sucesso, né, do peão todo tatuado, que inclusive já ganhou várias paródias e versões com milhões de plays. Pra isso, a cantora resolveu se presentear, tá, com uma joia belíssima, algo que ela já estava querendo há um tempo e aproveitou pra comemorar essa conquista. É o famoso mimimei, né? Mas lembrando que a Mariana Fagundes tá gravidíssima aí, então muita saúde pra ela, pro bebê. E a gente segue aqui ao som de Edson e Hudson, Papel de Homem.

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0: Brasil de hoje. Muito obrigada pela sua companhia. Eu sou a Flávia Becker. Amanhã tem mais Brasil. Te espero por aqui. Valeu, gente. Tchau, tchau.
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É quarta-feira, eu, Luciano Leão, já chego e a partir de agora eu quero relembrar muita história, viu? É o melhor da música sertaneja do passado, a partir de agora aqui no Pé no Barro. Quarta-feira, hoje, dia 23. Dia 23 de setembro é o Dia Nacional dos Filhos, sabia? Você é papai? Você é mamãe? Já deu um beijão no seu filho, na sua filha hoje? Aquele beijo, né, gente? É a continuação da nossa história, né? Um beijo a todos os filhos. Todo mundo é filho, na verdade, né, gente? É que uma hora a gente se torna pai e se torna mãe. Olha, vai ter muita coisa boa. Vai ter Eduardo Costa, vai ter Zé Ricardo e Tiago. E a coisa começa boa com Jean e Giovanni.

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0: vai relembrando, vai contando histórias, é a música sertaneja passando por aqui, relembrando com você. Pé no Barro, ele dá uma pausa rápida e volta já já com Cleiton e Romário, com Gino e Geno, e fica aí. 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

Olha a hora em Silvânia, agora 5:10. Bom dia, família sertaneja, bom dia Goiás, bom dia Brasil. Estamos começando mais uma edição do Encontro com os Amigos nessa manhã de quarta-feira, 23 de setembro do ano 2026. Está no ar mais uma edição do Encontro com os Amigos até às 7:10 nessa manhã de segunda-feira. Aliás, essa manhã de quarta-feira. Bom dia. 5:11. É o seu, nosso Encontro com os Amigos até às 7:10 nessa manhã de quarta-feira. Bom dia para você que já acordou, bom dia para você que está acordando agora, bom dia para os amigos madrugadores sempre nos ouvindo todas as manhãs. Bom dia. Bom dia para os amigos que estão aí no curral tirando leite nessa manhã de quarta-feira. Bom dia para os amigos aí na ordenha. Bom dia para os amigos garis aí pelas ruas da cidade. Aos amigos do caminhão coletor de lixo, sempre nos ouvindo todas as manhãs. Bom dia para os amigos aí da garagem da prefeitura. Pessoal que acorda de madrugada, tá aí nos ouvindo. Bom dia. Bom dia também para os amigos da saúde, sempre indo para Goiânia e para outras cidades aí na sintonia. Bom dia. Bom dia para os amigos aí no Hospital Nosso Senhor do Bonfim, aos amigos do Corpo de Bombeiros. Bom dia também para os amigos da Polícia Militar, aos motoristas dos ônibus escolares, aos motoristas das vans escolares. Bom dia. Bom dia para os amigos das panificadoras, cerâmicas, olarias, aos amigos vigilantes. Bom dia. 5:12. Deixa eu mandar bom dia para os amigos caminhoneiros. Bom dia para o amigo Zoinho Caminhoneiro e a esposa Silvana, que já estão aí na estrada. Bom dia para o amigo Carlos Skin Caminhoneiro, ao amigo Tontonho Bachote, o amigo César Meladão também, né, caminhoneiro, bagaço, todos os caminhoneiros aí na sintonia, o amigo Miliopan. Bom dia, o amigo Adriano do Caminhão, aquele abraço, bom dia, obrigado aí pelo carinho, pela audiência, bom dia.

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1: Olha a hora em Silvânia, 5:14, bom dia.
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1: Deixa eu mandar bom dia para os amigos foliões, aos amigos catireiros que já estão aí na sintonia. Bom dia, 5:15 em Silvânia.

0: Olha a hora em Silvânia, agora 5 horas e 21 minutos em Silvânia, 5h21. Bom dia para você na sintonia do Encontro com os Amigos dessa manhã de quarta-feira. Agora 5h21, a gente fatura e volta já já trazendo mais modão para você aqui no Encontro com os Amigos. Bom dia.
1: Bom dia.
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8: Olha a hora em Silvânia, agora 5:38. Bom dia pra você na sintonia do Encontro com os Amigos dessa manhã de quarta-feira, agora 5:39. Bom dia.

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4: Olha a hora em Silvânia, agora 6:01 em Silvânia. Bom dia para você na sintonia do Encontro com os Amigos. Está chegando a oração da Ave Maria desta manhã de quarta-feira. A gente volta na sequência com o Encontro com os Amigos. Bom dia!

Verbo de Deus se fez carne e habitou entre nós. Ave Maria, cheia de graça, o Senhor é convosco. Bendita sois vós entre as mulheres e bendito é o fruto do vosso ventre, Jesus. Santa Maria, Mãe de Deus, rogai por nós, pecadores, agora e na hora de nossa morte. Amém.

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2: Olha, ora, em Silvânia, agora 6:06. Bom dia para você na sintonia do Encontro com os Amigos dessa manhã de quarta-feira, 23 de setembro do ano 2026. Bom dia para você na sintonia do Encontro com os Amigos. Deixa eu mandar bom dia pro amigo Gordinho, aí na Fazenda Olaria. Alô, Gordinho, o Joel, o Júnior, né? E toda a turma aí na Fazenda Olaria, também o nosso amigo Silvino Popular Coisá. Todos aí na sintonia. Bom dia também pro amigo Regis, a esposa Marina e toda a família aí na Fazenda Monte Alta, na sintonia aqui do nosso Encontro com os Amigos. Mandar bom dia pro amigo Tom Japão, a esposa Rita Amélia e toda família aí na Fazenda Sombra, também na sintonia. Abração também pra amiga Iraídes aí na Fazenda Água Branca. Bom dia pra você, para o esposo Sanches e pra toda a família aí na sintonia na Fazenda Água Branca. Bom dia também pra amiga Terezinha Godói. Alô, Terezinha, aí no bairro das Pedrinhas, já tá aí nos ouvindo, né? A filha Lívia, o filho Lucas, a netinha, toda a turma aí na sintonia. Bom dia pro amigo Adair José Lobo, tá lá em Gameleira de Goiás na sintonia. Bom dia também pro amigo Magal e toda a família aí em Gameleira de Goiás na sintonia aqui do nosso Encontro com os Amigos. E tem gente boa passando por aqui pelo nosso WhatsApp. Deixa eu ver quem é. Bom dia, bom dia. Obrigado aí pelo carinho, pela audiência. É o nosso amigo Fernando Leiteiro. Bom dia, meu amigo Jacaré. Manda um modão pra nós, né? Abração pro amigo Fernando Leiteiro e também para o Vitor Gabriel. O amigo João Copão, aí na Fazenda São João, também tá nos ouvindo. Bom dia também, né? Deixa eu mandar bom dia também para os amigos aí no bairro São Sebastião, o amigo Zezinho do Batista, né? O Neguinho Borracheiro e a turma boa aí da Construção Civil na sintonia. E o nosso amigo Alisson Vitor, como sempre, tá sempre nos ouvindo, passando por aqui. Bom dia.
3: Bom dia, muito bom dia, meu amigão DJ, que é Alisson Vitor, meu amigo. Mais uma vez, agradecer a Deus, né? Mais uma noite, que já nos dá uma quarta-feira abençoada para todos nós, né? Estamos aqui participando do Encontro com os Amigos, nessa quarta-feira abençoada, né? Muito bom essa noite, tem aquela chuvinha boa, né? Chuva maravilhosa, graças a Deus, para refrescar o tempo, estava muito quente, abafado, né? Estou aqui em casa, aqui curtindo o Encontro com os Amigos, meu amigo. Ah, minha esposa, mano, fazendo um cafezinho. Daqui a pouco estou ali no Nossa Senhora de Fátima. Nós estamos trabalhando ali em outra obra ali, aqui no bairro Nossa Senhora de Fátima, viu? E, amigão, se não for muito incômodo, queria pedir que você tocar uma música aí do Rick Renner, né? Qualquer uma delas aí do seu repertório, né? Nós perdemos uma das grandes vozes do sertanejo.
2: É, né? Verdade.
3: É o Rick. É, e isso aí entristece a gente, né? Nós, artistas, né? E a gente ficou sem esse companheiro aí, por morar com Deus, né? Então, peço a você, se toca uma música dele aí pra nós aí, fazendo favor, muito incômodo. Valeu, meu amigo.
2: Tá Deus certo, abençoe, meu grande amigo Alisson Vitor. É verdade, né? A família sertaneja está em luto. Perdemos ontem um grande artista, né? Um grande cantor, o Rick, ele que fazia dupla com o Renner, né? Na dupla Rick Renner, além de ser um grande cantor, também um grande compositor, deixou saudades para todos nós, né? Agora foi morar com Deus, né? O nosso Rick, ele sofreu um acidente aéreo aí no estadão o estado, né? De Santa Catarina, e veio a falecer ontem, deixando toda a família sertaneja em luto, né? Triste com a morte aí do cantor Rick, da dupla Rick Renner. Além de ser um grande cantor, também um grande compositor, com certeza vai deixar muita saudade para todos nós. Vamos ouvir então a canção com Rick Renner, Ela é Demais. Essa é linda demais, vai para todos os fãs, né? Da dupla Rick Renner.

Ela é demais, linda demais essa canção. Com certeza você tá aí nos ouvindo. Ouvimos aí a canção de Rick Renner. Ela é demais. Agora 6h14. Bom dia, vamos recordar mais um aí da dupla Rick Renner, que vai deixar muita saudade, hein? Nosso amigo, nosso cantor, Rick Renner.

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1: Essa é linda demais, sem direção. Rick Renner, você conferiu aqui no Encontro com os Amigos, agora 6:18. 6:18, a gente fatura e volta já já, trazendo mais moda boa para você aqui no Encontro com os Amigos. Bom dia.
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3: O Tribunal Superior do Trabalho suspendeu por 48 horas o julgamento que analisa se a greve dos Correios é abusiva. A decisão permite que as federações dos trabalhadores analisem novos documentos apresentados no processo. A sessão será retomada na quinta-feira. Até lá, a FINDEC orientou os trabalhadores de suas bases a permanecerem em greve. O principal impasse entre a categoria e os Correios é o modelo de plano de saúde de funcionários, aposentados e dependentes. Durante a paralisação, uma decisão judicial determina a manutenção de 80% do efetivo em cada unidade.
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5: Olha, ora em Silvânia, agora às 6h32, vamos seguindo com o nosso encontro com os amigos até às 7h10 nessa manhã de quarta-feira. Deixa eu mandar bom dia pra amiga Lúcia, tá aí na Pamonharia, na sintonia, tá dizendo bom dia, gostaria de ouvir a música do Rick Renner, né? Fim de uma batalha. Vamos procurar essa canção para mandar para você aí, viu, Lúcio? Um abraço, obrigado aí pelo carinho, pela audiência. Abração também, né? É, para o cantor Thales, da dupla Thales e Júnior, a Gisele, a dona Sebastiana, o Thiago, toda a turma aí na sintonia. Mais um pedido de jacaré, tudo bem? É, passa a música de Rick Renner. É, a gente vai trazer daqui a pouquinho, viu, essas canções que vocês estão pedindo. Agora tem Escolta de Vagalumes com Rick Renner.

0: Bom dia!
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8: Olha a hora, hein, Silvânia? Agora faltando 8 minutos para 7, final de programa. Tá vindo aí o programa eleitoral gratuito. Na sequência tem a resenha matinal para você ficar bem informado nessa manhã de quarta-feira. Às 8 tem o show da manhã com o amigo Luciano Silva. E a gente volta às 4 no Paradão Sertanejo. Ontem o Paradão Sertanejo foi curtinho, né? Pequenininho devido aí à sessão da Câmara de Vereadores, mas hoje com certeza a gente começa às 4, se Deus quiser, ele quer. Agradecendo todos aí pelo carinho, pela audiência e até às 4 no Paradão Sertanejo. Zezé de Camargo e Luciano, e para fechar com chave de ouro tem Henrique Render. Um abraço, fiquem todos com Deus e até lá.

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24: Muito bom dia, são 7:25, 23 de setembro. Estamos numa quarta-feira,
0: que ela seja muito produtiva. Choveu bacana ontem, o clima está gostoso e nós estamos juntos para mais uma resenha matinal. 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São 7 horas 25 minutos. Está começando a resenha matinal desta manhã de quarta-feira.
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0: A gente começa atualizando os dados sobre um grave acidente que aconteceu ontem na GO-010 entre Leopoldo de Bulhões e Bonfinópolis, que vitimou um vereador de Leopoldo de Bulhões e também o secretário municipal de meio ambiente daquele município. Bom dia, Paulo Renner.
2: Bom dia, Célio. Bom dia, Edmar. Bom dia a todos os ouvintes da resenha matinal. Bom, Célio, realmente um grave acidente, né, na GO-010 entre Leopoldo de Bulhões e Bonfinópolis, onde uma carreta, um bitrem, acabou colidindo com um veículo da Prefeitura Municipal de Leopoldo de Bulhões. E nesse veículo estavam o vereador José Júnior Marques, que é o conhecido como Júnior da Cláudia, e também o secretário do Meio Ambiente, o Charles Tadeu da Silva. Ambos estavam no veículo e esse acidente, segundo informações, foi uma colisão muito forte. Os dois veículos, né, tanto a carreta como o veículo, foram parar fora da pista. E os dois ocupantes dessa picape de Leopoldo de Bulhões foram encaminhados para o hospital de Bonfinópolis, em seguida para Goiânia, tanto o secretário do Meio Ambiente quanto ao vereador. Já o condutor da carreta teve ferimentos leves, inclusive permaneceu no local durante todo o procedimento do Corpo de Bombeiros. A pista ficou interditada por um bom tempo para retirada desses veículos. Até no início da noite essa pista estava interditada, mas enfim, foi um acidente muito grave.
0: Algum deles está em estado grave, Paulo?
2: Não, senhor, nenhum está em estado grave, né? O que inspira mais cuidados, maiores cuidados, é o secretário do Meio Ambiente.
0: Agora são 7 horas e 27 minutos. Drogarias Jardim tem o radiofone 998692446. Ligou rapidinho, chegou. Edmar, muito bom dia.
16: Bom dia, Célio. Bom dia, Paulo, a Nilson e aos nossos ouvintes da Resenha Matinal.
0: A Prefeitura de Leopoldo de Bulhões publicou ontem uma nota oficial sobre essa questão que envolve esse acidente com o secretário municipal do meio ambiente lá da cidade e também o vereador.
16: Com muita preocupação e o coração apreensivo que recebemos a notícia de um grave acidente envolvendo um dos nossos vereadores e o nosso secretário de meio ambiente. Nesse momento, os dois já foram encaminhados para Goiânia, onde recebem atendimento médico. Pedimos a toda a população de Leopoldo de Bulhões e a todos que puderem se unirem nós em oração. Que Deus esteja à frente de cada procedimento, guiando as mãos dos profissionais de saúde e trazendo força, proteção e recuperação aos dois. Seguimos em oração e confiantes na bondade de Deus, contamos com as orações de todos vocês. É o que diz a nota assinada pela prefeita Roberta Caetano.
0: 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O sorteio de setembro será na próxima sexta-feira. Edmar, a Câmara de Vereadores lá de Leopoldo também publicou uma nota e inclusive suspendeu todas as atividades do dia de ontem.
16: A Câmara Municipal de Leopoldo de Bulhões manifesta sua solidariedade ao vereador José Júnior Marques e ao secretário municipal do Meio Ambiente, Charles Tadeu, envolvidos em um acidente automobilístico ocorrido na tarde desta terça-feira na rodovia entre Leopoldo de Bulhões e Bonfinópolis. Nesse momento delicado, o presidente da Câmara, Rafael Pádua, juntamente com os demais vereadores e servidores da Casa de Leis, expressam todo o seu apoio e solidariedade aos envolvidos e seus familiares, desejando força e a pronta recuperação. Em respeito ao vereador José Júnior Marques e diante desse momento que requer a união e a atenção, As atividades da Câmara Municipal previstas para essa semana estão canceladas. Convidamos toda a população de Leopoldo de Bulhões a se unir em nós em oração pela saúde e recuperação do vereador e também do secretário Charles Tadeu, bem como por todos os envolvidos no acidente. Que Deus os proteja, conceda força às famílias e uma breve e plena recuperação. Câmara Municipal de Leopoldo de Bulhões assina o presidente Rafael Pádua.
0: É o que todos nós desejamos, que tanto o secretário como o vereador possam voltar em breve em plena saúde. 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
0: Olha só, hoje, dia 23, o cartório eleitoral aqui de Silvânia, que reúne também a cidade de Gameleira, Vianópolis e São Miguel do Passa Quatro, vai inserir, ainda não é a carga e lacre, é a chamada mídia na urna eletrônica, vai inserir na urna os dados de cada sessão eleitoral. Que dados são esses? Os nomes, números e títulos de cada eleitor que vota naquela sessão e também o nome e os números dos candidatos. O Paulo Renner conversou com o Maurício Machado, que explicou o que acontece hoje no cartório eleitoral de Silvânia.
4: Dia 29, semana que vem, nós teremos aqui a nossa cerimônia que a gente chama de carga e lacre. Né? A gente faz a carga nas urnas e depois a gente lacra elas, né, para ficarem prontas no dia da eleição. Mas antes disso, nós fazemos a preparação aqui das mídias, né, para a gente inserir nessas urnas. O que são as mídias? É onde são gravados os candidatos e os eleitores que vão compor todas as urnas eletrônicas. É uma questão mais técnica nossa aqui, que a gente faz um processo aqui de gerar todas essas mídias, já fazer a etiquetação delas e já deixar pronto para a semana que vem.
0: Hoje, então, no cartório eleitoral, como o Maurício explicou, é um evento mais interno, mas é importante você saber que todos os dados, você chega lá na sessão eleitoral, você bota o dedo lá para fazer a biografia, eles já te identificam. Por quê? Porque na urna já está inserido os seus dados, seu nome, seu número de documento, número de título e assim por diante. No dia 29 aí é uma sessão pública, é aberto a todo mundo. Inclusive, eu estava vendo na reportagem de televisão ontem, foi feito o carga e lacre ontem num dos cartórios eleitorais de Goiânia. Os partidos políticos, se são interessados, são convidados.
16: Sim.
0: Pergunta se algum foi.
16: Nenhum compareceu.
0: Nenhum compareceu. Agora são 7h32. 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Agora são 7h33. Hoje é quarta-feira. Onde é que nós vamos rezar hoje, hein? Tem que acender a luzinha do celular, porque o calendário tem a letrinha muito pequena. Hoje, 19 horas, tem missa na Matriz do Rosário. 19h30 tem no Santo Antônio. E tem também o tríduo lá na Barrinha, o tríduo da festa em louvor ao padroeiro da Barrinha. Você que vai à celebração, leve a sua contribuição ou faça um depósito via Pix, a chave é um CNPJ 01569-466-001651. 7h34 agora.
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0: Olha só, em Silvânia está entre os maiores produtores de sorgo do estado de Goiás. Conta pra gente aí, Nivaldo.
5: Goiás registrou, em 2025, a maior área plantada desde o início da série histórica da produção agrícola municipal, PAN, iniciada em 1988. De acordo com os dados, foram cultivados 9,4 milhões de hectares, crescimento de 5,8% em relação a 2024. Em 2019, a área era de 6,7 milhões de hectares e, desde então, o avanço tem sido contínuo. Os municípios com as maiores áreas plantadas continuam sendo Rio Verde, com 854,6 mil hectares, Jataí, com 661,6 mil hectares, Cristalina, com 571,9 mil hectares e Mineiros, com 346,8 mil hectares. Entre eles, Cristalina apresentou a maior expansão, com crescimento de 3,12%. Goiás manteve a liderança nacional na produção de sorgo. A área destinada à colheita cresceu 11,1%, enquanto a produção atingiu 1,78 milhão de toneladas, avanço de 17,7%. Entre os municípios, Cristalina produziu 272 mil toneladas, Rio Verde 130,9 mil e Silvânia 90 mil toneladas. Da redação, Evaldo Fernandes.
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0: O Edmar, a primavera chegou, né?
16: Chegou, com chuva.
0: E aí, com chuva. Humberto Ferretti vai contar como será, como é a previsão para a primavera. Diz aí, Humberto.
7: A primavera, que começou na terça-feira e vai até 21 de dezembro, será mais chuvosa e quente que o normal. A projeção é do Instituto Nacional de Meteorologia. No Nordeste e em algumas áreas do Norte, vai chover menos que o normal. No restante do país, os volumes ficarão dentro ou acima da média. No caso das temperaturas, elas ficarão acima da média em praticamente todo o Brasil, mas principalmente no Norte e no Nordeste. Da Rádio 2, Humberto Ferretti.
0: Pois é, a situação é tão complicada que o inverno foi muito quente, né?
16: Muito.
0: Muito. Inverno não foi inverno. Foi um verãozão do bravo. Aí até confundiu, porque tem aquela música, né? São as águas de março fechando o verão. Ontem teve as águas de setembro fechando o inverno. 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
0: E uma pessoa estava se passando por um produtor rural goiano, uma quadrilha, na verdade, estava envolvida nessa situação. Conta aí pra gente, Libório.
8: Uma operação cumpriu ontem 5 mandados de prisão contra o suspeito de se passar por um produtor rural de Goiás para fazer um empréstimo de 10 milhões de reais em uma instituição financeira. Segundo a investigação, os criminosos conseguiram pegar 2,3 milhões de reais do total. Os mandados foram cumpridos em Goiás, São Paulo e no Mato Grosso. De Goiânia, informou Libório Santos.
0: Agora são 7 horas e 38 minutos. 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
0: Olha só, o correspondente Venoporim, nosso amigo Lívio Lemos, vai realizar na próxima segunda-feira uma live sobre bets, quando a aposta vira um vício. Olívio, bom dia.
24: Bom dia, Célio de Abreu Silva, bom dia, ouvintes da Rio Vermelho. Preocupado com o crescimento do número de pessoas de Vianópolis que enfrentam problemas causados pelo vício em jogos de apostas, o correspondente vianopolino, em parceria com as rádios da Rio Vermelho FM e Líder FM, vai lançar na próxima segunda-feira uma campanha de conscientização e esclarecimento para a população. O lançamento da campanha se dará durante a live das Betes, quando a aposta vira vício, que será transmitida pelo YouTube, canal Olívio Lemos, a partir das 20 horas da próxima segunda-feira, com a participação do delegado de polícia de Vianópolis, Kennedy Carvalho, e da psicóloga clínica Elielma Lopes. A iniciativa levará informações, orientações e mensagens de alerta sobre os riscos das apostas quando elas deixam de ser diversão e passam a comprometer a vida financeira, familiar e emocional das pessoas. A decisão de realizar esta campanha partiu após uma mãe aqui de Vianópolis procurar nossa reportagem e dizer que existe a necessidade de mais esclarecimentos sobre apostas nas emissoras de rádio, na imprensa em geral, e pediu para que nós realizássemos essa campanha. Sua filha deixou a família endividada, usou as contas da mãe e do pai para apostar durante um longo tempo. A família teve que fazer empréstimos com certeza, dando problemas até mesmo para a alimentação da família. E nós vamos realizar esta campanha a partir da próxima segunda-feira. De Vianópolis, Olívio Lemos.
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0: O IPASGO está com credenciamento para profissionais e empresas de saúde. O prazo final é até o dia 30. Libório Santos.
8: Até o próximo dia 30, continua aberto as do IPASGO Saúde. Inscrições para credenciamento de profissionais de saúde, clínicas e laboratórios, visando ampliar o atendimento aos beneficiários. Todas as informações sobre o edital podem ser obtidas através da Central de Atendimento ao Prestador do IPASGO, através do telefone 0800-062-1010. Daiane Bertunes, coordenadora de gestão de rede e negociação do IPASGO, avalia como está esse processo.
9: O credenciamento está aberto aí até o dia 30 de setembro, então a gente já vem recebendo diversas solicitações, né? O nosso edital está publicado e o nosso foco é realmente ampliar a nossa rede credenciada em localidades estratégicas, onde a gente tem um fluxo de demanda muito alto. Então, assim, a nossa prioridade não é somente a alta complexidade, como as subespecialidades pediátricas, que é algo que a gente vem buscando bastante, neuroped, endocrinologia, a reumato adulto e pediátrico também, mas também dando foco naquelas especialidades básicas em regiões mais remotas, né? Então, a gente está falando do interior do estado ali, onde a gente também está com credenciamento aberto, onde abarca alguns municípios como Araçu, Aragoiânia, Bonfinópolis, Cadalzinha, Cesarina. Então, assim, são diversas especialidades abertas, né? Credenciamento com diversas especialidades, para que a gente possa realmente aí dar um enfoque e ampliar a nossa assistência ao nosso beneficiário. Então, se você se enquadra no critério do edital e deseja fazer parte da rede credenciada do IPASGO, faça sua inscrição e, caso tenha alguma dúvida, nossa central de atendimento ao prestador, ele está aí aberto e é o 0800-062-1010, onde você pode fazer o contato e tirar suas dúvidas para melhor orientar aí quanto ao processo de credenciamento.
8: De Goiânia, informou Libório Santos.
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0: E a UEG prorrogou até o dia 24, amanhã, o prazo para você fazer a inscrição no vestibular, que vai acontecer agora em novembro. E as provas vão, os aprovados vão começar a estudar na UEG o ano que vem. O prazo terminaria ontem, mas no final da tarde a UEG publicou um decreto prorrogando a inscrição do seu vestibular até quinta-feira, dia 24 de setembro.
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0: Visando dar mais conforto aos eleitores que votam nas sessões do bairro de São Sebastião, o cartório eleitoral de Silvânia mudou o local de votação. Esse ano, de acordo com Maurício Machado, chefe do cartório, os eleitores vão votar no centro comunitário, que fica ali ao lado da igreja, ao lado do barracão de festas.
4: Então, lá em São Sebastião, o local que sempre os eleitores votavam lá era na Escola Manuel Caetano, mas ela está em reforma já há alguns anos, já tem acho que uns 3 anos, e desde a eleição de 2024, os eleitores têm sido locados para outros lugares para votar. Antes, na eleição de 2024, era no anexo do Salão Espírita, mas como o local lá ele é um tamanho mais limitado, nós achamos melhor colocar no centro comunitário da Igreja São Sebastião. Então, nesse local, a gente irá preparar as 4 urnas previstas lá para o bairro e vai ficar no salão que fica lá nesse centro comunitário, e a gente vai organizar de uma forma que todos os eleitores consigam votar lá.
0: As 4 urnas do bairro São Sebastião vão ser instaladas no centro comunitário. 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
0: Olha, na próxima sexta-feira, o grupo Nosso Senhor do Bonfim de Alcoólicos Anônimos vai realizar uma reunião pública para informação aberta a toda a comunidade. Você tem alguma dúvida sobre o AA? Você tem algum caso de alcoolismo na sua família? É importante você participar desse evento. Vai ser lá no Espaço Cultural Juvenal Tavares, na sexta-feira, a partir das 8 horas da noite. O grupo Nosso Senhor do Bonfim de Alcoólicos Anônimos funciona aqui em Silvânia há quase 40 anos. E eles pretendem levar na próxima sexta-feira informações a toda a comunidade sobre a doença do alcoolismo. Participe!
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0: E no dia 12 de outubro, o Grupo Gênesis Medicina Avançada vai realizar um grande evento esportivo, corrida de rua, principalmente. E tem também a festa das crianças. Será ali, de frente ao Grupo Gênesis, ao lado do Hospital Nosso Senhor do Bonfim. Faça sua inscrição o quanto antes e participe.
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0: O Brasil perdeu ontem o Rick, da dupla Rick e Renner. Na verdade, perdeu na segunda-feira, né? Porque o acidente foi na segunda-feira, mas somente ontem foi confirmado. E um grande compositor, né, Edman?
16: Sim, compôs muitas músicas aí, né?
0: Ele, além de formar dupla com seu parceiro, o Renner, muitas músicas aí que os sertanejos cantam é composta pelo Rick. Ontem eu fiquei vendo as matérias e lembrando quanto ele deve receber de Ecard, hein?
16: Sim,
0: porque muita música.
16: Muita composição.
0: Muita composição. É talento, né?
16: Talento.
0: É talento. E com certeza fará muita falta a nossa música sertaneja. 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
5: Pastoral da Moradia de Silvânia constrói esta semana a casa número 280.
14: Setembro Dourado alerta para o câncer em crianças e adolescentes.
5: Silvânia está entre os maiores produtores de sorgo de Goiás. Eleições 2026. 564 pessoas vão prestar serviço à Justiça Eleitoral nas quatro cidades da 31ª Zona no dia do pleito.
15: Morreu nesta terça-feira, aos 95 anos, o jornalista e escritor Zuenir Ventura.
14: Dia 30, o Ipasmo Saúde encerra novos credenciamentos para médicos e clínicas.
5: Cartório Eleitoral da 31ª Zona insere hoje dados de candidatos e eleitores de cada sessão nas urnas eletrônicas, que serão utilizadas em Silvânia, Gameleira de Goiás, Vianópolis e São Miguel do Passa Quatro.
7: A primavera, que começou na terça-feira e vai até 21 de dezembro, será mais chuvosa e quente que o normal.
5: Goiás registrou, em 2025, a maior área plantada desde o início da série histórica da produção agrícola municipal, PAN, iniciada em 1988.
14: Falsos agricultores dão golpe de 2,3 milhões de reais em banco.
5: Silvânia sedia no sábado e domingo o Encontro Estadual de Alcoólicos Anônimos.
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0: 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Às 11, a gente volta com o Giro da Notícia.
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17: 23 de setembro de 2026, quarta-feira. Manchetes desta edição. Constantes queimadas em quintais na localidade de Caraíba têm preocupado moradores que pedem providências da Secretaria Municipal do Meio Ambiente e Recursos Naturais. Realizar queimada é crime. Três militares de Vianópolis estão entre os 11 promovidos da 47ª CIPM. Falece Miriam Tavares Gonçalves, integrante de tradicionais famílias de Vianópolis. Mais detalhes daqui a pouco.

dois aniversariantes da data de hoje. Celi Júnior Machado, Cristina Pereira, Isabela de Souza Gonçalves, Janas de Souza Caixeta, Luiz Sidney Souza Caixeta, Maria Helena Gomes, Matheus Soares, Arnaldo Celestino de Souza, Leonardo Silva Guimarães, Madalena Martins, nossa amiga comunicadora. A estes e aos demais aniversariantes de hoje, parabéns, felicidade! Correspondente Vianopolino realizará na noite da próxima segunda-feira live das Betes, quando a aposta vira vício. A live será transmitida pelo YouTube, canal Olívio Lemos. Mais detalhes hoje no Giro da Notícia e na edição das 13 horas do correspondente Vianopolino. 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O governo de Goiás, através de portarias, oficializou a promoção de centenas de militares. Os atos contemplam diferentes graduações de carreira da Polícia Militar do Estado de Goiás e foram concedidos por critérios de antiguidade, merecimento e atos de bravura. 11 militares destacados na 47ª Companhia da Polícia Militar com sede em Silvânia foram promovidos. Estes, 3 são de Vianópolis. O segundo sargento de Faria foi promovido a primeiro sargento. O segundo sargento Anderson foi promovido a primeiro sargento. Já o terceiro sargento Henrique foi promovido a segundo sargento. Os demais promovidos da 47ª CIPM são eles: sargento Luiz para primeiro tenente, de terceiro sargento para segundo sargento foram promovidos Inácio, Máximo, Marques e Barbosa. O cabo Barcelar foi promovido a terceiro sargento, enquanto que o soldado Salles foi promovido da segunda para a primeira classe. Faleceu ontem no Hospital e Maternidade São Sebastião Miriam Tavares Gonçalves, integrante de tradicionais famílias de Vianópolis. Ela era casada com José Gonçalves de Araújo, sendo mãe de Beatriz Gonçalves Monteiro, Wilton Gonçalves de Araújo, José Gonçalves de Araújo Júnior e de Hudson Gonçalves de Araújo, servidor da Siretran de Vianópolis. Miriam, que faleceu aos 82 anos de idade, deixa 9 netos e 6 bisnetos. A família enlutada, nossas condolências. 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Notícia final.
Moradores da localidade de Caraíba procuraram a reportagem do correspondente Vianopolino para denunciar as constantes queimadas realizadas em quintais da comunidade. Segundo os moradores, a fumaça tem causado transtornos principalmente para idosos, crianças e pessoas que sofrem com problemas pulmonares e respiratórios. Eles pedem providências da Secretaria Municipal de Meio Ambiente e Recursos Naturais para que a situação seja fiscalizada e sejam tomadas as medidas necessárias. Realizar queimadas é crime. De Vianópolis, Olívio Lemos.

E aí, pessoal, bom dia! Estamos chegando. Hoje é quarta-feira, dia 23 de setembro de 2026. E a partir de agora estaremos aqui juntos no matinal aconchegante do seu rádio.

0: abençoada rotina, o relógio, um amigo, as horas, oportunidades que se repetem, os minutos, instantes de aprimoramento. Bendita, bendiga a rotina de cada dia. Ela mantém o equilíbrio da sua vida, enriquece possibilidades, valoriza o seu descanso também. Transforme os seus dias em sugestivos e alegres. Faça progredir os bons projetos. Fortifique sua capacidade de amar. Agradeça a Deus a regularidade de sua vida. Nunca lastime, nem esbraveje contra o tempo. Não existem dois dias exatamente iguais. Sem reclamar, a água sobe aos céus e desce à fonte, interruptamente. Bom dia, bom dia! Estamos aqui começando o nosso Show da Manhã. Bom dia para você, meu amigo, para você, minha amiga. Estamos chegando, Show da Manhã desta quarta-feira. Deus no coração, as bênçãos do Divino Espírito Santo para iluminar os nossos caminhos e as nossas palavras e comunicar a força para trabalhar. Vamos juntos? Eu daqui, você daí, nesse laço de amizade que não acaba nunca. Aqui na 96,7 Rio Vermelho FM, com você em todo lugar. Na direção, o jornalista Célio Silva e o diretor Valdir Rosa de Oliveira. Alô, dona de casa, bom dia, aquele abraço. Bom dia, que prazer tê-la como ouvinte por aqui. Os amigos das fazendas, chacras e sítios, bom dia. Alô, vovô, alô, vovó, alô, criança, alô, juventude do meu Brasil.
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0: Sempre com a força do pensamento positivo, é que vamos juntos.
3: Vai dar tudo certo.
0: Deus ao nosso lado. Cara, é bom, hein? Sente o clima. Choveu aí ou não choveu? Deus no comando.
3: Se a gente cola...
0: Gratidão, perseverança e aquela palavrinha mágica que transforma a nossa vida. Atitude. E o nosso telefone tá por aqui, liberado para você falar conosco, viu? A Edivânia, na linha de atendimento do nosso telefone, que é o 99956-1155. Aqui tem a opinião do ouvinte.
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0: Boca no trombone. 39 anos a serviço da comunidade, o nosso Boca no Trombone à sua disposição. O WhatsApp do nosso programa está na minha frente, 996741155, para mensagem de voz, de texto e o seu bom dia alegre de hoje.
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3: Como, hein, Mariane? Deve ser feito silo para armazenar silagem.
4: O silo, Luciano, ele deve ser feito em um local firme, limpo e em um local que não acumule água. O material, ele precisa ser bem compactado, bem apertado mesmo, para tirar todo o ar, porque o ar, ele pode estragar a silagem. Então, depois, é preciso cobrir bem com a lona, vedando direitinho para não entrar água e nem vento.
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11: Agora em Silvânia são 8 horas e 16 minutos. 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Previsão do tempo. E aí, hein? Será que vai chover?

0: É, previsão do tempo. Então, olha, hoje temperatura mínima de 20 graus, máxima de 27, ventos a 4 km por hora, umidade relativa do ar de 62 a 88%. Hoje nós temos 34% de probabilidade para chuvas, volume de 4 milímetros. Ontem a gente não tinha previsão de chuva aqui. Inclusive, essa previsão ela não estava. Não tinha essa previsão para essa chuvada, não, viu? Muita gente pegando meu pé ontem. Ah, Luciano, você falou que não ia chover e tal, e choveu. O Márcio Pedreiro mesmo foi um deles, ó.
1: Ô, Luciano, boa tarde, bom? Uai, fui confiar naquela previsão de tempo sua hoje, o trem deu errado, né? Acabou molhando aqui, ué. Foda, hein? Você mentiu pra nós hoje.
0: Brincadeira esse Márcio, né? Ele falou que ia até constipar, rapaz, o Márcio Pedreiro, porque deu uma chuvinha ontem. Pois é, Márcio, choveu, né? Foi bom, você tem que estar preparado, viu? Com lona. Mas é isso. Edmilson Torres também, Edmilson Torres também da Colombo, ele tá trabalhando lá no asfalto, né? Choveu lá e também mandou vídeo, rapaz, dizendo que caiu uma chuvada boa lá naquela região lá, né, Edmilson? Que bom, estou procurando aqui, mas não achei. Mas ele também falou que caiu uma chuvada boa onde ele está trabalhando. Falei que não ia chover, choveu e tal, cadê ele? Tá aqui, ó, encontrei, ó.
2: Cristiano, a previsão não deu certo não, né? Previsão de Deus é outra. Aí, ó, chuva. Aí, ó. Parou tudo aqui agora.
3: Hoje, gente, às vezes alguma pessoa procura a gente pra ver se consegue.
0: Então é isso, pessoal. É isso aí. Choveu e choveu bem. Na sua região também choveu? Aqui deu uma chuvada boa, viu? Ei, chuvada boa que deu, molhou bem, apagou a poeira. Ficou tudo assim, bem, bem legal aqui na nossa região aqui com relação à previsão do tempo. Luciana, aqui choveu bastante. Onde? Quem é essa daqui? É a Maria Sirene. Choveu, Maria Sirene? Choveu bom aí, né? Coisa boa, né? Chuva é sempre bem-vinda, né? Tem problema não. Quem manda é Deus, né? Mas os números matemáticos sempre ajudam bastante aí com relação à previsão do tempo. O José Marcos Assis, hoje de manhã ele mandou uma informação, né, José Marcos? Já falando aí da. Ontem choveu lá no Rancho IP 40 milímetros. Ontem choveu 40 milímetros. As previsões de chuva mudaram, Luciane, melhoraram também. Já dá para plantar onde choveu bem, né? Normalmente a soja, eu até conversei com ele sobre isso, né? A soja, ela aguenta mais. Quem for adiantar o plantio de soja, mas algumas pessoas vão esperar um pouco mais, né? Então, no sentido, o milho já é mais perigoso um pouco, segundo ele. Mas a soja, muita gente já planta. Ela tem boa resistência e tal, né? E aguenta o tranco. Tá bom. Choveu e choveu bem. É a previsão do tempo que você confere sempre comigo aqui no nosso Show da Manhã.
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9: Drops do Pet no ar, e hoje a gente fala de uma raça diferentona. Orelhas semi-eretas, pelo encaracolado e uma expressão que parece estar sempre perguntando o que, que a gente vai fazer agora. Esse é o Pumi, uma raça húngara e também tradicional ligada ao pastoreio. Ele é ágil, inteligente, alerta e tem energia de sobra. Justamente por isso, não é um cão para quem procura apenas um companheiro de sofá. O Pumi precisa de atividade física, brincadeiras e desafios que façam a cabeça trabalhar. Sua facilidade para aprender também faz com que se destaque em diferentes atividades caninas. É pequeno para médio no tamanho, mas gigante quando o assunto é disposição.
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11: 8h35 em Silvânia. Nos ajudou muito, né? Aqui no rádio por muitos anos. O cantor Rick, da dupla Rick Renner. Rick foi uma das 5 vítimas do acidente com helicóptero na Serra de Santa Catarina. Cantor que ficou famoso ao lado do seu parceiro Renner, com quem fazia uma grande dupla sertaneja. O corpo do cantor Rick, da dupla com Renner, vai ser velado e enterrado em Sorocaba, em São Paulo. Rick foi uma das 5 vítimas do acidente, né? Todos os corpos foram resgatados no final da tarde de terça-feira ontem e levados para um instituto médico legal em Florianópolis, que liberou nesta manhã os corpos para velório e enterro. O corpo de Rick, como eu disse, será velado em Sorocaba. A assessoria da dupla informou que o velório para a família e amigos será nesta quinta-feira, dia 24, até a última atualização aí dos detalhes aí da assessoria de imprensa. Rick, que estava no helicóptero que caiu em Urubici, em Santa Catarina, na última segunda-feira. Além do cantor, estava também o empresário Bruno Avelar. O prefeito de Sorocaba postou em suas redes sociais, na noite de terça-feira, que fez contato com representantes da família e que estava colocando a estrutura a favor para os devidos cuidados neste momento difícil, né? Então, Rick tem muitas músicas e nos ajudou bastante no rádio com as suas canções. Muitas delas a pedidos aqui dos nossos ouvintes. Mas tem muito cantor também, dupla sertaneja, que gravou música do Rick. Por exemplo, Só Dá Você em Minha Vida, gravada por João Paulo e Daniel. Poeira da Estrada, João Paulo e Daniel também, composição dele. Eu Menti, gravada por Chitãozinho e Chororó. Bebo Pra Caralho, sabe dessa do Gino e Gino? Então, é do Rick. Apaixonado por Você, também gravada por Gino e Gino. Coração Cigano, Ele Chorou de Amor, Gina Gino gravou essa música, né? Agenda Rabiscada, gravada com o Cleito Camargo, depois Milionário Zé Rico. Amor de Violeiro, gravada por Eduardo Costa. Recaída, Bruno Marrone, além de outras canções, né? Então fica aqui o nosso agradecimento ao artista que por muitos anos nos deixou usar as suas canções para alegrar aqui os ouvintes do rádio. Entre elas, essa.

0: Nicki Haley, Ela é Demais. Tava acompanhando essa música aqui. Normalmente, há 40 anos eu trabalho com um fone. Inclusive, é um fone espetacular, australiano. A rádio tem esse fone aqui, é um fone AKG. Ele é 600 ohms, ele nos permite, para quem trabalha com fone, né? E aqui eu tenho essa característica de trabalhar com fone de ouvido. Você percebe todos os detalhes da música, a afinação do cantor, o baixo, o contrabaixo, o violão, a guitarra, a bateria. Aprofunda também na letra da música, né? E 40 anos a gente está por aqui, já rodamos muita música. Hoje entrou uma nova geração de música aí. Aí eu fico analisando aqui, né, as músicas que foram construídas nesse período, com letra, musicalidade, né? São belas canções, né? Belas canções. Hoje nós vamos dar um espaço especial para a gente agradecer o Rick, da dupla Rick Renner, com suas canções. E nós vamos rodar muitas músicas da dupla Rick Renner aqui, a pedido do ouvinte. Por exemplo, a Márcia Abreu, né, Márcia? Ela pediu para a gente rodar Escolta de Vagalumes. Então, depois do intervalo comercial, Márcia, a gente vai rodar essa música que você pediu aqui da dupla Rick Renner, em homenagem a esse grande artista.
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13: Agora em Silvânia são 8:56. Hoje nós vamos dar uma preferência a homenagear o cantor Rick, que por muitos anos engrandeceu aqui o nosso programa com suas melodias. E vamos atender aqui os ouvintes por ordem de chegada até o final do programa, se der para a gente atender todo mundo, tá? E o Rick é interessante, eu não sabia desse dado, né? Ele é das lendas de 1966 e coincidentemente de dezembro também, né? Que a minha era e o meu mês de nascimento. Ele faria esse ano 60 anos. Novo, né? Novo. Já pensou? 60 anos. Eu já estar partindo. Né? Então é novo. Tem muita vida ainda pela frente. Então, ele é. De 1966, faria esse ano exatamente 60 anos de vida. Mas deixou aí o seu legado, né? A Márcia... Ela pediu aqui Escolta de Vagalumes. Escolta de Vagalumes, vamos rodar. Depois, na sequência, nós vamos atender aqui a Cidinha do Zé Gaúcho, que pediu Nunca Perca a Sua Fé. Eu vou ver se tem, tá, Cidinha? Se tiver, é a próxima que nós vamos rodar aqui, atendendo o seu pedido. Agora para Márcia Abreu.

Agora em Silvânia, são 8:57, mais uma você ouviu do Rick Renner, Escolta de Vagalinos, essa homenagem que o programa faz hoje a ele, né? A Sueli de Jesus, ela achou um cartão, Mães de Goiás, em nome de Gabriele Peixoto. Alô, Gabriele Peixoto, seu cartão Mães de Goiás foi encontrado e está com a Sueli de Jesus. Cidinha, eu estou providenciando sua música aqui, tá? Pedi para baixar sua música, que é porque ela já vai estar aqui no nosso playlist para a gente rodar. Mas enquanto ela não chega, eu já vou atender aqui ao próximo pedido, que é inclusive da Sueli de Jesus, que pediu a música Filha, do Rick Renner, nessa homenagem que a gente faz ao cantor hoje. Essa aqui também, né? Muita gente pediu essa música, né?

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3: Agora em Silvânia são 9h04. Eu estou recebendo aqui o cantor Preto do Verbo. Ele sempre dá uma passadinha por aqui. Ele apresenta em várias situações, né, em vários momentos. E hoje ele está fazendo uma visita aqui no nosso programa. É o nosso silvaniense. Ô Preto, bom dia aí. Como é que você está? Tudo bem?
4: E meu parceiro Luciano, bom dia. Preto do Verbo na voz aqui. Sincero e leal abraço aí para todos os ouvintes da Rádio Rio Vermelho, né?
3: Tá certo. Preto do Verbo, você tem muitas músicas já, né, Preto?
4: Graças a Deus. Estamos na caminhada aí, né, Luciano?
3: É, né?
4: Dia por dia. E tentando, né? Porque esse cenário da música é muito concorrido, principalmente pro rap.
3: É.
4: Porque o rap, assim, agora já abriu muitas barreiras, mas graças a Deus, nós tá furando uma bolha aí, até principalmente aqui na cidade, né? Já tem um reconhecimento, mas tenho certeza que Deus tá almejando coisa maior ainda, né, meu irmão?
3: Uhum. É, porque você disse bem, ó, é um mercado muito concorrido também. Sim. Aí da musicalidade. Porque, como se diz, tem muita gente boa por aí, não é verdade?
4: Sim.
3: Né?
4: Hoje em dia também, por causa da tecnologia também, facilitou muito, né?
3: Para algumas pessoas,
4: sim,
3: né?
4: Porque hoje também tem muito programa, né? Cantor, igual eu falo, cantor tá até muito, assim, a qualidade também, assim, tem muitos que ainda tem muita qualidade, mas tem muitas coisas que tá ficando muito artificial.
3: Tá ficando muito artificial.
4: Tá, e eu tô buscando sempre aquela linhagem da raiz, né, eu sempre busquei a raiz. Porque até no cenário do rap, hoje em dia, você pode ver que já mudaram, e tá falando, tem muitos que tá falando como se diz na gíria, muita patifaria, porque tem muitos também que tá deixando a essência, né, meu irmão?
3: Que deixar, eu acho que a letra de uma música, ela tem que deixar algum recado, né?
4: Sim.
3: Eu tava até falando isso aqui hoje, né? Tem muita música hoje que não deixa nenhum recado e usa palavras também indevidas.
4: Sim.
3: Acho que não convém, não, Preto do Verbo?
4: Sim. E o que eu busco nas minhas letras...

0: Até isso, porque minhas letras é mais vivência. Pelo meu passado. Eu fui um cara, já fui complicado. E hoje em dia, graças a Deus, Deus me resgatou, né? Da melhor forma. E nas minhas letras eu sempre buscar. Por quê? Eu também sou pai. Tem minhas filhas, eu não quero que elas escutem assim, né? A gente tem que tentar privar isso, porque querendo ou não, a mídia também, você pode ver que ela tá querendo tirar a essência da família, né? Muitas vezes, hoje em dia, até um conselho, dependendo da forma que você fala, que seu filho está querendo privar, né? Mas eu sempre busco no meu lar, porque a gente tem que buscar a família. Acho que a família, né, Luciano, é o alicerce de tudo. É ali que você começa uma...
1: Você tem uma música que fala de resgate, não tem alguma coisa assim?
0: Tem. Eu falo de resgate, eu também... Eu falo assim, pra mim, Deus, ele usa as formas... Religião foi pelo homem, Deus é só um. Então, hoje em dia, eu sou um bandista. Eu não tenho vergonha de falar, porque através da Umbanda, ela me resgatou. E através até disso também, muita gente tem preconceito, mas não conhece. Porque eu tinha, entendeu?
1: Uhum.
0: Então, por que que eu falo? Porque...
1: Deus é um só.
0: Um só. Eu, quando eu entrei pra Umbanda, foi o seguinte. Eu, depois de uma noite intensa de bebida, eu não gosto de bebida e droga, porque eu fui usuário de engraçado, eu sou liberto.
1: Coisa boa.
0: Eu coloquei pra Deus um joelho no chão, falei, Deus, você me dá uma solução. Você me dá uma solução de uma coisa boa que é do seu lado, ou eu vou fazer uma merda.
1: Uhum.
0: E foi com o passar, colocou Umbanda na minha vida. E eu tenho que agradecer a mãe Cida, que eu sou do Terreiro Uma Luz para o Seu Caminho. Quem quiser visitar lá, é toda quarta e sexta.
1: Uhum.
0: E
1: você se libertou da...
0: Sim, porque através do conselho dela e através também de Deus me resgatar. Por isso que eu falo, Deus é único. E Deus usa as pessoas de várias formas, né? Ninguém é melhor que ninguém.
1: Não, muito pelo contrário, somos iguais. E cada um é muito importante naquilo que faz. E qual a música que você vai cantar um pedacinho aí pra gente? Você vai oferecer pra quem?
0: Mandar pro meu fã, o Ramon, né?
1: Ramon?
0: Ramon é meu fã.
1: Ramon é seu fã? Ei,
0: Ramonzeiro, sabe, meu parceiro, Ramonzeiro, irmão.
1: Eu fui professor dele, sabia?
0: Oi?
1: Oi, ele sabe.
0: O Ramon agora, eu fico falando pra ele, Ramon, você tá sugando ele, né? Fala com a Patrícia, a esposa dele.
1: É, né?
0: Mas é porque ele agora tá nas corridas, né?
1: Tá
0: nas correndo até São Silvestre.
1: É verdade. Ramon é gente boa demais.
0: Gente boa.
1: Você vai mandar esse pedacinho da música pra ele, então?
0: Pode ser.
1: Grande Ramonzeira, Preto do Verbo na voz. Manda aí, Preto.
0: Vou mandar uma que, essa que eu, Quantas Lágrimas 2.
1: Quantas Lágrimas 2.
0: Sim. É uma que eu fiz a dedicatória pro meu pai, porque meu pai não foi muito presente na minha vida. Aí teve um tempo que eu tive muito mágoa dele, né? Mas
1: mágoa.
0: Aí Deus me consertou, porque a mágoa é uma coisa que impede a gente prosperar, né, irmão? Então, se a gente tem ódio no coração, você não prospera. Então, eu tirei e eu fiz.
1: Entendi. Você fez essa música em homenagem a esse detalhe, essa parte da sua vida.
0: Sim.
1: Anda aí, Preto, vamos ver.
0: Aí, pai, eu não queria apenas umas moedinhas, queria mesmo era o seu abraço, o seu carinho, era raro o senhor vir nos visitar, sua presença era motivo de alegria, sua partida me deixava muito triste, era esquisito ver meus coleguinhos chegando de mão dada com seu pai na escola, eu no canto por dentro a lágrima chora, dia do pai nunca tive a sua presença, talvez seja essa a minha sentença, não sei, sou eu pra te julgar, mas um dia quero poder te perdoar e perdoei. Eu sei que um dia eu chorei, por muito tempo esperei. Pai, nunca tive o prazer de escutar da sua boca. Eu te amo, pra sempre eu vou te amar. Preto do Verbo.
1: Preto do Verbo na voz.
0: Deu uma bananada aqui que eu esqueci.
1: Não, tranquilo.
0: Fiz uns improvisados, mas
1: valeu. Preto, obrigado pela presença aqui, tá? Pela visita, tá bom?
0: Sim.
1: Sempre que eu posso aí, tô beirando os seus shows aí, eu faço questão de mostrar que eu estou lá pra te ouvir, tá bom, meu amigo?
0: Aí também mandar um abraço pra filha sua, advogada, Lorena, né?
1: Lorena.
0: É minha advogada, firme. Esse dia nós ganhamos uma causa lá.
1: Que coisa boa.
0: Foi bom, é uma grande advogada. O coisa importante boa. É tanto que ela é humilde também, né? Que eu vejo humildade, a forma dela falar, tratar as pessoas, muito bom.
1: Ah, tem que ser, né?
0: Então eu só agradeço a oportunidade aí. E tamo aí, a galera acessa aí, ó, meu canal do YouTube, Preto do Verbo, tá lá. Tem altos clipes, altos vídeos. Tem meu Instagram também, Preto do Verbo. E tamo aí. E nunca desacredite seu sonho aí, que uma hora a porta abre aí. E Deus é fiel sempre, hein?
1: Preto do Verbo, aqui no Show da Manhã. trabalhador, nosso conterrâneo, marcando presença. Valeu, obrigado pela presença, amigo.
0: Eu que agradeço.
1: Agora em Silvânia são 9 horas e 11 minutos.
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1: Nivaldo Fernandes na área. Nivaldo, bom dia, vamos conferir o que daqui a pouco.
7: Bom dia, Luciano, bom dia, ouvinte. Daqui a pouquinho, a Loteria Silvânia informa os resultados de ontem. Tem Mega Quina, Loto Fácil e Time Mania.
1: Caneta e papel na mão aí, já já números da sorte.
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1: 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Hoje nós estamos fazendo uma homenagem ao cantor Rick, da dupla Rick Renner, atendendo o pedido dos ouvintes. Não sei se a gente vai conseguir atender a todos, né? Agora eu vou atender aqui a Cidinha do Zé Gaúcho. Ela pediu a música Não Perca a Sua Fé, da dupla Rick Renner. Vamos lá então, Cidinha.
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15: Vamos lá, caneta e papel na mão, Nivaldo Fernandes. Vamos lá então, nome de Loteria Silvânia, consórcio consignado, fácil para você fazer e aquela fezinha. Números, Nivaldo.
16: Muito bem, começando então com a Mega Sena, concurso 3.061, o sorteio foi ontem, dia 22 de setembro, atenção para os números da Mega Sena, anote aí, boa sorte, hein? 24, 25, 28, 37, 47 e o 55, ninguém acertou seis números da Mega, o prêmio está acumulado para amanhã com estimativa de 38 milhões de reais. Pode fazer as suas apostas, hein? Comprar bolão também com as meninas da loteria. 38 milhões para amanhã. Bom, vamos agora para a Quina, concurso 7.124. Sorteio foi ontem, dia 28 de setembro também. Números da Quina: 22, 23, 35, 54 e o 62, 62. Também ninguém acertou 5 números na Quina. O prêmio está acumulado para hoje com a estimativa de R$7.500.000. Faça suas apostas também. Bom, depois da Quina, nós vamos conferir também a Loto Fácil para você que fez as suas apostas. Anote os números, boa sorte. Concurso 3.786, sorteio de ontem, dia 22. Números da Loto Fácil: 1, 3, 6, meia dúzia, 7, 8, 9, 12, 13, 14, 16, 18, 21, 23, 24 e o 25. Olha, um apostador acertou os 15 números, vai receber R$1.490.773,81. A estimativa para hoje é de R$2 milhões. Bom, por último, vamos conferir a Time Mania para você que apostou também. Concurso da Time Mania 2.445, sorteio de ontem também, dia 22, 22 de setembro. Atenção para os números da Time Mania, anote aí, boa sorte para você. 7, 18, 40, 46, 57, 62, 62 e o 76. Olha, ninguém acertou os 7 números da Time Mania. O prêmio está acumulado para amanhã com estimativa de R$16 milhões. Prêmio bom, hein? 16 milhões. O time do coração é o Volta Redonda do Rio de Janeiro. Quem acertou recebe 8,50. A Loto Mania tem uma estimativa para hoje de R$4.200.000 e a Dupla Sena estimativa de R$5.200.000. Informou a Loteria Silvânia. Uma ótima quarta para todos. Amanhã estaremos de volta com mais resultados. Valeu, Luciano.
15: Rivaldo Fernandes, números da sorte, aqui no nosso Show da Manhã.
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15: Bom, tem mais ouvintes passando por aqui. Hoje a gente está dando uma atenção especial às músicas do Rick Renner. A Luzia está pedindo Sem Direção, do Rick Renner. Nós vamos rodar. Teve um ouvinte aqui que pediu a música... Quem é? É a Sônia. Sônia, você pediu, ela é demais, né? Não é isso? Já rodamos, já.
18: Luciano, passa a música do Rick Renner para nós. Ela é demais. Eu ofereço para o Silvio em Silvânia, para a Virlane aqui em Vianópolis, com a Alano, meu sobrinho.
15: Ô, Sônia, legal. Eu vou rodar o Rick Renner Sem Direção, porque ela é demais. Foi a primeira que nós rodamos hoje, tá? Talvez você estava ainda com o rádio desligado. Mas Sem Direção também é bonita. Vai para você. Até o final do programa, vamos aqui tentando atender os ouvintes com músicas do Rick Renner, em homenagem a ele.
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22: A Conmebol definiu datas e horários das semifinais da Libertadores, que terão três clubes brasileiros na disputa. No dia 14 de outubro, às 9:30 PM, Fluminense e Palmeiras fazem duelo brasileiro no Maracanã. A volta será no dia 21, no mesmo horário, no Nubank Park. Na outra semifinal, o Flamengo visita Estudiantes no dia 15 de outubro, às 9:30 PM. O jogo de volta acontece no dia 22, no mesmo horário, no Maracanã. Além da vaga na grande final, tem muito dinheiro em jogo. Cada semifinalista já garantiu 2,3 milhões de dólares em premiação. O campeão da Libertadores de 2026 vai receber 25 milhões de dólares, cerca de 129 milhões de reais. É um bom dinheiro, né?
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2: Agora são 9h56. Hoje nós vamos fazer essa homenagem ao Rick, da dupla Rick Renner. O ouvinte vai pedindo a música e a gente vai rodando aqui até no final do programa, né? Provavelmente a gente não vai dar conta de atender a todos, mas fica aí mais uma mensagem de voz com um pedido musical aqui da Cíntia.
3: Bom dia, Luciano. Aqui é a Cíntia, do Lago Corumbá. Eu quero pedir a música Instante Mágico, com Rick Renner, tá? Pra me ouvir aqui em casa, tá bom? Obrigada, Luciano.

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4: Olha, quando o carro faz uma curva, a roda que está do lado de fora tem que percorrer uma distância maior do que a roda que está do lado de dentro. Concorda? Se as duas fossem obrigadas a girar exatamente na mesma velocidade, teríamos arrasto dos pneus, o esforço mecânico e a dificuldade para fazer a curva. É aí que entra o diferencial. Esse conjunto mecânico permite que as rodas motrizes girem em velocidades diferentes quando necessário, mas ao mesmo tempo em que recebem torque para movimentar o carro. É uma peça fundamental e que trabalha sem que o motorista perceba. Lembre-se que muito da suavidade que sentimos ao dirigir vem de soluções de engenharia escondidas. Você tá lá fazendo a curva tranquilamente, enquanto o diferencial resolve uma bela conta mecânica lá embaixo.
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2: Agora em Silvânia são 10:06. Hoje nós estamos atendendo os ouvintes aqui com a música do Rick Renner. E a Lucelene, essa moça que trabalha muito. Quero ouvir aqui eu e o Sabiá.

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8: A aprovação do presidente Donald Trump caiu para 32% entre os eleitores americanos, segundo a pesquisa Reuters IPSOS. É o menor índice registrado pelo Instituto desde o início da carreira presidencial de Trump. Na economia, apenas 17% aprovam a condução do governo. Entre os eleitores republicanos, a aprovação caiu de 82% para 73%. O levantamento é divulgado há poucas semanas das eleições de meio de mandato, marcadas para 3 de novembro, quando os americanos renovam toda a Câmara e parte do Senado.
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11: Agora em Silvânia, 10h21. Alô, Rosita Soares, passando por aqui de férias, pediu para homenagear o Rick Renner com a música Só Nós Dois.

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7: A influenciadora GK explicou aos seguidores o motivo dos seus fortes tremores nas mãos que chamaram a atenção num vídeo recente. Segundo a influenciadora, o sintoma é um efeito colateral da medicação usada em seu tratamento contra a depressão. Em um desabafo, GK comentou que enfrenta dias difíceis mesmo quando aparece nas redes sociais trabalhando, viajando e sorrindo. A influenciadora afirmou que está aprendendo a cuidar da doença e incentivou quem passa por situações semelhantes a buscar ajuda.
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1: Agora em Silvânia são 10 horas e 35 minutos. Hoje nós estamos fazendo uma homenagem ao Rick, da dupla Rick Renner, rodando somente suas músicas, a pedido do ouvinte. E a Maria das Dores Neves mandou mensagem aqui.
8: Bom dia, Luciano. Eu sou a Neves da Ponte Funda. Gostaria de ouvir com o Rick Renner. Saudade pesada. É maravilhosa. Um abraço.
9: Yeah.

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16: Olha, chegamos ao final do nosso programa, tá? 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Hoje é dia 23 de setembro, hoje 19 horas missa na Matriz, 19h30 na comunidade de Santo Antônio, e 19h30, Trido da Barrinha. Todos estão convidados. Olha, muita gente participou aqui pedindo música de Rick Renner, mas como eu disse, né? A gente ia atender por ordem de chegada e provavelmente não conseguiria atender a todos. Mas de qualquer maneira, fica o registro aí, tá? Sua mensagem chegou, porém, a gente não conseguiu atender todos que mandaram mensagens aqui no programa. Mais um abraço aí para o José Inácio Campos. Quem mais participou conosco aqui? Deixa eu ver se eu dou conta de falar o nome de todo mundo. A Helena também mandou mensagem, né, Helena? É muita gente, né, que mandou mensagem aqui e nós não conseguimos atender a todos. Mas fica aí o nosso registro. Edmilson Torres, quem mais passou por aqui? A Carol Duarte também passou por aqui. A Carol Duarte está mandando abraço para o irmão Davi, em nome da oração da família para ele, né, Carol? Em nome da comunidade Nossa Senhora de Lourdes. Irmão Davi, que foi grande colaborador aí da comunidade de Lourdes. A Neide Fernandes também para o irmão Davi. Quer dizer, todos que participaram por aqui. Estamos indo embora. A oração de hoje, vou rodar uma música do Rick Renner, Te Amo Pai. E a gente volta amanhã. Um grande abraço a todos. Fiquem com Deus e até lá.
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0: dar seus passos.
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0: antes desta edição. Constantes queimadas em quintais na localidade de Caraíba têm preocupado moradores que pedem providências da Secretaria Municipal do Meio Ambiente e Recursos Naturais. Realizar queimada é crime. 3 militares de Vianópolis estão entre os 11 promovidos da 47ª CIPM. Falece Miriam Tavares Gonçalves, integrante de tradicionais famílias de Vianópolis. Mais detalhes daqui a pouco. Estamos parabenizando os aniversariantes da data de hoje. Celi Júnior Machado, Cristina Pereira, Isabela de Souza Gonçalves, Jonas de Souza Caixeta, Luiz Sidney Souza Caixeta, Maria Helena Gomes, Matheus Soares, Arnaldo Celestino de Souza, Leonardo Silva Guimarães, Madalena Martins, nossa amiga comunicadora. A estes e aos demais aniversariantes de hoje, parabéns, felicidade. Correspondente Vianopolino realizará na noite da próxima segunda-feira live das Betes, quando a aposta vira vício. A live será transmitida pelo YouTube, canal Olívio Lemos. Mais detalhes hoje no Giro da Notícia e na edição das 13 horas do correspondente Vianopolino. 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O governo de Goiás, através de portarias, oficializou a promoção de centenas de militares. Os atos contemplam diferentes graduações de carreira da Polícia Militar do Estado de Goiás e foram concedidos por critérios de antiguidade, merecimento e atos de bravura. 11 militares destacados na 47ª Companhia da Polícia Militar com sede em Silvânia foram promovidos. Estes, 3 são de Vianópolis. O segundo sargento de Faria foi promovido a primeiro sargento. O segundo sargento Anderson foi promovido a primeiro sargento. Já o terceiro sargento Henrique foi promovido a segundo sargento. Os demais promovidos da 47ª CIPM são eles: sargento Luiz para primeiro tenente, de terceiro sargento para segundo sargento foram promovidos Inácio, Máximo, Marques e Barbosa. O cabo Barcelar foi promovido a terceiro sargento, enquanto que o soldado Salles foi promovido da segunda para a primeira classe. Faleceu ontem no Hospital e Maternidade São Sebastião Miriam Tavares Gonçalves, integrante de tradicionais famílias de Vianópolis. Ela era casada com José Gonçalves de Araújo, sendo mãe de Beatriz Gonçalves Monteiro, Wilton Gonçalves de Araújo, José Gonçalves de Araújo Júnior e de Hudson Gonçalves de Araújo, servidor da Siretran de Vianópolis. Miriam, que faleceu aos 82 anos de idade, deixa 9 netos e 6 bisnetos. A família enlutada, nossas condolências. 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Notícia final. Moradores da localidade de Caraíba procuraram a reportagem do correspondente vianopolino para denunciar as constantes queimadas realizadas em quintais da comunidade. Segundo os moradores, a fumaça tem causado transtornos principalmente para idosos, crianças e pessoas que sofrem com problemas pulmonares e respiratórios. Eles pedem providências da Secretaria Municipal de Meio Ambiente e Recursos Naturais para que a situação seja fiscalizada e sejam tomadas as medidas necessárias. Realizar queimadas é crime. De Vianópolis, Olívio Lemos.
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5: Bom dia, são 11 horas em Silvânia, quarta-feira, 23 de setembro. 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
5: Pois é, estamos começando o giro da notícia desta manhã do dia 23 de setembro. É uma quarta-feira, já estamos na primavera. E que seja uma primavera de muitas realizações. 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

0: Tamo junto, agora são 11 horas e 3 minutos. É sempre uma alegria muito grande estarmos para mais um Giro da Notícia. A gente vai começar o programa de hoje chamando a sua especial atenção para uma coisa muito interessante. O Programa Nacional de Incentivo à Cultura, da Lei Aldir Blanc. Você que é promotor de cultura, você que é escritor, você que é artista, você que quer trabalhar com artes cênicas, com culinária, com escultura, com pintura, você sabia que até o dia 9 de outubro, mês que vem, você pode se inscrever e pleitear recursos no Programa Nacional de Incentivo à Cultura através da Lei Aldir Blanc? Por isso que nós estamos recebendo hoje aqui o secretário de Cultura de Silvânia, João Regis, acompanhado do superintendente Ricardo Guerra e da Vanessa, para a gente entender melhor quem pode pleitear esses recursos, né? Que tipo de atividade se enquadra dentro dessa lei e como é o processo para se conquistar esses recursos. João Regis, muito bom dia.
1: Bom dia, Célio, bom dia, Nilson, bom dia, Dimar, bom dia, superintendente Ricardo Guerra, Vanessa Guerra e todos os ouvintes da Rio Vermelho.
0: Ricardo, bom dia.
2: Bom dia, Célio, bom dia a todos os presentes, né? Bom dia aos ouvintes da Rádio Vermelho, prazer estar com vocês.
0: E a Vanessa, que é quem elabora os projetos, quem realmente prepara a documentação, muito bom dia.
3: Bom dia, Célio, bom dia aos ouvintes da Rádio Vermelho e a todos os presentes.
0: Tá, o que é essa lei, o PNAB, Ricardo?
2: Bom, a PNAB é a Política Nacional Aldir Blanc, né? Tanto os estados quanto os municípios receberam aí um percentual a partir de um plano de trabalho previamente aprovado, né? Também consulta pública com a população. E nós tivemos o nosso aprovado. Esse é o recurso 2025, né? Acaba que o
0: recurso do ano passado.
2: É porque o Ministério da Cultura acabou atrasando o repasse, né? Nós recebemos no final do primeiro semestre desse ano. E agora nós elaboramos o edital aí para destinar aproximadamente R$180 mil para a população.
0: Então, esse recurso aprovado pelo Ministério da Cultura tem disponível em torno de R$180 mil para o pleito dos artistas de Silvânia.
2: Isso, porque esse valor ele é percentual ao número da população do município, uhum, né? Igual Goiânia, que tem uma população bem maior.
0: Quanto maior a população, mais recurso tem.
2: Exatamente.
0: Tá, dizemos então que esse recurso está lá só esperando as pessoas escreverem seus projetos.
2: Exatamente. E um detalhe, Célio, é que esse recurso, a Política Nacional de Blanc, ela está aprovada por 5 anos. Né? Esse é o segundo ciclo. Nós já executamos o primeiro ciclo, estamos agora executando o segundo ciclo, e nós teremos mais 3 anos. Né? Mas para a gente receber o recurso do ano que vem, a gente tem que cumprir a meta desse ano.
0: Agora, já falamos aqui que até o dia 9, os interessados nesse recurso precisam se habilitar, né? Se inscrever, né? Aí, João Regis, que tipo de projeto pode ser inscrito? Que tipo de arte, de cultura, de enfim? O que é que pode contemplar esse recurso da Lei Aldir Blanc?
1: Sério, a gente cita alguns, mas assim, o edital está disponível lá no site da prefeitura, mas área de música, o escritor, o pintor, o... na linha do audiovisual aí, que é a criação de...
0: Quiser produzir um vídeo.

0: vídeo.
1: áudio e vídeo, né? Tudo está disponível lá, inclusive no site da prefeitura para conferir no edital.
0: Então, veja bem, se eu estou produzindo um livro, estou escrevendo um livro, eu posso pleitear que essa lei custeie a publicação desse livro.
1: Ou parte dele, até porque a gente não tem orçamento, mas pode sim, e que não dê para fazer todo o trabalho, mas com certeza vai ajudar aí na
0: Ajuda, né?
1: publicação desse livro.
0: Agora, quem é que define, Vanessa, esse percentual? Eu não sei quanto custa a publicação, claro que depende da tiragem, né? Mas quem é que define? O projeto do Sério para publicar um livro, nós vamos destinar X reais. Explica isso para a gente.
2: Nós fizemos uma divisão, sério, entre 45 projetos que vão ser contemplados. E essa divisão, ela vem parte já pronta, né? Nós temos que redividir, redirecionar os valores. Mas, por exemplo, no apoio à produção audiovisual, nós temos duas vagas. Dessas duas vagas, com valor de R$ 5.000. Então, a gente teve que pegar o valor que já tinha estipulado lá no plano nacional que a gente já tinha e fazer essas mirabolances aí
0: Essas
2: para a gente, essas
0: adequações.
2: adequações para a gente poder contemplar o maior número de pessoas possível.
0: Então, se pretende contemplar 45 projetos,
2: 45
0: nas
2: projetos
0: mais diversas áreas.
2: nas mais diversas áreas, exatamente. Tem exposições, tem festas populares, que o pessoal sempre tá de olho aí do ano retrasado que nós tivemos, a Política Nacional Aldir Blanc, no ciclo 1, tinha as festas populares, tinha dança, a parte musical nós vamos fazer o Festival Canta Cerrado novamente. Então são 9 vagas, mas elas também divididas, primeiro,
0: Entendi.
2: segundo, terceiro lugar, para o
1: Três
2: público
1: categorias.
2: adulto, né?
1: Isso.
2: O gospel, 3 vagas também, e Kids, 3 vagas.
0: Agora, Vanessa, qual é o passo a passo? Você citou várias áreas aí, também vai ter questão da gastronomia, né, Ricardo? Que a gente pode falar daqui a pouco, vai ter até um evento lá na Casa Amarela, né? Para essa área. Qual é o passo a passo? Os salão estão vindo lá, ele é um artesão, ele. É incentivo uma festa popular, uma catira, uma folia, é um pintor, faz a sua arte lá através do seu pincel, dos seus quadros. Qual é o passo a passo que ele tem que percorrer até chegar na aprovação?
2: Nós vamos, primeiramente, vamos ler o edital, que é muito importante, para ver onde é que você se enquadra, aonde que a sua arte se enquadra, né? Depois que você lê o edital, nós temos um formulário que está lá na página da prefeitura, que a pessoa pode se inscrever por lá, ou então ela pode ir até a biblioteca municipal, fazer a inscrição ali com a Núbia, ou comigo mesmo, ali de forma presencial. Essa inscrição, ela vai depender se a sua modalidade, ela vai ser ao vivo ou se ela vai ser através de projetos. Então, nós temos música, dança, culinária, que são ao vivo, e vai ser na Feira da Casa Amarela, no dia 6 de novembro, 6 de novembro. E as outras categorias precisam entregar um mini projeto. Então, lá dentro do formulário, ele já vem especificado tudo que você tem que escrever. Então, tem lá o mini projeto que você vai colocar os seus objetivos, o nome do projeto, a acessibilidade para esse projeto, qual que é a sua contrapartida, e isso vai ser avaliado posteriormente.
0: Agora, Ricardo, no passado aí, nos anos anteriores, já tiveram vários projetos de Silvânia contemplados com a Lei Aldir Blanc, né?
3: Sim, nós tivemos tanto projeto nos editais estaduais, né, quanto também a destinação, né, dos valores, que é aproximadamente o mesmo valor para os editais, para o nosso edital municipal.
0: Isso o município tem que se inscrever dentro do Ministério da Cultura, apresentar o seu projeto, né? E aí o Ministério contempla o município, você falou de acordo com a população.
3: Exatamente. Tem um passo a passo, né? Primeiro a gente faz um plano de ação que submete ao Ministério da Cultura. Esse plano de ação sendo aprovado, a gente tem que fazer uma audiência pública, né, para dar ciência da população a respeito desse plano de ação.
0: Isso foi feito já.
3: Aí nós fizemos. Aí, para lançar o edital, né, nós temos que comprovar, porque para a gente receber o recurso, a gente também tem que comprovar que tem audiência pública, lista de presença, foto, tudo isso. Então, nós fizemos passo a passo para receber o
0: Se
3: recurso.
0: não cumprir direitinho, não sai.
3: Não sai o recurso.
0: João Reis, agora vai haver. Isso é até o dia 9 de outubro. Os interessados precisam fazer a leitura desse edital, né? Tomar conhecimento do que pode, do que não pode, enfim, se inteirar e para fazer um projeto bem feito, né? Claro que vocês dão até um apoio lá, mas o interessado também tem que mostrar o interesse dele em fazer o passo a passo. Agora, muitas questões que eles falaram aqui serão, digamos, presenciais, né?
1: Sim.
0: Que será lá na Feira da Casa Amarela em novembro.
1: Novembro.
0: O que é que vai ser lá?
1: Ali vai acontecer a feira normalmente, como vem acontecendo as edições da Feira da Casa Amarela. E ali nós vamos ter presencial a... quem for fazer o presencial, como os participantes da culinária, por exemplo, vai poder produzir em casa, não precisa ser lá no local. Mas essa degustação, o julgamento ali da prova e o prato vai ser apresentado lá na Feira da Casa Amarela.
0: Ah, tá. Então vamos pegar o negócio da culinária, que o Moisés de Mar está mais interessado. A gente escreve aí e tal, aí Sim. vai fazer a degustação lá e o júri vai votar no que vai ser contemplado.
1: Isso. Nós temos uma curadoria, uma preocupação que a gente tem, o prefeito Carlão, o Ricardo, a Vanessa, da gente ficar... conduzir isso aí, como a gente viu em algumas cidades, da melhor forma possível. Então a gente tem a preocupação de trazer profissionais da área. Não sei se você ou o Dimar vai poder.
0: Não, mas eu tô brincando, eu não tenho paciência mais, não. Eu já passei minha fase.
1: Vocês vão poder julgar ali, degustando na feira,
0: eu tô brincando,
1: mas a gente vai ter profissionais qualificados para julgar na culinária, no artesanato.
0: Eu nem tenho capacidade para isso, que eu acho tudo bom. Do 10 para todo mundo.
1: Aí vai ser beneficiado todo mundo.
0: Mas é interessante, porque você promove ali uma coisa diferente, né? Incentiva o pessoal, no caso da culinária e outras questões presenciais também, a se dedicar ao máximo e movimenta a feira, né, João Mestre?
1: Movimenta. A gente, embora já temos um público muito bom na Feira da Casa Amarela, mas é uma forma da gente garantir até um público, porque o
0: Canto Cerrado...
1: É
0: um pouco diferenciado, né?
1: E o Canto Cerrado ele vai ser executado ali também.
0: Ah, o Canto Cerrado também vai ser presencial, então?
1: Sim, presencial.
0: Tem que ser, né?
1: E a gente já garante um público, então traz uma interação de tanto de público para o artista, quanto para a gente, os frequentadores e quem participa ali, os expositores.
0: E são, atrações, novidades para casa, né?
1: Novidade e, assim, é uma corrente, né? Ali é uma engrenagem que um beneficia o outro.
0: Lá na secretaria, que funciona ali na biblioteca pública, eu vi agora no Instagram que está completando hoje 107 anos. É um prédio bonito aquele prédio ali, né? Ali já foi clube de dança.
3: A gente...
0: Já foi agência do Banco do Brasil. Inclusive, meu primeiro emprego foi no Banco do Brasil. Foi lá, já foi colégio. E hoje é a biblioteca pública aí, a sede da secretaria. Lá vocês têm uma estrutura para receber esses interessados, de conhecer o edital?
1: Temos uma estrutura, a equipe está preparada. Inclusive, a Vanessa está dando um total suporte lá. Também, Célio, é uma forma de despertar um interesse para quem ainda não conhece a biblioteca, que eu imagino que sejam poucas pessoas, está visitando nosso prédio ali também, né? Já faz sua inscrição e já aproveita e já vai ser beneficiado com o nosso tote ali, com as fotos antigas, conhecer a nossa equipe e as instalações da biblioteca.
0: Então, veja bem, se você está interessado em pleitear recursos da Lei Aldir Blanc de Incentivo à Cultura, em várias áreas de atividades culturais, até o dia 9 de outubro, você tem que apresentar o seu projeto, né? Conhecer o edital, saber onde você se enquadra, conversar com a Vanessa e com a equipe do João Regis lá na Secretaria da Cultura, e quem sabe você não vai ser contemplado até o dia 9 de outubro. É isso, João Regis?
1: Justamente, e todo mundo convidado, não deixe passar o prazo. Eu acho que essa é uma oportunidade muito grande de tá valorizando nossos artistas, uma oportunidade ímpar, e não deixe passar o prazo. 9 de outubro encerra, né? Então, vá o quanto antes, ou no site, ou presencial.
0: Obrigado, meu João Reis, um abraço.
1: Te agradeço, Sérgio, sempre pelo apoio, um grande abraço aos ouvintes, e participe, aproveite essa oportunidade. Passa lá para conhecer e fazer sua inscrição.
0: Tá bom. Ricardo, um abraço, querido.
3: Obrigado, Célio, pela oportunidade. Nós temos uma expectativa, né, de atingir um grande público, né? Então a rádio é muito importante para isso.
0: Vanessa, obrigado, viu, Vanessa?
2: Obrigada, Célio.
0: Depois do intervalo, hoje é um dia importante para a Justiça Eleitoral. O cartório eleitoral está inserindo hoje na urna eletrônica que você vai usar no dia da votação o seu dado. Quando você chega lá na sessão eleitoral, já está lá seu nome, o nome do seu título, a sua biometria. Tudo isso está sendo feito em cada urna eletrônica aqui de Silvânia hoje. Silvânia e das demais cidades aqui na 31ª Zona Eleitoral, depois do intervalo.
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0: Agora são 11h25, 11h25, já estamos de volta. Edmar, participação dos nossos ouvintes.
1: Célio, participação de ouvinte que chega aqui pelo nosso WhatsApp, ouvinte não se identificou. Bom dia, quem vota na creche do Maria de Lourdes vai continuar votando lá?
0: Vai continuar votando lá, né? A única mudança que teve é que quem vota no bairro de São Sebastião continua votando no bairro de São Sebastião, mas vai ser no centro comunitário.
1: Isso, sai ali do lado do barracão,
0: sai do centro espírita e vai para o centro comunitário.
1: Somente.
0: Bom, agora são 11h25. Por falar em eleição, hoje o cartório eleitoral de Silvânia está fazendo a inserção, está colocando dentro de cada urna que nós vamos usar no dia 4 os dados. Quando você chega lá, na sessão que você vota, você bota o seu dedo lá, a biometria já dá o seu nome, já dá o número do seu título, né? Claro que você tem que apresentar um documento com foto, mas esses dados precisam ser colocados, inseridos dentro de cada urna, assim como o número e a fotografia, o retrato, né? A imagem dos candidatos. Ainda não é a carga e lacre. A carga e lacre é quando eles selam, fecham, lacram a urna. Hoje é o dia de inserir os dados e isso está acontecendo hoje, como explicou o Maurício Machado, do cartório eleitoral de Silvânia.
2: Dia 29, semana que vem, nós teremos aqui a nossa cerimônia que a gente chama de carga e lacre, né? A gente faz a carga nas urnas e depois a gente lacra elas, né, para ficarem prontas no dia da eleição. Mas antes disso, nós fazemos a preparação aqui das mídias, né? Para a gente inserir nessas urnas. O que, que são as mídias? É onde são gravados os candidatos e os eleitores que vão compor todas as urnas eletrônicas. É uma questão mais técnica nossa aqui, que a gente faz um processo aqui de gerar todas essas mídias, já fazer a etiquetação delas e já deixar pronto para a semana que vem.
0: Hoje está acontecendo então esse ato que é inserir dentro de cada urna eletrônica os dados, tanto do eleitor quanto dos candidatos. E na semana passada, sábado e domingo, no último final de semana, foi feito treinamento. As pessoas que vão atuar como mesários, e tem muitas pessoas que serão mesários pela primeira vez, receberam treinamento nessas quatro cidades que formam aqui a nossa 31ª zona. O Maurício Machado fez um balanço positivo desse treinamento.
2: Nesse sábado e domingo passado agora, nós fizemos o treinamento aqui em Silvânia, também nos municípios de Gameleira, Vianópolis e São Miguel do Passa Quatro. O treinamento ocorreu tudo bem, inclusive nosso juiz eleitoral, ele participou de algum dos treinamentos, né? Nesse treinamento nós mostramos que o mesário precisa fazer para o dia da eleição, esclarecemos todas as dúvidas e acredito que o mesário ele vai com todas as informações que ele precisa para conduzir bem as eleições, a votação no dia das eleições.
0: O Maurício também explicou aquilo que a pessoa perguntou aí, né? Quem vota no bairro de São Sebastião esse ano vai votar no centro comunitário. A votação era no centro espírita, anteriormente na escola Manuel Caetano do Nascimento. Como ela está, o local da escola está interditado e a escola nova não está pronta, foi-se primeiro para o centro espírita, mas esse ano a votação será no centro comunitário, que é aquele barracão de festas ali, conforme explicou o Maurício Machado.
2: Então, lá em São Sebastião, o local que sempre os eleitores voltavam lá era na escola Manuel Caetano, mas ela está em reforma já há alguns anos, já tem acho que uns 3 anos, e desde a eleição de 2024, os eleitores têm sido locados para outros lugares para votar. Antes, na eleição de 2024, era no anexo do Salão Espírita, mas como o local lá ele é um tamanho mais limitado, nós achamos melhor colocar no centro comunitário da Igreja São Sebastião. Então, nesse local, a gente irá preparar as 4 urnas previstas lá para o bairro e vai ficar no salão que fica lá nesse centro comunitário, e a gente vai organizar de uma forma que todos os eleitores consigam votar lá.
0: Bom, agora são 11:30 em Silvânia, 11:30, a Clínica Simetria é completa. 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
0: Agora vamos para as ruas, o Paulo Renner trazendo informações sobre o dia a dia da cidade. Alô, Paulo.
4: Bom dia, Célio. Bom dia, Edmar. Bom dia a todos os ouvintes do Giro da Notícia. Bom, Célio, como vem acontecendo recorrente vazamento de esgoto nas margens do lago do bairro Maria de Lourdes, o esgoto vaza, acaba caindo dentro do lago. Eu agora estou aqui nesse exato momento, a Senado esteve no local, já resolveu o problema, passou hoje de manhã, estava vazando muito, e isso vem acontecendo com frequência. Agora há pouco passou uma pessoa aqui que não aguenta mais, mora às margens do lago, que não aguenta, o mau cheiro, pessoas passam aqui fazendo caminhada, que é quase todos os dias, né, vem acontecendo esse problema, e eles querem uma solução definitiva da Senado. Inclusive hoje, à tarde, o equipe de gestão da Saneago vai estar em Silvânia, reunido com o prefeito Carlos Maia. O prefeito me adiantou que vai levar algumas demandas para a Saneago, né, alguns problemas para a Saneago resolver. E especificamente, né, esse esgoto saindo as demandas. Né, querem a população, né, quer aí uma solução definitiva.
0: Pois é, o áudio não ficou muito legal. Aliás, eu tô com o rádio aqui, eu quase não entendi nada que o Paulo Renner falou. Falar, eu sou franco, né? Tem que melhorar esse áudio aí desse canal aí. Mas o caso é o seguinte, tem um vazamento de esgoto sanitário lá no bairro, no lago do bairro Maria de Lourdes, né? E os moradores, eu sei porque ele me mandou um vídeo aqui, não tem como rodar o vídeo, mas os moradores estão reclamando que esse esgoto é recorrente, esgoto sanitário vazando dentro no lago Maria de Lourdes. Claro que é uma prerrogativa inicial da Saneago, que quem é a concessionária do fornecimento de água e do tratamento do esgoto sanitário é a Saneago, mas também é responsabilidade da prefeitura. Um lago está sendo revitalizado, fizeram um asfalto lá, estão construindo quadras lá do outro lado. A prefeitura tem que cobrar uma solução para isso, né, Dilman?
1: Sim.
0: O que não pode é o morador ficar com mau cheiro e a poluição no lago. Eu tenho caminhado lá com a minha esposa aos domingos, tá bonito, tá legal, né?
1: Até porque uma das funções da prefeitura nesse caso é fiscalizar, né, com o meio ambiente.
0: 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Ontem houve um grave acidente envolvendo um vereador, o Júnior, é conhecido como Júnior da Cláudia, e o secretário municipal do meio ambiente lá de Leopoldo Bulhões, Charles Tadeu. Eles foram vítimas de um gravíssimo acidente na GO-010 entre Leopoldo de Bulhões e Bonfinópolis. Eles foram inicialmente levados para o Hospital Municipal de Bonfinópolis. O acidente envolveu também uma carreta. O motorista da carreta teve ferimentos leves. E ambos foram transferidos para Goiânia, onde ainda permanecem internados no Hugo, o Hospital de Urgências de Goiânia. A Prefeitura de Leopoldo de Bulhões, Edmar, publicou ontem uma nota sobre esse acontecimento. Por favor.
1: É com muita preocupação e o coração apreensivo que recebemos a notícia de um grave acidente envolvendo um dos nossos vereadores e o nosso secretário de Meio Ambiente. Nesse momento, os dois já foram encaminhados para Goiânia, onde recebem atendimento médico. Pedimos a toda a população de Leopoldo de Bulhões e a todos que puderem se unir a nós em oração. Que Deus esteja à frente de cada procedimento, guiando as mãos dos profissionais de saúde e trazendo força, proteção e recuperação para os dois. Seguimos em oração e confiantes na bondade de Deus, contamos com as orações de todos vocês. Assina a nota, Roberta Caetano, prefeita de Leopoldo de Bulhões.
0: A Câmara Municipal de Leopoldo, até porque tem um vereador vítima desse acidente, também publicou uma nota.
1: A Câmara Municipal de Leopoldo de Bulhões manifesta sua solidariedade ao vereador José Júnior Marques e ao secretário municipal de Meio Ambiente, Charles Tadeu, envolvidos em um acidente automobilístico ocorrido na tarde desta terça-feira na rodovia entre Leopoldo de Bulhões e Bonfinópolis. Nesse momento delicado, o presidente da Câmara, Rafael Pádua, juntamente com os demais vereadores e servidores da Casa de Leis, expressa todo o seu apoio e solidariedade aos envolvidos e seus familiares, desejando força e a pronta recuperação. Em respeito ao vereador José Júnior Marques, e diante desse momento que requer a união e atenção, as atividades da Câmara Municipal previstas para esta semana estão canceladas. Convidamos a toda a população de Leopoldo de Bulhões a se unirem nós em oração pela saúde e recuperação do vereador e também do secretário, bem como por todos os envolvidos no acidente. Que Deus os proteja, conceda forças às famílias e uma breve e plena recuperação. Câmara Municipal de Leopoldo de Bulhões, assina a nota o presidente Rafael Pado.
0: É o que nós desejamos também ao Júnior e ao Charles, vítimas desse acidente ontem, são aqui da Câmara e da Prefeitura de Leopoldo de Bulhões. Ambos estão internados, mas não correm risco de morte. Tomara que eles se recuperem logo. Ontem estava previsto uma liquidação no Bazar da Maçonaria, mas por causa daquele chuvão que caiu à tarde, foi cancelado. Vai ser hoje, a partir das 18 horas, peças de roupas masculinas, femininas e infantis e também acessórios a partir de R$ 5,00, a partir de 18 horas lá no Salão da Maçonaria. Depois do intervalo a gente volta.
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24: 11h45, Edmar, participação dos ouvintes.
25: Participação de ouvintes que chegam aqui pelo nosso WhatsApp. Ouvinte não se identificou. Bom dia, Célio. Sobre os locais de votação, quem vota no colégio Jandira Bretas, em Vianópolis, continuará lá, sendo que esse mesmo colégio está em reforma. Ah, quem participa conosco é o Rui Barbosa, lá de Vianópolis.
24: Rui Barbosa, eu vou ter que consultar o Maurício lá do cartório eleitoral. Eu não posso dar essa informação com segurança, eu não tenho essa informação. Mas prometo, passa essa mensagem para mim, eu vou mandar para o Maurício, né?
25: Sim.
24: Para que ele possa nos esclarecer isso aí. Se está em reforma, certamente vai ser em uso local, né?
25: Outra participação aqui, gostaria de fazer uma reclamação sobre policiamento no setor Jorge Barroso, na Rua 10 e Rua 11, ultimamente está sendo muito mal frequentada por usuários de droga e não vemos nenhuma viatura fazendo ronda. Chama a atenção aí do nosso comandante para essa demanda.
24: Tá.
25: Obrigado.
24: Certo. Então, aquele recado para a polícia, Rua 10 e 11, bairro Jorge Barroso, melhor policiamento.
25: Somente.
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24: Olha, voltando aqui ao bazar que vai acontecer lá na maçonaria hoje. Qualquer peça por R$ 5, não é a partir de 5, né? Já puxaram minha orelha aqui, já me acusaram. É qualquer peça por R$ 5. E é a partir das 16 horas, 4 da tarde, qualquer peça por R$ 5. E a partir das 16 horas. E tem muita coisa boa lá. É só você ir. Agora são 11h47 e começou a primavera, que promete ser mais quente e mais chuvosa. Humberto Ferretti.
27: A primavera, que começou na terça-feira e vai até 21 de dezembro, será mais chuvosa e quente que o normal. A projeção é do Instituto Nacional de Meteorologia. No Nordeste e em algumas áreas do Norte vai chover menos que o normal. No restante do país, os volumes ficarão dentro ou acima da média. No caso das temperaturas, elas ficarão acima da média em praticamente todo o Brasil, mas principalmente no Norte e no Nordeste. Da Rádio 2, Humberto Ferretti.
24: Agora são 11h48, e um cidadão foi preso, na verdade uma quadrilha, por estar usando o nome de um produtor rural goiano para contrair empréstimos em bancos. Libório Santos.
28: Uma operação cumpriu ontem 5 mandados de prisão contra o suspeito de se passar por um produtor rural de Goiás para fazer um empréstimo de R$ 10 milhões em uma instituição financeira. Segundo a investigação, os criminosos conseguiram pegar R$ 2,3 milhões do total. Os mandados foram cumpridos em Goiás, São Paulo e no Mato Grosso. De Goiânia, informou Libório Santos.
24: 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Em Vianópolis, o Lar dos Idosos orienta para possíveis golpes utilizando o nome da instituição. Conta pra gente aí, Olívio.
29: A
3: direção do Lar dos Idosos de Via Nobre alerta a população sobre pessoas que estão se passando por funcionários ou representantes da instituição e cobrando dinheiro para supostamente garantir vagas para idosos. A direção esclarece que não cobra nenhum valor para reservar ou garantir vagas. Trata-se de golpe. A admissão de novos internos segue critérios de avaliação e seleção, conforme as normas da instituição, em conjunto com a Secretaria Municipal de Promoção, Assistência Social e Habitação. A orientação é para que ninguém faça pagamento ou forneça dados pessoais ou bancários. Em caso de dúvida, a família deve procurar diretamente a direção do Lar dos Idosos. Orienta-se também a acionar a Polícia Militar de imediato. De Vianópolis, Olívio Lemos.
24: Faltando 10 para a hora mortal que começa o programa eleitoral gratuito e atrapalha o meu programa, mas dá tempo de falar que se você precisar fazer um tratamento dentário na área de prótese, procure a dentista Ana Carolina Moraes. Ela é especialista em prótese. Depois da faculdade, fez mais 2 anos de especialização em prótese. Aquela falha no dente, quer ficar com mastigação legal? 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A UEG prorrogou o prazo para você fazer inscrição no vestibular. O prazo terminaria ontem, mas foi prorrogado até amanhã. Edmar, participação de ouvintes.
25: Participações que chegam aqui pelo nosso WhatsApp. Bom dia, queria fazer uma denúncia. Gostaria que meu nome não fosse citado. Essas casinhas do governo tá tendo drogas e ponto de venda de drogas, além de ponto de tráfico, prostituição e menores juntos. Essas casinhas do governo Nova.
24: Pois é, aí é aquela história, né? A gente põe no ar, mas faz uma denúncia na polícia.
25: Na polícia,
24: né? Sim. A rádio não pode investigar isso aí. A gente coloca, tá feito o alerta, mas o ideal é você fazer uma denúncia no 190 da polícia.
25: Uma outra participação é uma pergunta. Olá, bom dia. Eu gostaria de saber se vai ter lei seca no dia das eleições.
24: Lei seca no dia das eleições. Lei seca é aquela portaria que o juiz eleitoral publica suspendendo, proibindo a comercialização de bebidas alcoólicas, inclusive em supermercados, durante o período. A gente não tem esse decreto assinado ainda. Na eleição de 2 anos atrás, era outro juiz, era o doutor Fábio.
25: Isso.
24: Ele não decretou a lei seca. Agora é o doutor Silvio Jacinto Pereira. Mas, por enquanto, ele não publicou essa lei seca. Vamos saber do cartório eleitoral se está em discussão ou se será ou não publicada essa lei seca aí nas eleições. Podemos até abrir uma enquete. Você é contra ou a favor da lei seca?
25: Contra, em favor.
24: Não, vamos abrir essa enquete. Não deixe isso por conta do juiz. Olha, sexta-feira tem uma reunião informativa do grupo Nosso Senhor do Bonfim de Alcoólicos Anônimos. O alcoolismo é uma doença. Para falar em lei seca, alcoolismo é uma doença. E como tal, tem que ser tratada. A Organização Mundial de Saúde reconhece o alcoolismo como doença. O grupo Nosso Senhor do Bonfim de Alcoólicos Anônimos aqui de Silvânia tem quase 40 anos de atuação. Muitas histórias bonitas. E no próximo dia 25, sexta-feira, eles vão promover essa reunião pública para falar sobre o alcoolismo, tirar todas as suas luzes. É aberto a toda a população. 7 minutos para eles invadirem o meu programa. A gente volta amanhã, às 7h25, com a resenha matinal.
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1: Luciano Silva.
0: Está começando agora o Rio Vermelho nos esportes.
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0: Contigo, alô torcedor do Brasil, estamos chegando. Equipe Gol de Placa na jogada. Rio Vermelho FM 96,7 para apresentar a edição de hoje. Quarta-feira, dia 23 de setembro de 2026. 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
0: 12 horas 37 minutos.
1: Luciano Silva.
0: Paulo Renner, boa tarde.
4: Boa tarde, Luciano. Boa tarde a todos os ouvintes do Rio Vermelho nos Esportes.
0: Agora são 12 horas e 37 minutos. Vamos dar um enfoque legal na corrida de rua. É importante lembrar que no dia 12 de outubro tem a corrida aí do Laboratório Gênese. Então você que gosta de correr, vá se preparando. Que essa corrida é tradicional, né? Sempre no dia 12 de outubro. A largada mudou. A largada agora vai ser no Gênese, ali abaixo do hospital, um pouquinho abaixo ali do Bar do Alemão, onde normalmente existe também a concentração do bloco do ID. O percurso é o mesmo, segundo o organizador Edésio. Sai ali da porta do Gênese, abaixo do hospital, sobe a Dom Bosco, no fórum. É, até só pelo Dom Bosco, até nas proximidades do fórum, vira à esquerda, continua descendo a Avenida Dom Bosco, faz a volta ali na Igreja Matriz, passa na porta do Grupo Gênesis aqui embaixo, na Senador Canedo, subindo até então chegar aí no Gênesis da Dom Bosco. Mudou o trecho, Paulo Renner. Normalmente subia, seria 2,5 km de subida, seria aqui da Senador Canedo, até no fórum subindo. Depois os atletas pegavam descendo, aí descia lá do fórum, praticamente só descida, né? Até no Gênese de baixo. Agora mudou, sobe mais ou menos 1 km, né? 1 km e pouco, é 1 km mais ou menos. Depois pega descendo, né? 2,5 km, depois termina praticamente com 1 km de subida. Isso muda um pouco a estratégia de cada corredor, penso eu, né, Paulo René?
4: Ué, o trajeto aí, pelo que eu entendi, começa ali abaixo do hospital, tá, desce e vira onde?
0: Não, aí sobe, né? Começa abaixo do hospital, sobe,
4: desce,
0: vai até lá perto do fórum, aí desce na Dom Bosco, 24 de outubro. Vila ali na Igreja Matriz, passa na porta do Gênesis ali na Senador Canedo, sobe novamente e vai finalizar no mesmo local, lá abaixo do hospital. Então, quer dizer, mudou um pouco porque Agora, tem subida do início, no primeiro quilômetro, depois 2,5 km de descida, depois 1 km de subida para fechar a prova, Paulo Renan.
4: Bom, não, Luciano, mudou o trajeto, mas se for analisar no desgaste, é quase a mesma coisa. Não muito, não. Bom, eu não entendo, não, opinião minha, né? Você vai subir ali na Avenida Dom Bosco, nessa largou a Avenida Dom Bosco, você vai descer. O período de descida é longo.
0: 2,5 km.
4: É longo, 2 km não é coisa não, não é pouca coisa não. Você pega 24 de outubro, né? Não é subida ainda. É uma plana.
0: Mas é descida, né?
4: Aí circula ali na praça da
0: igreja.
4: Da igreja, né? Uhum. Da caixa. Aí você pega, passa na porta do laboratório Vênus, né? E sobe. Então, quer dizer, o fôlego, o descanso seu, na sua descida toda, você pegar um fôlego sem encarar a subida.
0: Sem encarar a subida
4: Antes,
0: né?
4: Antes você encarava a subida de uma vez.
0: Isso, justamente.
4: Né? Depois você só descia. Né? Só dividiu a subida.
0: Dividiu a subida. Mas assim, aquela reta final de chegada é subida, né? Então, aquele sprint final, normalmente o corredor. Dali para te ultrapassar alguém.
4: Ali é que entra a experiência, né, Luciano? Ali é que entra ali. Vamos ver se o Luciano Silva tem experiência de guardar energia para essa subida, né?
0: Ah, tem isso, né?
4: Depois você gastar todo o seu gás e depois você sobe.
0: Não, você falou uma coisa correta, Paulo René. Na verdade, às vezes tem corredores, e eu já vi isso com treinadores profissionais, empolga na descida demais, não empolga e acha que não desgasta, e na verdade desgasta. E na subida tem dificuldades. Inclusive um treinador, Edilberto Barros, que é de Brasília, ele treinava uma corredora para São Silvestre, ela estava indo muito bem. Mas no dia da prova ela empolgou na descida, né? De uma dos percursos da São Silvestre. Quando foi na subida final, ela teve dificuldades.
4: Pois
0: então
4: é,
0: tem que ser essa cadência também nas descidas.
4: É, justamente isso. Cara, aí vale mais a experiência do que a boa forma do atleta, né, Luciano? Porque o cara vai pensar, pô, eu vou ter que descer, se eu vou levar tranquilo essa descida aqui, no final ali aí vai o gás, essa rodoviária. Até no laboratório Vênus.
0: Dá 1 km, mais ou menos.
4: É muita coisa.
0: 1 km.
4: Muita coisa.
0: Mas tá bom, então eu faço a sua inscrição para todas as categorias no Sport Time. Você encontra lá o link para fazer a sua inscrição para a corrida. No dia 12 de outubro, em Silvânia. 12 horas e 42 minutos agora.
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0: WhatsApp 981085787. 12 horas 42 minutos. Agora vamos trazer um destaque da Série B do Campeonato Brasileiro.

0: Grossa pelo placar de 2-0. Com isso, tira também o Atlético da sexta colocação. O Criciúma é o sexto com 47, juntamente com o Operário, e o Atlético Goianiense caiu para a sétima colocação, saindo do G6 com 46 pontos. A liderança do brasileiro ainda é do Vila Nova e Fortaleza com 51 pontos. Nesta sexta-feira, a 30ª rodada será aberta com pelo menos duas partidas: Novo Horizontino e São Bernardo, Vila Nova e Londrina. Goiás e Atlético jogarão no sábado às 18h30 no estádio Serrinha em Goiânia. É jogo importante para os dois times que buscam voltar ao G6 da competição.
1: O Paulo Renner, então, o Atlético acabou saindo do G6 porque o Operário, não é que ele bateu o Criciúma ontem pelo placar de 2-0, e olha que o Criciúma jogava em casa, 0 Criciúma, 2 pro Operário. O Criciúma que chegou, Paulo Renner, na primeira colocação, abria quase que 9 pontos no segundo colocado. Ele distanciou e depois murchou, caindo. E agora o Criciúma ocupa a sexta colocação, é isso mesmo? É, sexta colocação do Campeonato Brasileiro.
2: Você vê que o time não sabe controlar, né? Era aquele negócio, você pode perder um jogo, mas você ganha outro lá na frente. Sem papo aqui, tudo, difícil, não deu pra ganhar, perdeu, mas sei lá, outra, mas o só que o Criciúma não fez assim. E aí ontem acabou passando um vexame maior, perdendo em casa, né, para operar dentro da sua torcida, e inclusive acabou perdendo o treinador. Ou seja, o Santos tem que saber dosar isso aí, ter o equilíbrio. E a equipe quando perde, o Santos é igual o Goiás mesmo, quando o time começa a perder força, aí é custoso. Olha, você pode ver aí Goiás, São Bernardo, né, perdeu força no campeonato. Aí quando começa a desandar, é ladeira abaixo mesmo.
1: O Criciúma realmente perdeu força. E o Vila Nova está desandando?
2: Não, eu disse agora. Então, o negócio quando começa a desandar, eles vão ver que tá desandando.
1: Não pode.
2: Quem teve, ambos teve na liderança aí, né?
1: Não pode.
2: Criciúma teve na liderança, o Bernardo teve na liderança.
1: E agora é o Tigrão que tá lá.
2: Não entrou a sorte do Vila Nova, que ele entrou jamais assim na reta final. Por 29, 39 rodadas pro final. Ele entrou, quem sabe?
1: Tem um jogo importante em casa contra o Londrina. Aí. Tem boas possibilidades de vencer. Se vencer, permanece lá na liderança. E vai deixando o tempo correr.
2: Pois é, né? Vila Nova, igual você falou, né, Luciano? Vila Nova, ele pega o Londrina em casa. Depois ele pega o Botafogo de Ribeirão Preto. Quem sabe ela arranca o empate lá dentro. Depois ele tem o Cuiabá em casa, chance de vencer, né? E assim vai, depois São Bernardo e assim por diante, né? Depois joga contra o próprio Criciúma. São jogos, Luciano, que eu estou analisando aqui, todos os jogos do Vila Nova são jogos
1: decisivos,
2: capazes de
1: são decisivos.
2: Vitória para o Vila Nova.
1: Todos?
2: Não todos. São chances claras.
1: Mas ele vai pegar essa turma da frente tudo agora, Paulo.
2: Pois é, o
1: Novo Horizontino, Juventude, Criciúma.
2: Não, Luciano, Criciúma perdeu força. Novo Horizontino, aquele, né? Náutico, o Vila, jogar nos aflitos é custoso, mas arrancar um empate lá, tá bom. Botafogo de Ribeirão Preto, jogar Ribeirão Preto é custoso, mas você traz um empate, tá bom. O negócio é isso aí, Luciano. Você não pode perder 3-4 partidas seguidas aí, pronto.
1: Agora são 12h46, ainda sobre a Série B do Campeonato Brasileiro, Paulo. Eu acho que o time de misericórdia do Goiás, se ele vai conseguir alguma coisa ainda na Série B do Campeonato Brasileiro, é esse próximo jogo contra o Atlético, né? Porque se o Goiás vencer, ele chegaria a 45 pontos ganhos e ficaria a 2 pontos do Criciúma e da equipe do Operário, quinto e sexto colocado. Esse quinto e sexto é importante porque são equipes que vão para a disputa final. Então, se o Goiás vencer, ele avança, aí ele mantém ainda na disputa juntamente com o Atlético, você não acha?
2: Não, Luciano, para mim, o Goiás não passa disso aí, não. O Goiás é o nono, décimo lugar, não é, acho que ele não vai mais do que isso no campeonato. Mas porque tem equipe à frente dele, Luciano. O CRB está à frente dele, o Sport está à frente dele, o Cuiabá está à frente dele, né? Então, torcer para essas equipes ganhar, ele tem que vencer o jogo dele para ficar entre os seis e depois disputar
1: um playoff
2: nas eliminatórias. Eu acho que o Goiás ele não vai passar disso aí, né?
1: Bom, tá aí, portanto, o próximo compromisso do Goiás é esse jogo na Serrinha, justamente contra o Atlético Clube Goianiense. Agora são 12 horas e 48 minutos.
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1: Agora são 12 horas e 49 minutos. Agora vamos trazer um destaque da seleção brasileira.
3: E o processo de renovação na seleção brasileira já começou de fato com os treinamentos do técnico Carlo Ancelotti. Apenas nesta quarta-feira, o grupo vai ficar completo e o treinador italiano vai poder pensar no time que vai enfrentar a Austrália na sexta-feira, às 7 horas da manhã, no horário de Brasília. Esse é o primeiro amistoso depois da Copa do Mundo. E o processo dos jovens jogadores neste elenco da seleção vem sendo muito importante. A mescla com alguns experientes que também foram convocados vem ajudando principalmente ao zagueiro Jair, que falou um pouquinho desta convivência com os jogadores mais rodados.
4: Ah, creio que tem grandes jogadores que eu me inspiro aqui na seleção, como o Lúcio, como o próprio Juan, que está aqui, o Marquinhos, que são grandes jogadores, eu me inspiro muito neles e espero aprender também agora com o Marquinhos, com o Magalhães também.
3: A data FIFA de setembro e outubro, ela será de quase 20 dias, porque houve uma junção de duas datas FIFA. Assim, nenhum jogador vai desfalcar o seu clube aqui no futebol brasileiro. Portanto, o compromisso da seleção brasileira, sexta-feira, diante da Austrália, depois a seleção, na próxima terça-feira, enfrenta novamente a Austrália e depois encerra esse período contra a Índia no dia 3 de outubro. Depois, o Brasil ainda vai ter a data FIFA de novembro para fechar 2026. Agência Rádio Web com informações da seleção brasileira, Daniela Esperon.
1: Tá bom, Daniela. A gente fala da seleção brasileira, é importante, né? É a nossa seleção, embora que ultimamente ela não tenha dado aquela alegria necessária aí para o torcedor brasileiro. Mas é fruto do material humano que a gente tem no momento com relação a craques, né? Se a gente for reportar um pouco os craques do passado, o nível técnico era bem acima dos jogadores que hoje figuram na seleção brasileira. Mas é a seleção brasileira e a gente fica daqui torcendo para que dê certo. Agora são 12 horas e 51 minutos em Silvânia. Paulo Renner, um destaque.
2: Foi agora há pouco, foi o que o Criciúma perdeu ontem para o Operário e o treinador Eduardo Batista foi demitido. Aí durante o coletivo, ele foi perguntado, ele ainda não tinha sido fechado o cargo. Aí ele foi perguntado se havia alguma possibilidade de ele assumir o Internacional. Ele disse assim, não, em nenhum momento teve contato, não me ligaram, eu não liguei para eles, não houve nada, não houve nenhuma conversa. O Internacional acabou de anunciar Eduardo Batista.
1: É mesmo?
2: Olha dizer como é que é as coisas, né, Luciano?
1: Eu vou falar pra você, viu? Eu não acho ele um treinador assim.
2: Não é treinador de fraco. Fronte, não, mas deixa eu explicar pra você. Falta o quê? 10 rodadas que tem no campeonato. O Inter não vai contratar um treinador caro e de ponta pra campeonato brasileiro. O Inter não tem mais nada. Entendeu? Então não vai contratar um treinador caro. É um treinador lá, meia boca, tal. Aí chega, não depende do resultado dele. Conseguir o Inter tirar dessa. Pra ele tirar, Paulo, o Inter dessa situação.
1: Mas o Inter tem que contratar alguém que pelo menos o tire da faixa do rebaixamento.
2: Exato, mas o Inter tem o Eduardo, mas você não vai contratar um treinador caro. O Inter não vai contratar um treinador caro pra isso. Ele vai ter que encontrar, ó, Eduardo Batista e tal. Consegui bem, se não conseguir, também era provisório no seu serviço, obrigado. É, mas o Inter não. E outra coisa, mesmo se conseguir tirar, o Inter não vai ter treinador para o ano que vem, não. O Inter não tem treinador de ponta.
1: É.
2: Isso aí só. Pode ser só para o final do campeonato mesmo.
1: É mais uma queda aí para a Série B, para esses times que figuram na Série A, principalmente Internacional, Grêmio.
2: E se cair, sai.
1: Sai, mas é a Série B, tem que amargar um ano de Série B, né?
2: É, sim.
1: Entendeu? Cai investimento e tal.
2: Mas eu acho interessante, eu não tenho nem conversado, menos de 8 horas depois, tudo certo.
1: É, tudo certo, tudo organizado, né? Já foi, já. Na verdade, provavelmente já tinha.
2: Era para ter anunciado ele no domingo. Acontece que devido ao adiamento de jogo, o Paulo não sou.
1: É isso aí. Portanto, agora é o novo treinador do Internacional. Agora são 12 horas e 54 minutos. Agora vamos falar do Goiás.
0: Que o clube entrou na semana do clássico contra o Atlético, não pagando salários. A diretoria está trabalhando para reunir a grana e pagar 2 meses de salários aos jogadores, que também tem 2 meses de direito de imagens que não foram recebidos. Junta ainda mais 5 premiações por vitórias não pagas. Para o jogo contra o Atlético, o treinador Moser não poderá contar com o volante Lucas Rodrigues. Ele foi convocado para servir a seleção brasileira sub-20.

0: aqui em Goiânia. Jogo ganha contornos decisivos. É que o Atlético ontem à noite caiu da sexta para a sétima colocação, depois que o Operário bateu a equipe do Criciúma em Criciúma. Logo, esse jogo contra o Goiás no sábado ganha contornos de muitas esperanças. Se bater, volta a conquistar o G6 da Série B do Campeonato Brasileiro. E esse também é o mesmo objetivo do Goiás, que espera bater o Atlético para se aproximar muito do G6.
1: Tá bom, Jaime Ramos, obrigado pelas informações do Verdão da Serra. Paulo Renner, que não vive um bom momento. O pessoal reclamando do Alê Pinheiro, né? Alê Pinheiro, quer mandar no Goiás e tal, né? E depois que o Alê Pinheiro faleceu, praticamente deixou lá de ter influência, podemos dizer assim, embora que alguns membros da família continuem, o Goiás começou a desandar. Eu dificilmente via ou ouvia notícias, Paulo Renner, que o Goiás não pagava salários. E agora, salários atrasados, 5 bichos por vitória atrasado, direito de imagem atrasado, quer dizer, financeiramente, o Goiás não vive também um bom momento, Paulo.
2: Ô, Luciano, pois é, eu também não lembro de ter ouvido, não. Se ouvir também, já atrasava um mês, outro mês já tudo resolvido. E agora, tem o quê? Tem uns 3 meses já com essa situação, né? Aí chegou uma hora aí que os jogadores, o quê? Fizeram protestar, não dão entrevista mais, né? O treinador não deu entrevista, esse negócio todo aí. Então, vai sem resolver a situação, né? Os caras estão trabalhando e tal, e outra coisa, vamos tirar os jogadores daí, e o pessoal lá, roupeiro, o que lava roupa.
1: Paulo, resolver que jeito?
2: Se vira?
1: Não é isso. Eu perguntei pra você resolver como.
2: Se vira, peraí.
1: Não.
2: Tá,
1: eu tenho que te perguntar,
2: tá,
1: ué.
2: Luciano.
1: Resolver como?
2: Tá. O senhor assume a presidência do Vila Nova.
1: Uhum.
2: Ele tá com a dívida lá com o salário atrasado, tudo aquele negócio, o senhor assume. Aí o senhor numa reunião com os dois, como é que eu vou resolver isso aqui? Se o senhor é presidente, se vira, vai atrás, vai no empréstimo, não faz isso, faz qualquer coisa. Então, sei lá, ué, mas... Mas não está lá para resolver, meu amigo.
1: Não, mas se não tem a mufunfa,
2: como é que vai pagar? Aí você vai dizer que não vai pagar.
1: não é que não vai pagar.
2: Tá? E aí?
1: É uma alternativa. O Goiás tem um jogador bom aí, está servindo na seleção brasileira sub-20, vende um cidadão.
2: Mas eu não consigo entender negociar, não tem um jogador que possa ser negociado. O Goiás não pode pegar um empréstimo, colocar um patrimônio como garantia, tem que resolver o problema dos jogadores.
1: Agora, não pode vender para time que não paga, né?
2: Porque tem time que não paga. E também, depois, quando você anuncia um jogador, quando você compra um jogador, você tem que anunciar, não pode ficar no pescando, porque o jogador está engastalhado, tem umas 5 rodadas para o Vila anunciar e não vira.
1: Não pode
2: vira nada. Sem pensar, sem falar que é um jogador que... Eu acho que eu não pego nem Série C mais aqui no futebol brasileiro, que é o Lincoln, aquele mesmo jogador no Flamengo.
1: Mas você tá atacando o Vila Nova, eu só falei...
2: Outra coisa, agora se você se referir ao Vasco, o Vasco fez 5 contratações de janelas, todos foram pagos.
1: Eu falei Vasco?
2: Entendeu?
1: Eu falei Vasco?
2: E vou mais longe, não tem salário atrasado lá não.
1: Eu falei Vasco?
2: Mas é indireto mesmo, quem sabe ler um pinguelete.
1: Mas tá certo, o Goiás vive uma situação realmente difícil, agora tem que vender...
2: Senão
1: a coisa vai só desandando, pior ainda.
2: Vem 3 jogadores daqueles medalhão que tá lá na reserva, resolveu o problema.
1: Agora são 12 horas e 58 minutos.

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1: Agora são 12 horas e 59 minutos. Paulo Renner, a última informação de hoje, qual é?
2: Data FIFA, né? As equipes tudo paradas, não sei pra quê, mas a equipe tá parada. E começam as especulações com os jogadores, né? E os sauditas, então é bom esse mês, estão interessados no jogador cuiabano do Vasco da Gama. Só que o lateral diz: a minha prioridade é continuar no Vasco da Gama.
1: Cuiabano?
2: É.
1: Tá se dando bem lá o cuiabano?
2: Bola lateral.
1: Bola lateral. Firmou agora,
2: bola lateral.
1: Tá bom, Paulo Renan, até amanhã.
2: Até amanhã.
1: Nivaldo Fernandes da área, o Conexão Rio Vermelho já vai começar. Um grande abraço a todos, fiquem com Deus e até lá.
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2: 23 de setembro de 2026, quarta-feira. Correspondente Vianopolino realizará na noite da próxima segunda-feira live das Betes, quando a aposta vira vício. Mais detalhes daqui a pouco.

dois aniversariantes da data de hoje. Celi Júnior Machado, Cristina Pereira, Isabela de Souza Gonçalves, Jonas de Souza Caixeta, Luiz Sidney Souza Caixeta, Maria Helena Gomes, Matheus Soares, Arnaldo Celestino de Souza, Leonardo Silva Guimarães, Madalena Martins, nossa amiga comunicadora. A estes e aos demais aniversariantes de hoje, parabéns, felicidade! 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O governo de Goiás, através de portarias, oficializou a promoção de centenas de militares. Os atos contemplam diferentes graduações de carreira da Polícia Militar do Estado de Goiás e foram concedidos por critérios de antiguidade, merecimento e atos de bravura. 11 militares destacados na 47ª Companhia da Polícia Militar com sede em Silvânia foram promovidos. Estes, 3 são de Vianópolis. O segundo sargento de Faria

0: 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Moradores da localidade de Caraíba procuraram a reportagem do correspondente vianopolino para denunciar as constantes queimadas realizadas em quintais da comunidade. Segundo os moradores, a fumaça tem causado transtornos, principalmente para idosos, crianças e pessoas que sofrem com problemas pulmonares e respiratórios. Eles pedem providências da Secretaria Municipal de Meio Ambiente e Recursos Naturais para que a situação seja fiscalizada e sejam tomadas as medidas necessárias. Realizar queimadas é crime. Este é o principal destaque desta edição. Correspondente vianopolino realizará na noite da próxima segunda-feira live das betes, quando a aposta vira vício. Preocupado com o crescimento do número de pessoas de Via Nobre que enfrentam problemas causados pelo vício em jogos de aposta, o correspondente vianopolino, em parceria com as rádios e o Vermelho FM e Líder FM, vai lançar na próxima segunda-feira uma campanha de conscientização e esclarecimento para a população. O lançamento da campanha se dará durante a live das betes, quando a aposta vira vício, que será transmitida pelo YouTube, canal Olívio Lemos, a partir das 20 horas da próxima segunda-feira. A iniciativa levará informações, orientações e mensagens de alerta sobre os riscos das apostas quando elas deixam de ser diversão e passam a comprometer a vida financeira, familiar e emocional das pessoas. Vão participar da live da próxima segunda-feira o delegado de polícia de Via Nobre, Kenneth Carvalho, e a psicóloga clínica Elielma Lopes. Em Via Nobre, segundo relatos ouvidos pelo correspondente vianopolino, muitos apostadores passam a esconder perdas, mentir sobre a situação financeira e buscar empréstimos para continuar apostando ou tentar recuperar o dinheiro perdido. Durante a live da próxima segunda-feira, serão divulgados vídeos com testemunhos de pessoas cujas famílias sofreram e sofrem devido à perda do patrimônio, ao rompimento de relacionamentos e até à prática de crimes, além, claro, de pessoas que tentaram contra suas vidas. De Vianópolis, Olívio Lemos.
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3: Tudo bem, muito boa tarde para você, meu amigo, minha amiga. Olha o Conexão chegando aí no seu rádio. Hoje é quarta-feira. Quarta-feira, 23 de setembro, ano 2026. E aí, tá tudo legal, né? Tudo bem? E você tem uma tarde muito bacana, uma tarde cheia de alegrias, cheia de novidades, de boas surpresas, com muita alegria. E eu estarei com você até às quatro aqui, para que a gente

0: possa se divertir curtindo algumas canções, batendo aquele papo legal, e você evidentemente participando através do nosso telefone 99956-1155, anotando, hein? 99956-1155. Com esse número, você fala com a nossa amiga Tele Cristina, você pode mandar também mensagem aí pelo WhatsApp, desse número aí, tá bom? E nós temos aqui o WhatsApp do estúdio, 629-9674-1155, 996-741-55, e também a página do portal da 96,7, www.radioriovermelho.com.br. Beleza? Bora começar então? Meu abraço, boa tarde para você, chuva maravilhosa que caiu ontem, começou a tarde por volta das 4, 4 e pouca, e foi seguindo aí noite afora, atravessou a noite, uma chuva maravilhosa, muito bom, hein? A gente estava precisando de uma chuva dessa aí, né? Maravilha! E hoje eu acho que tem mais chuva aí, hein? Mais chuvas, com certeza. Tudo de bom para você? Tá, começou aí a primavera, não é isso? Bacana, hein? Estação das Flores, maravilha! Bom, então vamos abrir aqui a nossa programação de hoje com a primeira canção do DJ Ramiz, Don't Lie.
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90 aí, sacudindo a galera. A primeira canção de hoje, DJ Ramiz, Don't Lee. Hora certa, 1:12, boa tarde.

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17: 1h19.
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17: 1:21.
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1: 1:23.
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10: 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Seja você também um dizimista, devolva seu dízimo na sua comunidade ou deposite na conta da paróquia, na Caixa, agência 1850, operação 013, conta poupança 1135-1, agência 1850, operação 013, conta poupança 1135-1. Você pode também, para pagamento do dízimo e demais compromissos com a sua paróquia, anotar aí a chave do Pix. Pode fazer um Pix também, tá bom? Chave do Pix, CNPJ 01-569-569-466-466, 0016-0016-51. Olha, a atividade de hoje da sua paróquia, né? Vamos ver aqui quais são as atividades de hoje. Hoje é quarta-feira. Quarta-feira, dia 23, 7 da noite, tem a Santa Missa na Matriz do Rosário. Portanto, 7 da noite, Santa Missa na Matriz. 7:30 da noite, tem celebração no Santo Antônio. E também às 7:30 da noite, tem o Tríduo lá na Barrinha. E todos são convidados, tá bom? Muito bem, hora certa, 1:26.
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12: 1:28.
10: Muito bem, vamos aqui já com os famosos que estão completando mais um ano de vida hoje, né? Vamos ver quem é que está completando mais um ano de vida. É, famosos aniversariantes de hoje. Deixa eu ver quem é aqui. É, seguinte, hoje completando mais um ano de vida, dia 23, aliás, ontem, é Ronaldo Nazário, atleta, e Zezé Polessa, atriz. Agora, hoje, dia 23 de setembro, Bruce Springsteen, cantor, grande Bruce, hein? Bruce Springsteen. É, Daldi, cantora, e Julio Iglesias, cantor. Julio Iglesias aí também, grande Julio Iglesias, hein? Paulo Ricardo, cantor, grande Paulo Ricardo. Então tá aí as celebridades que estão completando mais um ano de vida. Daqui a pouquinho a nossa dica especial. Meu abraço, boa tarde, tá indo pra galera que tá ouvindo aqui a programação. Paulino Godoy Filho já passa por aqui, mandou aqui as datas comemorativas para todos nós. É, participou de mais uma corrida aí, deixa eu ver aqui. Mandou um boa tarde, né? É, Nossa Senhora Aparecida, cuide da minha vida, da minha família e de todos que eu amo. E interceda por nós, junto a Deus, nos guie, nos proteja, nos conceda paz, saúde e muitas bênçãos hoje e sempre. Valeu, Paulino, é isso aí. Bom, Paulino está aqui. É, feliz aniversário para a mãe. Ó, aniversário da mãe hoje, hein? Parabéns para Dona Márcia aí. Felicidade, Dona Márcia. Que Deus abençoe a senhora muito, hein? Feliz aniversário, mãe. Que Deus te abençoe. A mensagem do Paulino para a senhora, hein? Feliz aniversário, mãe. Que Deus te abençoe sempre, te dê muita saúde, paz e muitos anos de vida. Você é muito especial para mim. Te amo. Tá pedindo aqui o Bruno Marrone. É, choram as rosas. Vou tocar daqui um pouquinho, tá bom, Paulino? Valeu. As datas comemorativas de hoje, 25 de setembro, Dia Mundial das Línguas Gestuais. Olha, Dia Mundial das Línguas Gestuais, Dia do Soldador, parabéns a todos os soldadores, Dia do Sorvete, oh, bom, hein? Dia do Técnico em Edificações e Dia do Técnico Industrial. A fonte é o calendário sazonal. Valeu, Paulinho, daqui a pouquinho eu vou tocar o Bruno Marrone para você aqui, tá bom? Beleza? Abraço para minha amiga, a Rosenira Costa, lá em Juazeiro do Norte, no bairro do Horto, também está ligado aqui no Conexão. Valeu, Rosenira. Todas as músicas da programação para você, tá bom, minha amiga? Olha aqui, hoje você só encontra motivos para sorrir e que as bênçãos de Deus permaneçam contigo. Vou mandar um abraço aqui também para a dona Itelvina Maria Porto e o seu João Pires do Prado, lá no bairro Pedrinhas. Casal simpático, né? Abraço para dona Adelina de Vianópolis, 84 anos, ouvinte assídua do Conexão Rio Vermelho. Minha ouvinte, minha fã, abraço para dona Adelina, aí na cidade de Vianópolis. Oi, dona Adelina, boa tarde, grande abraço, hein? Tudo de bom para a senhora, que Deus abençoe. Olha, o Brasil perdeu essa semana um grande cantor, né? Um grande artista, compositor, cantor, produtor, o Rick. Né? Grande Rick, na dupla Rick e Renner. E tá, deixou aí muitos sentimentos, deixa aí também o seu talento, deixa aí a sua marca e muitas saudades no coração de todos os fãs, de todos nós. Né? O corpo do cantor Rick, da dupla. O corpo do cantor da dupla Rick e Renner, o cantor Rick, da dupla com Renner, vai ser velado e enterrado em Sorocaba, São Paulo. Rick Solo foi uma das 5 vítimas do acidente com helicóptero na Serra de Santa Catarina. Todos os corpos foram resgatados no fim da tarde desta terça-feira, 22, e levados para o Instituto Médico Legal IML de Florianópolis, que liberou nesta manhã os corpos para velório e enterro. O corpo de Rick será levado até Sorocaba por meio de táxi aéreo. A assessoria da dupla informou que o velório para a família e amigos será nesta quinta-feira, 24. Até a última atualização desta reportagem, não havia detalhes como local e horário do velório inteiro. Pois é, então fica aí as nossas condolências, nossos sentimentos a toda a família, a todos os amigos, a todos os fãs do Rick, né, da dupla Rick e Renner. E em homenagem a ele, a gente vai ouvir um dos seus grandes sucessos, essa música aqui, ó, Eu Sem Você.

0: 1:36.
1: Muito bem, sem sombra de dúvidas, uma das grandes canções, um grande sucesso aí do Rick e Renner, né? Dessa dupla maravilhosa. Muito bem, então fica aí os nossos sentimentos, aí, a saudade aí do cantor Rick, que já está deixando muita saudade, com toda certeza. Deixou a sua marca aí entre nós, suas belas canções, com a sua bela voz, né? Muito bem. 1:37, daqui a pouquinho já vou tocar o Pink Floyd para atender aqui a participação do meu amigo Max de Vianópolis.
2: Vamos brincar!
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0: 1:39.
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27: 44.
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27: 1:46.
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9: 1,50.
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8: 1:53. Muito bem, você está curtindo a melhor programação do seu rádio aqui na Melhor FM, 96,7 Rio Vermelho FM, com você em todo lugar. Olha, meu abraço pra... Abraço para o meu amigo Alisson Vitor, boa tarde também para Cida Carvalho, daqui a pouquinho vou atender a Cida também, está participando aqui comigo, né, Cida? Já, hein? Bom, então abraço para Cida, abraço também aqui para Rosenira Costa, o meu amigo Paulino Godoy Filho, já vou atender o Paulino também aqui. Bom, agora tem a participação aqui do Max, está participando aqui pedindo uma canção. Fala, Max!
9: Boa tarde, Nivaldo Fernandes, tudo bem?
8: Tudo jóia!
9: Aqui é o Max de Vianópolis.
8: Fala, Max!
9: Manda aquela música do Pink Floyd pra nós, que é um som de helicóptero, esqueci o nome dela.
8: Pink Floyd.
9: Oferecendo ela pro meu tio, que tá aqui na construção aqui do fórum de Vianópolis, João. Obrigado, Ivaldo Fernandes, fica com Deus.
8: Alô, Max, alô, seu João, boa tarde, tá aí na construção do fórum, né? Muito bem, valeu, Max, grande abraço, boa tarde, tá chegando Pink Floyd com a música Another Break in the Wall. 1:54 agora, boa tarde.
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2: 1:59.
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5: 12 e 6. 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
13: Olá, Marcelo Dyer, médico infectologista, falando sobre a introdução da vacina Pneumovinte para pessoas acima de 85 anos. O Ministério da Saúde acaba de incorporar no calendário vacinal do idoso essa vacina, que protege contra a doença pneumocócica invasiva grave. 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
6: 12:11.
7: Muito bem, agora 2:11, 2:11. Bom, deixa eu trazer aqui pra gente agora aquela dica especial que nós estamos falando aqui sobre ficar muito tempo sentado, né? Então vamos lá aqui pras nossas dicas. Será que ficar muito tempo sentado faz bem ou faz mal, né? Nós já tivemos algumas informações que não é um bom negócio você ficar muito tempo sentado. Então, de vez em quando é bom dar uma espichadinha, dar uma esticadinha, né? Deixa eu só encontrar aqui, onde está aqui, onde eu falei, para que a gente possa continuar. Só achar aqui, está aqui, ficar muito tempo sentado. Vamos lá. Eu já falei para você que além desses problemas, alguns trabalhos demonstraram que grandes períodos sentados diminuem os telômeros, estrutura que protege o DNA. Ao diminuir o tempo sentado, os telômeros ficam preservados por mais tempo, protegendo o material genético e evitando mutações. Essa me parece que foi a última que nós falamos aqui, né? Agora hoje, não podemos nos esquecer de citar também a obesidade. Olha só, não podemos nos esquecer de citar também a obesidade. Pessoas que passam muito tempo sentadas têm uma redução no metabolismo e, consequentemente, ocorre um maior acúmulo de gordura, que pode levar à obesidade. Juntamente a essa doença, diversos outros problemas aparecem, tais como aumento das taxas de colesterol, triglicerídeos e os já citados diabetes e problemas cardiovasculares. Amanhã a gente encerra esse assunto aqui, tá bom? Legal, hein? Muito bacana. Essa é a dica especial. 2:13, agora eu vou atender aqui a participação do Paulinho, já eu vou atender aqui o Alisson, daqui a pouquinho também tem a participação da Cida Carvalho. Meu amigo Paulinho tá lá esperando a sua música, né, Paulinho? Paulinho que manda aí o boa tarde para o seu irmão Zaqueu, para sua mãe Márcia Alves, o padrasto Odemir, residência ao Leblon, o amigo Elias na Água Branca de Cima, os amigos Osmar do Montax e a Lourdes, aqui no bairro Maria de Lourdes, e a irmã Rosenila, lá no município de Gameleira. O Paulinho está abraçando com muito carinho a sua mãe, Dona Márcia, pelo aniversário, né? Então está aí a Dona Márcia, a mãe do Paulinho, Dona Márcia Alves, recebendo aqui os parabéns. Feliz aniversário, mãe, que Deus te abençoe sempre, te dê muita saúde, paz e muitos anos de vida. Você é muito especial para mim. Te amo. Ele pediu aqui pra gente tocar pra mãe dele. É a música do Bruno Marrone, Choram as Rosas. Valeu, Paulinho. Parabéns aí pra sua mãe, a dona Márcia Alves, uma vez mais. Que Deus a abençoe, ilumine, que guie os seus passos, que ela tenha muita saúde, muitas conquistas, prosperidade e, acima de tudo, saúde, né? Parabéns, dona Márcia. Tudo de bom, hein? Bruno Marrone, Choram as Rosas.
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9: 2:21. 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
7: 12:28.
3: Muito bem, daqui a pouquinho já tem a música do Rick Renner. Eu vou tocar duas músicas do Rick Renner, atendendo duas participações. Primeiro eu vou atender a Cida, depois o meu amigo Alisson, né? São duas músicas do Rick Renner. Bom. Um abraço para o Sinésio Pedreiro em Bonfinópolis e toda a turma da construção civil. O Cleiton está à procura de serviços gerais em fazendas, sabe, tirar leite em ordenha. Contato 629-9635-7184. 629-9635-7184. É o Cleiton querendo trabalhar em fazenda. Ele trabalha com ordenha também, tá bom? Que mais aqui? O seguinte. Olha, pessoal, para ligar aqui, para falar com a nossa amiga Tele Cristina, para você mandar o teu recado, para falar com a nossa amiga Tele Cristina, você vai ligar no telefone 99956-1155. 99956-1155, tá bom? É o WhatsApp aqui da rádio, o WhatsApp aqui do estúdio, a gente recebe mensagens de voz ou de texto, beleza? Um abraço aí para todos vocês ligados aqui no Conexão. Boa tarde para Dona Almenda Batista, o Zé Batista, tá todo mundo ligado aqui no Conexão. Abraço para o meu amigo Antônio Chimbica também, Boa tarde para Madalena Martins, grande comunicadora hoje, aniversariando, hein? Parabéns, Madalena. Felicidades para você, que Deus te ilumine, te abençoe sempre, para você alcançar todos os seus objetivos e conquistar todos os seus sonhos, tá bom, minha amiga? Muita saúde para você, muita prosperidade e só felicidades. Parabéns, Madalena Martins, grande comunicadora aí da cidade de Vianópolis e também professora. Bacana, hein? Abraço para o Aguimar e todos aqui da lanchonete, entre a loja César Móveis e a San Reis Produções. Então, abraço para o Aguimar e toda a turma aí da lanchonete, né? A minha amiga Natália das Graças do Rio do Peixe, daqui a pouquinho eu vou atender a minha amiga Natália. Ela pediu a música do Regis Danese ontem também. Não foi possível a gente tocar a música, mas hoje eu vou atender aqui, tá bom, minha amiga? Bom, é o seguinte, agora eu atendo aqui a minha amiga Cida Carvalho. Boa tarde, Nivaldo. Gostaria de ouvir a música Eu e o Sabiá com Rick Renner. Obrigado, Cida Carvalho. Já eu vou trazer também aqui a música Ao Lado de Deus para o nosso amigo Alisson Vitor.
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0: 2:35.
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5: 2:38. 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
0: 2h40.
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2: 12h42.
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10: 12h44.
11: Muito bem, agora na sequência tem aquela dica especial para você. Sabe qual é? Na Estica, para quem gosta de andar na moda, bonito, elegante, né? Então é isso aí, uma dica especial. Na Estica e depois, já já, tem mais uma canção do Rick Renner.
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12: Agora a garrafa de bebida é também inspiração fashion. A marca da Sasha Meneghel, filha da Xuxa, chamada Mondepars, fez uma parceria com a marca de gin Tanqueray e vai usar em suas peças a cor verde da garrafa do gin Tanqueray. Além do verde garrafa, os detalhes em vermelhos, que são icônicos da garrafa do gin, também estarão presentes na coleção, que deve ser uma febre entre os que apreciam a bebida alcoólica.
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2: 12h45.
11: Muito bem, viu que legal? Bacana, hein? Amanhã tem mais uma dica especial. Lembrando que amanhã também é quinta-feira e amanhã nós teremos o quadro Erva Fé com o professor José Lopes, que vai estar aqui logo mais às 2, respondendo a sua pergunta sobre medicamentos naturais para as diversas enfermidades, tá bom? Amanhã, hein? Certinho? E essa semana também tá, ó, voando. Olha só, depois de amanhã já é sexta-feira. Pode um negócio desse, hein? Que é isso? Muito bem, deixa eu mandar um abraço aqui para o seu José André e toda a família aí no Olho d'Água. Alô, seu José André, boa tarde. Grande abraço para o senhor. Jovair Ribeiro com a família também, né? Mandar um abraço aqui para o Pedro Júnior, filho do meu amigo Júlio César. Júlio César da Automecânica Vale, valeu. É, boa tarde também para Simone, a mãe do Pedro Júnior. Abraço para o Nivaldo Chacal, alô, xará! Nivaldo Chacal tá ligado também aqui na programação. Tá no batente, mas o radinho tá ligado. Meu amigo Romeu Antônio Gomes, botafoguense. O irmão Edmilson, ali da Praça do Bonfim, da barbearia Tesouras de Ouro, também é botafoguense. Está lá, sempre ligado aqui no nosso Conexão. Valeu, Edmilson. Grande abraço para você. O doutor Carlos Alberto, médico doutor Carlos Alberto, também ouve o Conexão, principalmente no horário do almoço aí, né, doutor Carlos? Abraço para o Evaldo Marcineiro, em Vianópolis. O Rosilene e toda a equipe aí da Masterchef Pizzas. Valeu, um abraço para vocês aí, tá bom? Muito bem. Agora, eu vou trazer aqui, atendendo a participação do Alisson. Fala aí, meu amigo Alisson.
10: Boa tarde, muito boa tarde, meu amigão, Nivaldo Fernandes, aqui é Alisson Rios, amigo. Vou falar para você, né, a gente, triste, né, a gente perdeu uma grande voz aí da música sertaneja, né, que é o Rick, né, da dupla Rick e Renny.
13: Com certeza.
10: E quero falar para você o seguinte, eu tive a oportunidade de conhecer ele pessoalmente, né, que eu morei uma época no Tocantins, e lá encontrei ele uma vez na fazenda dele lá, né? E já tinha uma fazenda lá em Porto Nacional, perto de Palmas.
13: Uhum.
10: E até a gente ainda brincou ainda com as músicas e tal, né? Com as músicas, né?
13: Rapaz, isso é muito.
10: Daí pra cá tive a oportunidade de ver ele mais outra vez, né? Que ele tinha casa lá também em Palmas.
13: Certo.
10: E fiquei sempre de vez em quando, mas não tive a oportunidade mais da gente poder se encontrar e de repente até poder fazer uma música, ele fazer uma música minha. É, mas assim mesmo faz parte, né? É, muito triste, tá, né, por causa da partida dele, esse acidente trágico, né, meu amigo? E não só eu, como todos os artistas, né, que eu também trabalho na construção civil, mas também acompanho a música, também canto, né? E aí a gente só lamenta, né? A gente fica triste com isso, né? Com essas perdas assim, né? Então, pois é, meu amigo. Queria que fosse muito. Eu pedi muito que você tocasse uma música dele, aquela que fala assim: tive que ir embora. Não posso mais ficar, chegou a minha hora, mais ou menos assim. Viu, amigão? Só agradece, tenha uma boa tarde e Deus abençoe, Nivaldo. Valeu, amigo. Um abraço, amigo Alisson Vitor.
11: Valeu, Alisson Vitor, cantor, compositor, trabalhador da construção civil. Aí, conheceu o Rick, né, da dupla Rick Renner, lá no Tocantins, que, aliás, o Rick é de Tocantins, né? Pois é. E ele quer ouvir essa música aqui, ó. Rick Renner, Ao Lado de Deus.
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0: 2:54.
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0: 2:56.
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0: 2:58.
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14: 13.

Muito bem, hora certa, agora 3 horas e 4 minutos, 3 e 4. Bom, a minha amiga Natália,

0: 19.
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3: 3h11.
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11: 3:17.
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13: 3:19.
10: Muito bem, 3:19, agora tem informação chegando já já, e eu vou atender aqui a participação da minha amiga Laura. A minha amiga Laura Felipe, ela quer ouvir aqui a música da Christina Perry, a música A Thousand Years. Vou tocar para você já já, tá bom, minha amiga?
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14: O ministro Alexandre de Moraes do STF declarou impedido de relatar uma ação que impede a divulgação de registros de entrada e saída de pessoas no Senado. Entre os nomes citados no pedido está Viviane Barsi de Moraes, esposa do ministro. Moraes fundamentou a decisão no Código de Processo Civil, que prevê impedimento quando o cônjuge é parte no processo. O pedido também envolve Daniel Vorcaro, Frei Chico, Fábio Luiz Lula da Silva e Antônio Carlos Camilo Antunes, conhecido como Careca do INSS. O processo será redistribuído a outro ministro do Supremo.
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13: 3:20.
10: Muito bem, depois das informações, estamos de volta aí com Conexão, até as 4, eu e você aqui na 96,7, viajando na velocidade do som, curtindo belas canções aqui no programa Conexão Rio Vermelho. Abraço para minha amiga Maurídia, Maurídia Luísa em Leopoldo de Bulhões, com a família, a minha amiga Gildete na Fazenda do Ariovaldo, Gildete e família, Lúcia da Palmaria do Bosco, alô Lúcia, boa tarde também. É para Cânia Barbosa, no assentamento São Sebastião, com toda a família. A Emily, no São Sebastião da Garganta. Minha amiga Terezinha Godoy. Boa tarde também aqui para o amigo Bila, na Construção Civil. Grande Zezinho também, na Construção Civil, em Vianópolis. A Maria Sirene, com toda a família aí no bairro Maria de Lourdes. O meu amigo Tatim, aí no bairro Baú. Boa tarde também para Marta Santos, a Magda e toda a turma da Plaspel. A Lourdinha, o Cláudio em Vianópolis. Alô, Lourdinha! Mandar um abraço também aqui para o Wellington Poloniato, a esposa Luara, no bairro Bonfim. Ouvinte de todos os dias. Valeu, galera. Boa tarde para vocês aí, tá bom? Bom, chegando agora para minha amiga Laura Felipe. Ela mandou aqui um pensamento. Já dizia Chorão, se a gente for esperar ficar tudo bem para ser feliz, a gente morre sem saber o que é felicidade. É Chorão do Charlie Brown Jr., né? É isso aí, com toda certeza. Bom, por gentileza, meu amigo Nivaldo, gostaria de ouvir a música da Christina Perry, A Thousand Years. Vou oferecer para os meus filhos e todos os seus ouvintes, para sua irmã Nelly e para sua mamãe. Valeu, obrigado em nome da mana Nelly, da minha mãe. Mandar um abraço para o meu cunhado Adamir dos Santos Alves Passos também. É, e está oferecendo para mim e para o José Roberto. Valeu, minha amiga Laura. Chegando então aqui a Christina Perry com a música A Thousand Years.
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7: 3h32.
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8: 10:37.
9: Muito bem, 3:37, um grande abraço aí pra dona Luzia, mãe do amigo DJ Jacaré, tá sempre ligado aqui na programação também. Um abraço pra dona Luzia e pra toda a família aí no bairro São Sebastião. Aliás, um abraço pra todos do São Sebastião 1, São Sebastião 2 e também do Maria de Lourdes. Pessoal do Baú, do bairro Bonfim, do Beira Lago, São Judas Tadeu, aqui no centro da cidade, aí do bairro Baú também, da Praça do Bonfim, né? Pessoal também do centro da cidade, do Pedrinha, Santo Antônio, do setor Anhanguera, Vila Mutirão, Leonides Coutrim, Parque Anchieta e Setor Sul. Todo mundo ligado aqui no Conexão, que bacana, hein? Pessoal do Nossa Senhora de Fátima também. Um abraço para toda a turma aí do Laboratório Dom Bosco. Tá todo mundo ligado aqui no Conexão também. Um abraço para o meu grande amigo Evandro e para toda a turma aí do Laboratório Dom Bosco, né? Boa tarde para a turma boa, essa equipe maravilhosa. 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Muito bem, agora 3:39. Abraço para o meu amigo, o Adair José Lobo, em Gameleira de Goiás. Alô, Adair, boa tarde para você e para a família. Obrigado aí pela participação, tá bom, garoto? Abraço para a Flávia, a Preta e a Dona Carmelita, lá no bairro Nossa Senhora de Fátima, também estão ligados aqui na programação. O Sinésio Pedreiro, em Bonfinópolis, e para todos o pessoal da construção civil, os amigos aí, né, Sinésio? Boa tarde para você, valeu, garoto. O meu amigo, o João Braz, Alaí, de todos os familiares, abraçando o Alessandro dos Santos Silva pela passagem do seu aniversário, né? Mandando aí um grande abraço, desejando muitas felicidades, muitos anos de vida. Parabéns, Alessandro. Alessandro dos Santos Silva, parabéns, felicidades, que Deus te abençoe sempre. Valeu, amigo. Tudo de bom para você. A minha amiga Ana Maria do Nascimento, grande abraço para você, Ana Maria, e para toda a família também. Bom, agora eu vou trazer mais uma canção aqui no Conexão. Essa vai para o amigo Sinésio, para toda a turma da construção civil, para minha amiga Ana Maria e para você também, querido ouvinte. Para minha mãe, dona Argemira Maria Fernandes, lá no bairro Pedrinhas, para a Mana Nelly e meu cunhado, Adamir dos Santos Alves Paz também. Ainda para dona Carmelina, o seu José, o Rivaldo e a Maiara. Valeu, hein? Chegando aqui o Roberto Carlos, quando?
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0: 15h44.
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0: 546.
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3: 3:51. Muito bem, daqui a pouquinho já eu vou trazer a última canção de hoje, mais uma do Rick Renner, para atender aqui participação, né? Os ouvintes, todo mundo aí querendo aí relembrar aí o Rick, né? E eu vou fechar então a programação com mais uma do Rick, beleza?
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0: 3:54.
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5: 3,57.
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5: 3:58.
8: Muito bem, final do nosso horário, vou atender aqui as últimas participações de hoje, né? Já acabou o nosso tempo, tá chegando agora o Paradão com o amigo DJ Jacaré. Mas é o seguinte, o meu amigo Carlinhos Anjos, antes de ter a sua ali com a reflexão da tarde, a magia do abraço, mesmo sem dizer uma só palavra, o abraço cura, traz forças, alegria, uma energia inexplicável. Um abraço não custa nada, porém, ele traz alegria e até cura para profundas feridas existentes escondidas. Experimente. É isso aí, concordo plenamente com você, Sueli. Grande abraço, tudo de bom. Obrigado pela sua mensagem bacana. Meu amigo Carlinhos Anjos também está no 15, passando por aqui. Fala, Carlinhos.
9: E Walter Fernando, né, que tá batata, tá bom?
8: Bom demais.
9: Que nota de modelo, bonitinhos aqui.
8: Eita.
9: Só o milho boiado.
8: Ó.
9: Seu amigo Fernando, que coisa, já compra essa riquinha para nós aí. Requenda bandida, acabar de bandidar.
8: Eita!
9: Música top, top, é boa, viu?
8: Alô,
9: alô,
8: Carlinhos.
9: Alô, Nivaldo Fernandes, batata, senhor, comigo.
8: Valeu, Carlinhos, grande abraço pra você, continua aí no batente aí, ótimo trabalho, abraço pra esposa aí, pros filhos também, tá bom? Mais uma participação aqui já no finalzinho do nosso horário, tempo aqui já acabou, hein? Tá corrido, né? Vamos lá.
10: Bom dia, Luciano Silva, aqui é a Maria Filomena, tá fazendo doidado. O Luciano, eu quero ouvir a música do Rick Renner, Nossa Senhora da Aparecida.
8: Essa era para o Luciano Silva.
10: Para toda a minha família, para todos os devotos de Nossa Senhora da Aparecida, tá bom? Vou ficar esperando para me ouvir ela, tá?
8: Mas vou passar para o meu amigo DJ Jacaré atender, porque o nosso tempo aqui já terminou. Mas um abraço para a Dona Maria Filomena e para a família aí no Olho d'Água. Bom, então vou trazer a última de hoje aqui do programa.
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13: 4 horas.
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8: Alô, meu amigo Carlinhos, tá aí, ó. Rick Renner, Bandida. Valeu, grande abraço, tchau, tchau, até amanhã.

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1: A Advocacia Geral da União pediu ao Supremo Tribunal Federal a perda do cargo do ministro do STJ, Marco Buzzi, e a suspensão imediata de seus pagamentos. No mês passado, o Superior Tribunal de Justiça puniu Buzzi com a disponibilidade e a perda do cargo por violação de deveres funcionais diante de acusações de assédio e importunação sexual. Mesmo afastado, ele continuou recebendo remuneração proporcional ao tempo de contribuição. A AGU pede que os pagamentos sejam suspensos até a decisão definitiva do STJ ou, alternativamente, retidos em conta judicial.
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3: Jacaré. Tá legal, hora certa em Silvânia. Agora 4:15. Boa tarde, família sertaneja. Boa tarde, Goiás. Boa tarde, Brasil. Estamos começando mais uma edição do Paradão Sertanejo e o Sobodão até às 7 aqui na 96.7 FM. Rio Vermelho FM, com você em todo lugar. Eu sou o seu amigão DJ Jacaré, como sempre, feliz da vida, 100% e a 1000 por hora, para estarmos juntos até às 7, levando alegria e tocando os modões apaixonados. Hoje, quarta-feira, 23 de setembro do ano 2026, está no ar mais uma edição do Paradão Sertanejo e o Só Modão até às 7 aqui, a 96.7 FM, nessa tarde gostosa de quarta-feira. Boa tarde. Boa tarde para você em casa, para você aí no trabalho, rente, no batente, aos amigos das fazendas, dos sítios, das chácaras, cidade vizinhas. Boa tarde para você no centro da cidade, nos bairros, enfim, aonde quer que você esteja. O nosso abraço, boa tarde. Obrigado aí pelo carinho, pela audiência. De agora até às 7, eu de cá, você daí. Juntos e os modões apaixonados aqui no Paradão Sertanejo. Lembrando que a partir de agora tá liberado para você ligar, pedir o modão que você quer ouvir, oferecer para quem você quiser, deixar aí o seu recado. A gente vai atender você com todo carinho. Anote aí, 999561155, e tem também o nosso WhatsApp 99674-1155. Liberado para você mandar a sua mensagem de voz, a sua mensagem de texto. Fique à vontade, a gente vai atender você com todo carinho, tá bom? A danada da gripe me pegou, né? A voz tá meia fanhosa, mas vamos que vamos, hein? Vamos que vamos até às 7, tocando os modões apaixonados aqui no Paradão Sertanejo. Olha, o Brasil inteiro tá sabendo que a gente perdeu o nosso cantor Rick, né? Da dupla Rick Renner, num acidente aéreo aí na região de Santa Catarina, né? No estado de Santa Catarina, além de ser um grande cantor, também um grande compositor, já escreveu muitas músicas aí, com certeza, algumas delas você conhece, né? E hoje a gente vai abrir o nosso Paradão Sertanejo fazendo essa sincera, essa linda homenagem ao Rick, né? E a dupla Rick Renner. Assim que eu comecei a Rio Vermelho aqui, alguns anos atrás, a música que mais tocava era aquela Instante Mágico com Rick Renner. A gente vai tocar ela daqui a pouco, né? Mas a gente vai começar com a canção do Rick Renner, que o meu amigo Sávio Popular Beef é fã demais, né? Da dupla Rick Renner. Ele gosta demais dessa canção aqui, ó. É uma moda sertaneja boa, que fala aí da fazenda, do sertão, escolta de vagalumes, todo mundo conhece. Depois tem Nos Bares da Cidade também, que a galera conhece aí, né? Com a dupla Rick Renner, a gente começa com essa aqui, ó. Nos Escolta de vagalumes. Alô, Sávio. Pode aumentar o volume, agora 4:18. Rick e Renner, aqui no Paradão Sertanejo.

Olha a hora, hein, Silvane? Agora 4 horas e 22 minutos. Boa tarde pra você na sintonia. Mais uma, Rick Renner, nos bares da cidade. Essa é linda. Boa tarde.

0: Nos bares da cidade, excelida demais, Rick Renner. É o nosso saudoso Rick, da dupla Rick Renner. Já tá deixando saudades, né? Demais. Agora, 4 horas e 26 minutos. A gente fatura e volta já já, trazendo mais modão pra você aqui no Paradão Sertanejo 4:26.
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14: Jacaré. Olha, vamos nós, hora certa em Silvânia. Agora, 4 horas e 34 minutos. Deixa eu mandar boa tarde pro amigo Zé Carlos e a esposa Meire, né? A esposa Rosimeire, aí da região de Ponte Funda. Abração pro amigo Zé Carlos e a esposa Rosimeire, aí na região da Ponte Funda, na sintonia aqui do nosso Paradão Sertanejo. Abração também pra amiga Nilva Maria Moreira e toda a família aí na cidade de Vianópolis, na sintonia aqui do nosso Paradão Sertanejo. Olha a nossa amiga Irene Siqueira, irmã do amigo Valdeci do João de Barro, tá passando por aqui. Boa tarde.
15: Oi, DJ, boa tarde. Irene Siqueira. Nossa, eu também tô muito chateado com essa tragédia, viu? Triste, né? Ainda bem que eu vi ele, que eu a vi no, na pecuária atrasada aqui. Nossa, muito triste, né? Não sei. Aí manda ele e mais quatro, né? Muito triste. Manda pra mim qualquer música dele, tá? Você escolhe aí, por favor. Obrigado.
14: Tá certo, minha grande amiga Irene, já tem uma na agulha aqui, viu? Vou mandar pra você aí mais uma canção do Rick Renner, Ela é Demais. Boa tarde pra você e pra toda a família aí na sintonia, a nossa amiga Irene Siqueira. Olha, a Geneli, mora aí no São Sebastião, tá dizendo, manda uma música aí do Rick Renner, vamos tocar agora, viu? Abração pra amiga Geneli e pra toda a família aí no bairro São Sebastião, na sintonia. Olha mais gente passando por aqui. Boa tarde, Jacaré. Gostaria de ouvir a música do Rick Renner, Céu de Setembro. É a Eva, né? Aqui é a Eva. Ofereço para o meu esposo, Darcy Braz, aqui na Fazenda João de Deus. Então tá aí. Abração para amiga Eva e o esposo aí na Fazenda João de Deus, né? O nosso amigo Joaquim Braz e toda a família aí pediu modão com Rick Renner. Essa que você pediu, minha amiga Eva, vou ficar devendo para você, mas assim que eu encontrar, eu vou mandar para vocês aí, viu? A música Céu de Setembro com Rick Renner. Boa tarde para vocês aí na Fazenda, mas eu mando outra para vocês aí agora. Mais gente passando por aqui, deixa eu ver quem é. Boa tarde.
15: Boa tarde, obrigado você.
14: Tá obrigado, certo, é a nossa amiga Irene Siqueira, agradecendo, né, o carinho que a gente tem com os ouvintes aqui da Rio Vermelho. Olá, hoje o pessoal tá pedindo, né, não podia ser diferente, né, recordando aí as lindas canções na voz do saudoso Rick, né, e também do Renner, da dupla Rick Renner. Vamos ouvir mais uma. Essa foi uma das mais tocadas, viu? Essa aqui embalou aí a dupla Rick Renner. Ela é demais.

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1: Olha a hora em Silvânia, conferindo agora 4 horas e 41 minutos. Essa aí é demais, né? Essa aí é demais. Ela é demais. Você conferiu com o Rick Renner aqui no Paradão Sertanejo, agora faltando 19 para 5. Agora tem Gian e Giovanni. Roupa de lua de mel. Deixa eu mandar boa tarde pra amiga Rosita Soares. O Rosita Soares, aproveita, viu? As férias estão acabando, hein, Rosita?

0: Olha a hora, hein, Silvânia? Agora, faltando 16 minutos para 5. Jean e Giovanni, roupa de lua de mel. Você conferiu aqui no Paradão Sertanejo. Boa tarde.
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14: O corpo do cantor Rick, da dupla Rick Renner, será velado e enterrado em Sorocaba, no interior de São Paulo. O velório para familiares e amigos está previsto para esta quinta-feira. Local e horário ainda não foram divulgados. Rick morreu aos 59 anos na queda de um helicóptero em Urubici, na Serra de Santa Catarina. Outras 4 pessoas também morreram. Os corpos foram resgatados na terça-feira e liberados pelo IML de Florianópolis nesta quarta. Rick construiu uma trajetória de décadas na música sertaneja e, ao lado de Renner, marcou gerações com sucessos conhecidos em todo o Brasil.
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16: Olha a hora em Silvânia, agora faltando 5 minutos para 5. Boa tarde para você na sintonia aqui da

0: Olha, vamos nós, hora certa em Silvânia, agora 4h55. Deixa eu mandar boa tarde pro amigo Zé Tiago e a esposa Claudete, aí na região das Lages, na sintonia aqui do nosso Baradão Sertanejo. Boa tarde também pro amigo Ferrinho, o Jean, o Valdo, popular Pardal, o Lúcio e toda a turma aí na Chácara Batatal. Boa tarde. Boa tarde também pro Manezinho da Saniago e toda a família aí na Fazenda Lages, na sintonia. O amigo Tizio, na Chácara Rio Vermelho, aqui próximo à cidade também, sempre na sintonia. Alô, Tizio. Boa tarde pra você, pra esposa Lena e pra toda a família aí na sintonia. Boa tarde pra amiga Terezinha Godoy, aí do bairro das Pedrinhas. Alô, Terezinha. Boa tarde pra você também, pra amiga Nilvânia Gentil, aí na Chácara, e também o cantor Sidney Fernandes, o nosso abraço. Boa tarde, obrigado aí pelo carinho, pela audiência. Olha, vamos abraçando o amigo Lobinho, aí na mercearia do Lobinho, aí na Segunda Avenida, no bairro Nossa Senhora de Fátima. Abração também pro amigo Lucimar e toda a equipe aí da loja Alto Estilo. Abração pro amigo Lucimar. Olha, vamos abraçando os amigos aí da rede Canedo Materiais para Construção e também os amigos aí da Casa Bela Materiais para Construção, aí no setor sul, na sintonia. Alô, Pica-Pau. Boa tarde também pro amigo Clóvis, o Everton e toda a equipe aí da JK Agro. Abração para toda a turma também aí no setor sul, né? Na sintonia aí na Rua do Comércio. Olha, vamos abraçando a amiga Solange e toda a turma aí da Casa Popular. Casa Popular não, né? Da aí da loja, né? Um abraço para toda a turma aí, amiga Solange, Casa Moderna. Casa Moderna, né? As meninas aí da Casa Moderna, nosso abraço, boa tarde. Vamos abraçando também o amigo Estevão e toda a turma aí do Assados, Assados do Estevão. Aê, moçada boa aí na sintonia. Olha, amiga Tele Cristina, que trabalha aqui na Rio Vermelho, falou: Jacaré, eu quero ouvir aquela com Ronaldo, Adriano e Rick Renner, Luz da Minha Vida. Essa é boa demais, hein, rapaz? Eu vou te contar, viu? Abração pro amigo Gil Oliveira. É, Gil Oliveira, vai preparando aí, hein? Vai preparando aí. É durante as minhas férias quem vai comandar o Paradão Sertanejo e o Encontro com os Amigos, mês que vem agora, né? Em outubro, é o nosso amigo Gil Oliveira. Ela puxa, ela coxa, gosto de nós dois assim. Olha, Ana Maria do Nascimento pediu: é 10, é 100, é 1000 com Rick Renner. Vamos tocar daqui a pouco. Aqui quem manda é vocês, viu? Os ouvintes pediu, a gente toca. Alô, Tele Cristina, segura o modão aí.
1: Muito obrigado pela honra que você está me dando de cantar comigo para este povão. Valeu, nego velho. Tamo junto e misturado.

Olha a hora em Silvânia, conferindo agora 5:02. Ouvimos aí Ronaldo, Adriano e Rick, né? Da dupla Rick Renner, Luz da Minha Vida. Agora 5:02. Olha, tem muita gente boa pedindo as canções do Rick Renner, não é de ser diferente, né? A gente vai tocando aqui devagarzinho aquelas que vocês estão pedindo aí. Agora tem Zezé de Camargo e Luciano. Ô, meu amigo Josué e o Batata estão aí na construção civil, na sintonia. Ô, Batata!

0: Alô, alô, motorista Mosquitão, tá na rodagem aí na rodovia, com o rádio ligado aí na cabine do caminhão, do seu possante, o nosso caminhoneiro Mosquitão tá aí nos ouvindo, boa tarde.
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2: Como, hein, Mariane, deve ser feito o silo para armazenar silagem?
3: O silo, Luciano, ele deve ser feito em um local firme, limpo e em um local que não acumule água. O material, ele precisa ser bem compactado, bem apertado mesmo, para tirar todo o ar, porque o ar, ele pode estragar a silagem. Então, depois, é preciso cobrir bem com

0: lona, vedando direitinho para não entrar água e nem vento.
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14: Vamos nós, hora certa em Silvânia, agora 5h16, deixa eu mandar boa tarde para o amigo Bestão aí do bar Carro de Boi, aqui no bairro Deco Correia, abração também para o amigo Zé Neto e a turma boa aí do bar Rei do Torres. Zé Neto, um abraço para você, obrigado pelo carinho, pela audiência, também o nosso amigo Marola do bar, aí no bairro das Pedrinhas, e o Tijuão, né, o João Delfino, aí no bar Taperão Chope, aí na região da Santa Rita do João de Deus. Deixa eu mandar boa tarde pro amigo Miguel. Alô, Miguel, ele tá na sintonia, tá dizendo, né? Gostaria de ouvir a canção com o Rick Renner. É Casa de Caboclo. Tá oferecendo pra esposa Edileuza, a sua sogra, né? A sua sogra divina, o seu sogro, seu Luiz, na Gameleira, aí no Rancho Feliz, aí na chácara Rancho Feliz. Abração aí pro Miguel e para toda a família aí do Rancho Feliz, na sintonia aqui do nosso Paradão Sertanejo. Pediu modão com Rick Renner, Casa de Caboclo, a gente vai tocar para vocês aí, tá bom? Olha, vamos trazendo mais moda boa. Agora sim, eu vou atender a nossa amiga Ana Maria, né? Ana Maria do Nascimento, que pediu 10, 100, 1000 com Rick Renner. Primeiro Casa de Caboclo, depois eu atendo aí a nossa amiga Ana Maria do Nascimento, aí na Fazenda Rio dos Bois, na sintonia.

0: tá demais. Rick Renner, é 10, é 100, é 1000. Primeiro, Casa de Caboclo. Você conferiu aqui no Paradão Sertanejo, agora às 5 horas e 26 minutos. Daqui a pouquinho tem mais aqui no Paradão Sertanejo para você na sintonia.
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10: 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Olha, vamos nós, hora certa em Silvânia, agora 5h34. Boa tarde, quero ouvir Instante Mágico com Rick Renner. Ofereço, né, para o meu esposo Batista, né? Sivão Batista, né? Gente boa, tá aí na sintonia. É, tá oferecendo para o esposo Silvino Batista. As letras tá pequenininha aqui, viu? A idade vai chegando, né? Mas tá aí, né? Ela quer ouvir a música Instante Mágico, oferecendo aí, né? Oferecendo aí para o seu esposo, é, Silvino Batista. E todos aí na sintonia. Olha, depois eu atendo a amiga Geneli, né? Amiga Geneli, aliás, vamos atender agora. Ela pediu uma canção com Rick Renner. É, a gente vai tocar pra você aqui agora, viu? Ô, minha grande amiga Geneli. É, Poucas e Boucas, né? O nome da canção. Essa eu não tinha ouvido ainda não, né? Eu nem sabia que tinha essa canção aqui, mas eu encontrei. Vou mandar pra você agora. Agora, 5h35. Programa especial, né? Especial de Rick Renner hoje aqui. Daqui a pouquinho, das 6 às 7, tem o Só Modão.

É hora em Silvânia, agora 5h39. 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Agora sim, essa é linda demais, hein? Instante Mágico, Rick Renner.

0: Linda demais, Rick Renner. Você conferiu aqui no Paradão Sertanejo. Agora faltando 16 minutos para 6. Daqui a pouquinho, só modão já já.
1: Vamos brincar.
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22: Olha a hora em Silvânia, agora 5h52. Deixa eu mandar boa tarde para os amigos que estão aí no curral tirando leite nessa tarde gostosa de quarta-feira. Abração para o amigo Cláudio Codorna, a esposa Bruna Melo e o mestre dos magos aí na Fazenda Estrela. Também os amigos aí da região do Calvo, Manezinho, né? E toda a família aí na região do Calvo, na sintonia aqui do nosso Paradão Sertanejo. Boa tarde. Cinco horas e 53 minutos. Daqui a pouquinho, das 6 às 7, tem o Só Modão e a gente já começa tocando os modões apaixonados. João Paulo e Daniel, depois João Mineiro e Marciano aqui no Paradão Sertanejo. Alô, Tizio, segura esse modão aí, Tizio.
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0: Olha a hora, hein, Silvane? Agora faltando um minuto para 6 horas. Deixa eu mandar boa tarde pro amigo Jorge Antônio. Alô, alô, meu grande amigo Jorge Antônio. Boa tarde para você, né? Já quase boa noite aí na sintonia aqui do nosso Paradão Sertanejo. Ele pediu modão com o Rick Renner, né? A gente vai tocar para você já já, viu, meu grande amigo Jorge Antônio. Tá vindo aí a oração do Ângelus. Na sequência tem o Só Modão já já. A gente traz o Só Modão aqui na Rio Vermelho já já.
1: A oração do Ângelus. Em nome do Pai, do Filho e do Espírito Santo. Amém. O anjo do Senhor anunciou a Maria, e ela concebeu pelo Espírito Santo. Ave Maria, cheia de graça, o Senhor é convosco. Bendita sois vós entre as mulheres, e bendito é o fruto do vosso ventre, Jesus. Santa Maria, Mãe de Deus, rogai por nós, pecadores, agora e na hora de nossa morte. Amém. Eis a escrava do Senhor. Faça-se em mim segundo a vossa palavra. Ave Maria, cheia de graça, o Senhor é convosco. Bendita sois vós entre as mulheres, e bendito é o fruto do vosso ventre, Jesus. Santa Maria, Mãe de Deus, rogai por nós, pecadores, agora e na hora de nossa morte. Amém. E o Verbo divino encarnou e habitou entre nós. Ave Maria, cheia de graça, o Senhor é convosco. Bendita sois vós entre as mulheres e bendito é o fruto do vosso ventre, Jesus. Santa Maria, Mãe de Deus, rogai por nós, pecadores, agora e na hora de nossa morte. Amém. Rogai por nós, Santa Mãe de Deus, para que sejamos dignos das promessas de Cristo. Ave Maria, cheia de graça, o Senhor é convosco. Bendita sois vós entre as mulheres, e bendito é o fruto do vosso ventre, Jesus. Santa Maria, Mãe de Deus, rogai por nós, pecadores, agora e na hora de nossa morte. Amém. Pai nosso que estais no céu, santificado seja o vosso nome. Venha a nós o vosso reino. Seja feita a vossa vontade, assim na terra como no céu. O pão nosso de cada dia nos dai hoje. Perdoai as nossas ofensas, assim como nós perdoamos a quem nos tem ofendido. E não nos deixeis cair em tentação, mas livrai-nos do mal.

Olha a hora em Silvânia, agora 6:03, deixa eu mandar boa noite pro amigo Fabiano e a esposa Maria, tá aí na fazenda, na sintonia grande, Fabiano e a esposa Maria, abração também pro Jorge Antônio, tá na sintonia, pediu modão com o Rick Renner, o amigo Tizil, lá na Chácara Rio Vermelho, nessa tarde maravilhosa aí de quarta-feira, depois daquela chuvada ontem, né? E também à noite, né? Antes, e aí o tempo fica mais gostoso, o tempo fica mais bonito, né? Depois daquela chuvada de ontem, e Deus manda mais, né, Tizil? Um abraço pra você e pra todos aí na Chácara Rio Vermelho. Ele falou, Jacaré, eu quero ouvir a canção com o Rick Renner pra fechar com chave de ouro, Ao Lado de Deus. Essa é linda demais, né, Tizil? Um abraço pra você e pra toda a turma aí na Fazenda Rio Vermelho, na sintonia. Vai para todos os fãs, né, da dupla Rick Renner.

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13: Olha só, Modão, é só alegria. Agora às 6 horas e 17 minutos. Boa noite pra você na sintonia. De agora tem às 7, tem o Só Modão trazendo os modões apaixonados pra você do jeito que você gosta aqui no Paradão Sertanejo. Na última hora, 6 e 17, a gente começa hoje com Mato Grosso e Matias, depois Milionário e José Rico, 6 e 17.

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1: no... Olha a hora, hein, Silvane? Agora às 6:31. Deixa eu mandar boa noite pro amigo Flaviano, ex-taxista. Também pro Manezinho, a dona Catarina e toda a família aí na Fazenda Calvo, na sintonia aqui do nosso Paradão Sertanejo. Boa noite pra vocês aí. Obrigadão aí pelo carinho, pela audiência. 6:31.

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2: Como, hein, Mariane, deve ser feito o silo para armazenar silagem?
5: O silo, Luciano, ele deve ser feito em um local firme, limpo e em um local que não acumule água. O material, ele precisa ser bem compactado, bem apertado mesmo, para tirar todo o ar, porque o ar, ele pode estragar a silagem. Então, depois, é preciso cobrir bem com a lona, vedando direitinho para não entrar água e nem vento.
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7: Olha a hora em Silvânia, agora faltando 10 minutos para 7, final de programa, tô indo nessa, tá vindo aí as últimas de hoje, na sequência tem a Voz do Brasil e logo após a Voz do Brasil tem o Show da Noite com o amigo Zé Roberto até a meia-noite. A gente volta amanhã às 5 da manhã no encontro com os amigos. Um abraço, fiquem todos com Deus e até amanhã, se Deus quiser. Brigadão aí pelo carinho, pela audiência. A gente volta amanhã. Tchau, tchau. Fui!

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3: Em Brasília, 19 horas.
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4: Olá, boa noite.
3: Boa noite para você que nos acompanha em todo o país.
4: Quarta-feira, 23 de setembro de 2026.
3: Vamos aos destaques do dia.
4: Sancionada lei que aumenta a pena para furto e roubo de combustíveis.
3: Norma também endurece a punição para quem compra, transporta ou vende combustível de origem criminosa.
4: E tem início a operação carga pesada com foco em aumentos abusivos. Luana Karen.
5: Agência Nacional do Petróleo já aplicou mais de 200 milhões de reais em multa a distribuidoras por cobrança abusiva.
3: E o Brasil ultrapassou os 30 milhões de empregadores e trabalhadores por conta de empregados e trabalhadores por conta própria em 2025.
4: O índice passou de 24% em 2012 para 35% segundo o IBGE. Gabriela Noronha.
6: A região sul liderou a formalização e atingiu índice de 47% em 2025. Seguida pelo Centro-Oeste e pelo Sudeste.
3: Transporte aéreo.
4: Mais de 88 milhões de passageiros viajaram em voos domésticos e internacionais de janeiro a agosto.
3: Número é 4,7% superior ao registrado no mesmo período do ano passado.
4: E novas regras ampliam os direitos à informação dos passageiros. Thaís de Araújo.
7: O consumidor deverá ser informado já na compra da passagem de que o voo pode sofrer alterações por condições meteorológicas, requisitos de segurança ou outros fatores.
3: Hoje na apresentação da Voz do Brasil, eu, Mariana Jungmann e Luciano Seixas.
4: E acompanhe a gente ao vivo, acesse radioglobe.ebc.com.br ou o canal Gov na sua TV aberta.
3: Foi sancionada a lei que aumenta penas para furto e roubo de combustíveis.
4: Além de endurecer penas contra ilícitos já existentes, o dispositivo também tipifica novos crimes.
3: Para saber os detalhes, nós conversamos agora ao vivo com a repórter Luana Karen, que apurou tudo. Boa noite, Luana.
8: Boa noite, Mariana, Luciano. Boa noite também aos ouvintes da Voz do Brasil. A nova lei alcança crimes cometidos desde os locais de produção e armazenamento até o transporte de combustível furtado ou roubado, incluindo o transporte por dutos, terminais e veículos de qualquer espécie. A norma cria pena específica de reclusão de 4 a 10 anos e multa para o furto de petróleo e derivados, gás natural, álcool etílico hidratado, biocombustíveis e óleos lubrificantes.
4: E, de acordo com esse novo dispositivo, a venda de combustível proveniente de crime é considerada crime também, né, Luana?
8: É isso aí, Luciano. Quando o agente tiver conhecimento da origem criminosa do insumo, a pena pode chegar a 8 anos de reclusão e multa. A norma também prevê a interdição do estabelecimento, a alienação antecipada de bens apreendidos e, após a condenação, a perda do cargo, função ou emprego público. O secretário nacional de segurança pública, Chico Lucas, explica que a nova legislação, além de penalizar um crime contra a ordem econômica, combate um problema que pode até afetar a saúde pública.
9: quando nós aumentamos uma pena como essa, a gente está enfrentando sobre todos os eixos, né? Esses combustíveis que eram furtados ou roubados, a comercialização deles, por vezes, era feita de maneira fracionada em lugares com pouca segurança. Isso trazia um risco para a vizinhança e também um risco ambiental, né? Porque combustível pode pegar fogo, destruir uma casa, uma comunidade. Então, esse aspecto também tem que ser levado em consideração no que diz respeito ao aumento da pena.
3: Agora, Luana, esta semana também a Secretaria Nacional do Consumidor se reuniu com 140 representantes, né, de PROCONs para alinhar uma ação de fiscalização do mercado de combustíveis. Como é que vai funcionar esse trabalho?
8: Olha, Mariana, o encontro marcou o início da Operação Carga Pesada, de âmbito nacional, que tem como foco a apuração de possíveis aumentos abusivos na comercialização de combustíveis líquidos. Os PROCONs poderão compartilhar informações, documentos e resultados das fiscalizações, além de organizar ações conjuntas. A reunião foi convocada após a Agência Nacional de Petróleo, Gás Natural e Biocombustíveis ter recebido cerca de 330 denúncias relacionadas a aumentos abusivos de preços. De acordo com o secretário nacional do consumidor, Ricardo Morishita, já foram instaurados 70 processos administrativos contra postos de combustíveis. Morishita explica que o problema está no aumento da margem de lucro desses estabelecimentos.
10: Qual é o problema? É no momento de guerra em que o governo tem programas de subvenção, quer dizer, ele faz pagamento direto para auxiliar a compra desse combustível. Tem a desoneração de impostos, ou seja, a sociedade brasileira contribui com esse processo e absolutamente no momento tão delicado do cenário global, com o aumento do preço do petróleo, não é o momento para o aumento da margem de lucro desses postos. E isso configura uma prática abusiva prevista no Código de Defesa do Consumidor.
8: Os estabelecimentos têm 20 dias para apresentar defesa e os processos seguirão os procedimentos administrativos previstos na legislação.
11: Luana, você mencionou agora há pouco sobre denúncias recebidas pela ANP. Como é que está sendo a atuação da agência?
8: Luciano, a ANP tem aplicado multas a essas distribuidoras que já superam os 200 milhões de reais. As penalidades resultam de decisões em primeira instância e as empresas ainda podem recorrer. Em algum dos casos julgados, a agência apurou que as margens brutas das distribuidoras aumentaram mais de 1.350%.
3: Nossa, e tem algo que os consumidores possam fazer, Luana, para ajudar nesse controle do aumento abusivo do preço dos combustíveis?
8: Com certeza, Mariana. Além de registrar a queixa aos PROCONs estaduais,

0: 2014 a 2025, alcançando 35%.
1: E as mulheres estão buscando mais a formalização para tocar seus negócios.
2: O aumento na formalização entre as pessoas que trabalham por conta própria foi apontado pelo IBGE em dados divulgados nesta quarta-feira. Em 2025, o contingente de empregadores e trabalhadores por conta própria no Brasil somou quase 31 milhões de pessoas. O percentual de formalização com CNPJ, o Cadastro Nacional da Pessoa Jurídica, chegou a 35%, frente a 24% em 2012. De acordo com o analista do IBGE, William Kratochwil, a formalização está associada ao nível de escolaridade.
3: Percebe-se claramente um aumento da formalização juntamente com o aumento da escolaridade desses trabalhadores. Por exemplo, os trabalhadores com ensino superior que trabalham por conta própria, mais da metade deles tem o seu registro no Cadastro Nacional de Pessoa Jurídica. Ao passo que quando observamos os empregadores, ou seja, aqueles que têm um trabalho, uma empresa mais robusta, eles possuem um nível de formalização muito superior já para aqueles com um nível de instrução mais baixo.
2: Ainda segundo os dados do IBGE, as mulheres têm índice de formalização maior, com cerca de 37% para elas, contra pouco mais de 34% dos homens. A Roseli Ferreira, que é microempreendedora individual, faz parte desta estatística. Ela trabalha na produção de biojoias sustentáveis em Brasília e fala sobre os benefícios da formalização.
4: Muitas pessoas acham que é só gasto, não. Há benefícios, e muito benefícios, né, em ser um MEI, né, em relação a você estar precisando de um empréstimo, você pode contar para várias portas, várias.
2: O regime de MEI, microempreendedor individual, permite que trabalhadores autônomos tenham um registro de CNPJ, emitam notas fiscais e assegurem direitos previdenciários, como aposentadoria, auxílio-doença e licença-maternidade. A contrapartida é o pagamento de uma guia mensal unificada de tributos. O presidente do SEBRAE, Rodrigo Soares, diz que a formalização aumenta os lucros de quem empreende.
5: Ele tem a possibilidade de triplicar o seu faturamento. Por quê? Porque, primeiro, ele vai ter acesso ao crédito e possibilidade de escalar e ampliar as suas vendas, o seu pequeno negócio. Segundo, abre-se para ele a possibilidade também de vender para grandes empresas, para outras empresas, porque elas exigem a nota fiscal.
2: A região sul liderou a formalização e atingiu índice de 47% em 2025, seguida pelo centro-oeste e pelo sudeste. Reportagem Gabriela Noronha.
0: O transporte aéreo brasileiro registra crescimento nos primeiros 8 meses do ano.
1: De janeiro a agosto, quase 89 milhões de passageiros voaram dentro e fora do país, uma alta de 4,7% em relação ao mesmo período do ano passado.
6: De janeiro a agosto deste ano, 88 milhões e 600 mil passageiros foram transportados em voos domésticos e internacionais. As viagens por dentro do país, ou seja, o mercado doméstico, concentrou parte dessa movimentação, com 68 milhões de pessoas. Só em agosto foram 11 milhões e meio de passageiros, sendo 8 milhões e 900 mil em voos internos. O ministro de Portos e Aeroportos, Tomé Franca, detalha o que significam esses números.
7: E o que esses números mostram para a gente? Que a aviação brasileira está crescendo, que mais gente está viajando de avião e, claro, que precisamos continuar investindo para que esta curva de crescimento continue avançando nos próximos anos.
6: O transporte de cargas acompanhou o ritmo de expansão do setor. Em agosto, foram transportadas 121.500 toneladas de mercadorias. De janeiro a agosto, o transporte aéreo acumulou 922.500 toneladas de cargas. Os dados fazem parte do relatório de demanda da oferta da Agência Nacional de Aviação Civil, ANAC, divulgado todo mês. O levantamento reúne informações sobre a movimentação de passageiros e cargas e sobre a

0: demanda e a oferta dos mercados domésticos e internacional. Reportagem Cleide Lopes.
1: E quem vai viajar de avião nos próximos meses precisa ficar atento às novas regras para casos de atraso, cancelamento ou interrupção de voo.
2: A ANAC, Agência Nacional de Aviação Civil, atualizou as informações que as companhias aéreas devem fornecer aos passageiros.
3: A Agência Nacional de Aviação Civil atualizou as regras para transporte aéreo de passageiros. Com a mudança, o consumidor deverá ser informado já na compra da passagem de que o voo pode sofrer alterações por condições meteorológicas, requisitos de segurança ou outros fatores. Em caso de imprevisto, a empresa deverá comunicar o passageiro por canais digitais, informar a previsão de partida, as opções de reacomodação e como acessar a assistência material. Os direitos à alimentação, hospedagem e transporte continuam valendo. Depois de 2 horas de espera, a companhia deve oferecer alimentação. Se a espera ultrapassar 4 horas e houver necessidade de pernoite, também devem ser oferecidos hospedagem e transporte de ida e volta. Em situações excepcionais, quando a empresa não conseguir fornecer diretamente a assistência, o passageiro poderá ter despesas necessárias e razoáveis reembolsadas, mediante comprovação dos gastos. O pagamento deve ser feito em até 7 dias. As novas regras passam a valer em até 30 dias e, em caso de problema, o passageiro deve procurar primeiro a companhia aérea. Se não resolver, pode registrar reclamação na plataforma ANAC Passageiro, no endereço gov.br/ANAC. Com locução de Thaís de Araújo, reportagem Pablo Mundim.
1: A publicidade em ambiente digital ganha novas regras para proteger o consumidor de conteúdos publicitários enganosos, abusivos ou fraudulentos.
2: É o que prevê portaria publicada hoje pelo Ministério da Justiça e Segurança Pública, em conjunto com a Secretaria de Comunicação Social da Presidência da República.
1: A portaria estabelece regras para anúncios impulsionados, ou seja, aqueles que são patrocinados e veiculados por redes sociais e outras plataformas que hospedem conteúdo de terceiros.
2: Na prática, as plataformas com mais de 1 milhão de usuários ativos serão obrigadas a manter um repositório público para que a população consiga pesquisar quem pagou pelo anúncio, quanto foi gasto, o público-alvo, o número estimado de destinatários alcançados e outras informações.
1: E os provedores deverão manter essas informações por pelo menos 1 ano após a veiculação.
2: De mulheres pode começar de um jeito que parece inofensivo, uma promessa de emprego, de uma vida melhor ou até de ajuda financeira.
1: Por isso, é importante ficar de olho e desconfiar de situações suspeitas.
2: Hoje, 23 de setembro, é o Dia Internacional contra a Exploração Sexual e o Tráfico de Mulheres e Crianças. Data para reforçar a prevenção e lembrar que qualquer pessoa pode ajudar denunciando.
4: O tráfico humano é um crime que viola os direitos humanos e afeta a dignidade das pessoas, atingindo de forma desproporcional mulheres e meninas, em especial para fins de exploração sexual e trabalho análogo à escravidão. Esse crime tem se tornado uma ameaça global, já que as redes criminosas estão cada vez mais sofisticadas com o uso da internet e ferramentas tecnológicas, estruturas que ultrapassam fronteiras, como explica Anitta Cunha Monteiro, coordenadora geral de prevenção à violência contra as mulheres do Ministério das Mulheres.
5: Quando chega naquela situação de total vulnerabilidade, não consegue sair facilmente por nem perceber que de fato estão numa situação que é considerada crime.
4: No último ano, a Unidade Nacional de Enfrentamento do Tráfico Internacional de Pessoas e do Contrabando de Imigrantes atuou em mais de 1.100 processos judiciais. 216 pessoas foram denunciadas à justiça. Desse total, 79 pessoas respondem por tráfico internacional de seres humanos em casos que envolvem quase 300 vítimas identificadas. A coordenadora geral de enfrentamento ao tráfico de pessoas e contrabando de imigrantes do Ministério da Justiça e Segurança Pública, Marina Bernardes, faz um alerta para que as pessoas não sejam vítimas.
6: A principal ferramenta é informação. É receber uma proposta que parece muito boa para ser verdade, que você não tem muita informação ali das condições do trabalho, ou que oferecem pagar tudo, as passagens, hospedagem, buscar, checar as fontes, desconfiar se essas promessas vêm, principalmente por rede social. sociais, que hoje é o principal meio, né?
4: O dia 23 de setembro foi instituído pela Organização das Nações Unidas como o Dia Internacional contra a Exploração Sexual e o Tráfico de Mulheres e Crianças. A porta de entrada para denunciar o crime são os disques 100 e 180. Com locução de Edinaldo Júnior, reportagem Cleide Lopes.
1: Vítimas de violência passam a contar com um protocolo integrado de atendimento entre as áreas de segurança pública e saúde.
2: A medida, sancionada hoje, vale para mulheres, crianças, adolescentes e pessoas em situação de vulnerabilidade.
1: Pela nova lei, o primeiro atendimento deve ser feito por um profissional de segurança pública, que deve garantir o encaminhamento imediato da vítima para uma unidade pública de saúde e o registro da ocorrência.
2: Os profissionais de saúde e segurança deverão receber treinamento específico e periódico para oferecer um atendimento que evite a chamada revitimização, ou seja, que a pessoa tenha que passar novamente por situações de sofrimento ao relatar o que aconteceu.
1: O protocolo prevê ainda atendimento médico imediato e informações à vítima sobre direitos e acesso a serviços especializados.
2: Para muita gente, a Libras, Língua Brasileira de Sinais, é a principal forma de se comunicar, estudar, trabalhar e ter acesso a serviços e direitos.
1: Por isso, garantir o uso da Libras também é garantir inclusão e autonomia para as pessoas surdas.
2: Atualmente, existem mais de 300 línguas de sinais em todo o mundo, utilizadas por cerca de 70 milhões de pessoas.
1: Hoje é o Dia Internacional das Línguas de Sinais, uma data que reforça a importância de uma comunicação que seja acessível a todos.
7: Você que está acompanhando A Voz do Brasil está entendendo tudo o que eu falo porque compartilhamos o mesmo idioma. Agora, imagine uma comunidade inteira que se comunica com a mesma riqueza de detalhes, sentimentos e agilidade, mas usando o olhar, as mãos e as expressões do rosto em vez da voz. Isso é a Libras, a língua brasileira de sinais. Ela é reconhecida por lei e tem uma gramática própria, com regras de frases e estruturas tão complexas quanto o português. Mas você sabia que nem sempre esse tipo de linguagem foi aceita? Quem explica é Neide Lins, que trabalha como intérprete da língua brasileira de sinais aqui na Empresa Brasil de Comunicação.
8: Os surdos, eles foram durante muitos anos obrigados a oralizar, que é a falar mesmo sem estar escutando, né? Inclusive teve o Congresso de Milão em 1880, onde alguns estudiosos se reuniram para discutir a língua de sinais, e nesse congresso foi definido que a sinalização não deveria ser feita, deveria ser feita a oralização. E foi um retrocesso muito grande, né, para a comunidade surda, onde ela foi proibida de sinalizar. Inclusive, em vários casos, era utilizado, inclusive, amarrar as mãos dos surdos para que eles não sinalizassem durante o ensino.
7: Atualmente, existe a Política Nacional de Educação Bilíngue de Surdos, que busca promover a qualificação das redes de ensino em todo o país. O objetivo é garantir o direito de todos, como disse Marisa Dias Lima, coordenadora geral bilíngue da educação básica e educação superior no Ministério da Educação. Como ela é surda, vamos ouvi-la pela voz da intérprete Luciane Bresciani.
9: Essa política tem como objetivo qualificar e assegurar a oferta e também da educação bilíngue de surdos, garantindo o acesso à educação, pensando também a permanência dos indivíduos numa educação de qualidade.
7: Segundo o Censo Escolar de 2024, há cerca de 60 mil matrículas de surdos na educação básica no país. Eles podem estudar em colégios bilíngues ou inclusivos. Nos bilíngues, os estudantes aprendem Libras como a língua principal. Já nas escolas inclusivas, o professor dá a aula e o intérprete faz a interpretação para o aluno surdo. Foi em uma unidade como essa que Alexandre Mastroianni estudou. Apesar das dificuldades, ele conta que a experiência foi interessante para ter contato com outros alunos. Vamos ouvir a entrevista de Alexandre, na voz do repórter Edinaldo Júnior.
4: Lá dentro da escola pública tinham intérpretes e eu percebi que às vezes era complicado, mas era muito bom ter intérprete, era positivo, mas o problema principal para mim era o professor, porque o professor não dava muita atenção para os alunos com deficiência de forma geral. O professor era direto na fala, fala o tempo todo, então quem é ouvinte consegue, e às vezes o tradutor não conseguia acompanhar tudo.
7: A Política Nacional de Educação Bilíngue de Surdos prevê também ações de formação inicial e continuada para profissionais da educação, em articulação com as instituições federais de ensino e colaboração entre os entes federados. Reportagem, Márcia Fernandes.
2: Em 2026, o Disque 100 registrou mais de 12 mil violações de direitos humanos contra pessoas com deficiência auditiva e surdez.
1: O Disque 100 oferece atendimento em libras por videochamada.
2: E para facilitar a perícia médica, o INSS vai garantir a presença de intérpretes de Libras, a língua brasileira de sinais, para pessoas com deficiência auditiva que precisarem desse apoio.
10: Pessoas com deficiência que precisam passar por perícia médica do INSS agora têm direito à participação de intérpretes de língua brasileira de sinais, a Libras, quando esse recurso for necessário para garantir a comunicação. A medida está prevista em portaria do Ministério da Previdência Social, publicada nesta quarta-feira, dia 23 de setembro. O intérprete poderá acompanhar o atendimento presencialmente ou participar por videoconferência e outros recursos tecnológicos. Mesmo quando o segurado e o perito estiverem na mesma agência da Previdência Social, a interpretação poderá ocorrer à distância. De acordo com o INSS, a função do profissional é facilitar a comunicação entre a pessoa com deficiência e o perito, sem substituir a autonomia técnica do médico na avaliação. A recusa injustificada ao recurso, quando necessário, poderá resultar na apuração de responsabilidade administrativa. A nova norma entrou em vigor na data de sua publicação e substituiu uma portaria de 2022. Claudimário Carvalho, para a Voz do Brasil.
1: E essas foram as notícias do governo federal.
2: Uma realização da Secretaria de Comunicação Social da Presidência da República.
1: Com produção da empresa Brasil de Comunicação.
2: Fique agora com o Minuto do TCU. Em seguida, as notícias do Poder Judiciário e do Congresso Nacional. Boa noite.
1: Boa noite para você. Até amanhã.
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13: Você vai ouvir agora notícias do Poder Judiciário.
1: Supremo decide que mães biológicas ou adotantes terão direito à licença maternidade remunerada.
14: STJ define que homem poderá voltar a conviver com animal de estimação após fim do relacionamento com a ex-companheira.
1: Justiça Eleitoral confirma punição por impulsionamento de propaganda eleitoral.
14: Boa noite, eu sou o Arthur Filho.
1: E eu sou Walter Lima.
14: Supremo Tribunal Federal assegura todas as mães biológicas ou adotantes licença maternidade remunerada de 120 dias, prorrogável por mais 60, independentemente da natureza do vínculo trabalhista ou funcional.
1: A licença maternidade é um direito trabalhista que assegura às mulheres grávidas ou após o parto, ou ainda após a efetiva adoção, um período de afastamento do trabalho destinado para que elas se dediquem aos cuidados com o recém-nascido, à recuperação pós-parto e à formação e ao fortalecimento dos vínculos familiares com a criança adotada.
14: Homem poderá voltar a conviver com cadela de estimação após fim de relacionamento com ex-companheira.
1: Mas o Superior Tribunal de Justiça, o STJ, afastou a guarda compartilhada do PET.
15: Fátima Uchoa.
16: Ao reformar decisão do Tribunal de Justiça do Distrito Federal que havia determinado a reintegração da posse do animal à tutora, o STJ reconheceu a posse conjunta e a divisão de despesas com o animal durante a relação e mesmo após o fim dela. Apesar de considerar possível estabelecer um sistema de custódia compartilhada do pet entre o ex-casal, o STJ afastou a aplicação da guarda compartilhada por entender que os animais são considerados bens, ainda que de natureza especial, como seres vivos, e, portanto, não poderiam ser enquadrados nas regras do direito de família. O relator foi o desembargador convocado Luiz Carlos Gamboge.
14: Justiça determina a comprovação da origem de cassiterita ligada a garimpo na terra indígena Yanomami, em Roraima.
15: A decisão é fruto da ação ajuizada pelo Ministério Público Federal, Lucas Lopes.
17: Na liminar, a justiça determinou que a empresa White Solder Metalurgia e Mineração Limitada e a Cooperativa de Produtores de Estanho do Brasil deixem de comprar, receber, registrar ou vender cassiterita sem documentos que comprovem a origem legal do minério. Além disso, ambas as empresas deverão apresentar à justiça em até 30 dias uma relação completa das compras do minério realizadas desde 2021. Em caso de descumprimento, será aplicada multa diária de R$50 mil para cada ré, além de multa diária de R$20 mil por atraso na entrega dos relatórios e periódicos, que deverão ser entregues a cada 3 meses à Justiça e ao MPF.
14: O Tribunal Superior Eleitoral confirmou uma punição por impulsionamento de propaganda eleitoral negativa contra adversários políticos.
15: Nessa terça-feira, os ministros confirmaram decisão do Tribunal Regional Eleitoral do Rio Grande do Norte, que aplicou multa aos candidatos a prefeito e vice-prefeito de São Gonçalo do Amarante, Vitor Struck.
18: A decisão confirma a aplicação da multa de R$10 mil a Jaime Calado Pereira dos Santos e Flávio Henrique de Oliveira, eleitos em 2024, aos cargos de prefeito e vice-prefeito de São Gonçalo do Amarante. Por maioria, o TSE reiterou o entendimento já consolidado da Corte de que a propaganda eleitoral negativa na internet é proibida, tanto na pré-campanha quanto no período eleitoral, e que o impulso funcionamento de conteúdos com caráter negativo em plataformas como Facebook e Instagram gera a aplicação de multa.
14: A Justiça do Trabalho do Pará determinou o fim do assédio eleitoral a terceirizados em Santarém.
15: Eles tinham de apoiar nas próprias redes sociais um candidato a deputado estadual, Samanta Flor.
19: O Ministério Público do Trabalho denunciou uma servidora da Secretaria de Turismo do Pará responsável pelos terceirizados que atuam no Centro de Convenções Sebastião Tapajós. Segundo o MPT, o apoio ao candidato teria sido associado à manutenção dos empregos. A Justiça do Trabalho do Pará proibiu a prática e a servidora foi afastada. O Estado foi multado em R$10 mil, além de R$5 mil por trabalhador prejudicado.
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14: A você, uma boa noite.
15: Boa noite e até amanhã.
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21: Eu sou o Thiago Medeiros e estes são os destaques de hoje do Jornal do Senado, que começa agora. Senado lança pesquisa sobre violência contra a mulher com deficiência. Comissão analisa a criação de política de incentivos à fabricação de motores. Jaime Bagatoli propõe auditoria e audiência pública sobre edital de concessão na BR-364. Boa noite. Uma pesquisa inédita sobre a violência contra a mulher com deficiência foi apresentada na Comissão de Direitos Humanos. Repórter Patrícia Oliveira.
3: Os resultados da pesquisa do Data Senado mostram que 60% das brasileiras com deficiência sofreram alguma agressão antes dos 30 anos. Em 65% dos casos, o agressor é o marido ou companheiro. Quase a metade das mulheres com deficiência estão mais vulneráveis à violência patrimonial. E 39% sofreram violência sexual, seguida de agressões físicas, morais e psicológicas. A senadora Mara Gabrilli, do PSD de São Paulo, apresentou proposta para garantir prioridade para mulheres com deficiência vítimas de violência nas contratações públicas de serviços. A ideia é oferecer mais autonomia para essas mulheres que são muito dependentes do agressor. E 83% delas não denunciam a agressão.
20: A independência econômica, as redes de apoio e relações sociais das mulheres com deficiência ficam gravemente comprometidas. Isso faz com que meninas e mulheres com deficiência estejam expostas a maiores riscos de sofrer violência.
3: A pesquisa também revelou que apenas 31% das vítimas com deficiência buscaram uma delegacia especializada e 19% delas tiveram a medida protetiva descumprida pelo agressor.
21: O projeto que cria a política de incentivo à fabricação de motores pode ser votado na Comissão de Infraestrutura. O objetivo é a substituição de importações e estímulos para o desenvolvimento de tecnologias sustentáveis no país. Repórter César Mendes.
22: A proposta prevê linhas de crédito específicas e condições favoráveis para empresas que fabricam motores e seus componentes. O objetivo é fortalecer a indústria nacional, reduzir a dependência de produtos importados e estimular a inovação tecnológica voltada a motores de veículos elétricos, híbridos e movidos a biocombustíveis. Relator, o senador Laércio Oliveira, do Progressistas de Sergipe, elogiou a previsão de estímulos para a instalação de unidades produtivas em regiões menos industrializadas do país.
23: Merece destaque a preocupação da proposição com o desenvolvimento regional e com a desconcentração econômica.
22: O texto estabelece também ações de capacitação profissional em áreas como engenharia, manufatura avançada e gestão da produção industrial.
21: O edital de concessão na BR-364 pode ser tema de auditoria e audiência pública. São 887 quilômetros entre as cidades de Cuiabá, capital matogrossense, e Vilhena, em Rondônia. Repórter Pedro Pincer.
24: O senador Jaime Bagatoli, do PL de Rondônia, apresentou um requerimento que solicita uma audiência pública para discutir os termos técnicos e regulatórios, além da viabilidade econômico-financeira de um edital de concessão da Rota Agrocentral. O edital, aprovado pela Agência Nacional de Transportes Terrestres no último dia 3, prevê um leilão em 17 de dezembro. A concessão abrange 887 quilômetros de trechos das rodovias entre as cidades de Cuiabá, capital matogrossense, e Vilhena, em Rondônia. O requerimento questiona a proporção entre as tarifas e as melhorias previstas.
25: É uma região tão distante, tão longe dos grandes centros consumidores. Vamos parar essa concessão. Não podemos deixar que esse custo seja árduo sobre a população do norte do Brasil, sendo uma única rodovia federal saindo de Cuiabá até o Rio Branco do Acre.
24: O senador também apresentou um requerimento que solicita ao Tribunal de Contas da União uma auditoria sobre o processo licitatório do edital de concessão.
21: Uma nova ligação entre Brasil e Paraguai faz parte do caminho que pretende aproximar o centro-oeste brasileiro dos portos do Oceano Pacífico. A ponte entre Porto Murtinho, em Mato Grosso do Sul, e Carmelo Peralta, no Paraguai, agora tem nome oficial. A estrutura integra a Rota Bioceânica, corredor que pretende reduzir tempo e custos no transporte de mercadorias até a Ásia. Repórter Henrique Nascimento.
26: Uma nova ligação entre o Brasil e o Paraguai passa a levar o nome de um dos defensores da integração entre os dois países. A ponte Heitor Miranda dos Santos liga Porto Murtinho, em Mato Grosso do Sul, a Carmelo Peralta, no Paraguai, e integra a Rota Bioceânica. O projeto que deu origem à lei foi relatado no Senado por Nelsinho Trade, do PSD de Mato Grosso do Sul. Ele destacou que a Rota Bioceânica pode diminuir a distância distância percorrida pelas exportações destinadas ao mercado asiático.
4: Você vai economizar 14 dias de viagem, 8 mil quilômetros marítimos a menos, redução de até 40% no frete. Dos produtos que sairão desses países, Brasil, Paraguai, Argentina e Chile, para ir até o continente asiático.
26: A ponte está em fase final de construção e a previsão é que seja inaugurada até o próximo ano.
5: Nova lei publicada hoje determina que órgãos de saúde e de segurança devem contar com protocolo integrado para atender vítimas de estupro e outras formas de violência física contra mulheres, crianças, adolescentes e pessoas em situação de vulnerabilidade. O texto estabelece regras para o acolhimento, atendimento médico, preservação de provas e realização de perícias, além de medidas para evitar a revitimização quando a vítima é exposta a novo sofrimento ou constrangimento ao buscar ajuda na saúde, polícia ou justiça. O relator do projeto que deu origem à lei foi o senador Jaime Campos, do União de Mato Grosso. Ele argumenta que as regras unificadas contribuem para um atendimento mais humanizado e tornam mais efetivo o dever do Estado de proteger pessoas em situação de vulnerabilidade.
6: A integração entre os diversos órgãos envolvidos favorece maior celeridade e eficiência na atuação estatal, com reflexos positivos na prevenção da impunidade e na proteção das vítimas.
5: Também foi publicada no Diário Oficial da União a lei que concede o título de capital nacional do basquete ao município de Franca, em São Paulo. A proposta que originou a lei foi relatada pelo senador astronauta Marcos Pontes, do PL de São Paulo. Ele observou que Franca é reconhecida pela relação histórica com o basquete desde a década de 1940, quando a modalidade passou a fazer parte da identidade local. O parlamentar acrescentou ainda que o basquete não se limita apenas ao esporte, mas mobiliza a cultura, a economia e até a geração de empregos locais.
7: Mais do que tradição esportiva, o basquete de Franca configura verdadeiro patrimônio cultural e econômico. O esporte mobiliza escolas, projetos nacionais, categorias de base, academias, estabelecimentos de comércio, gerando empregos diretos e indiretos e fomentando o turismo esportivo.
8: Eleições 2026.
5: Eleitor que não puder votar no dia da eleição pode justificar a ausência para evitar punições da Justiça Eleitoral. Essa justificativa pode ser feita presencialmente ou pelo celular no aplicativo e-título. Repórter Márcio Maturana.
9: Como muitos brasileiros, a militar do Exército Andréia Pereira Cerdeira não vai estar perto da sua sessão eleitoral no dia 4 de outubro. Isso já aconteceu outras vezes, mas neste ano Andréia acredita que vai ser mais simples justificar a ausência.
10: Nas vezes anteriores eu tive que ir até uma sessão para fazer a justificativa, mas agora está um pouquinho mais fácil, a gente consegue fazer isso pelo aplicativo, então evita que a gente tenha que se locomover, né, sair no dia da eleição, procurar um lugar que possa fazer a justificativa.
9: Quem preferir justificar presencialmente pode levar um documento com foto até uma mesa receptora de justificativa em locais divulgados pelos cartórios eleitorais. A punição por faltar e não justificar é multa de até R$ 3,51. Enquanto ela não for paga, o cidadão fica impedido de emitir passaporte, carteira de identidade e inscrever-se em concurso público.
5: Com trabalhos técnicos de Eliseu Caires, o Jornal do Senado fica por aqui. Acompanhe agora as notícias da Câmara dos Deputados. Boa noite.
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28: Câmara analisa obrigatoriedade de telhados verdes em edifícios públicos.
29: Projeto prevê punição para criminoso que expulsar morador de sua casa.
30: Comissão de Educação aprova proposta que visa reduzir a evasão escolar.
31: Boa noite.
0: Avança na Câmara o projeto de lei que cria uma política nacional de combate à evasão escolar. A reportagem é de Maria Neves.
1: A Comissão de Educação da Câmara dos Deputados aprovou o projeto que institui a Política Nacional de Educação e Combate à Evasão Escolar. Como explica o autor, deputado Amon Mandel, do Republicanos do Amazonas, o objetivo da política é garantir a permanência dos estudantes no ensino básico por meio de ações integradas da União, dos estados e dos municípios. A proposta determina que o Ministério da Educação será responsável por coordenar a política e deverá criar mecanismos para identificar o risco de evasão e abandono escolar. Dentre os principais fatores que contribuem para a evasão, cita frequência irregular à escola, histórico de repetência e situação de vulnerabilidade social. De acordo com o relator na Comissão de Educação, deputado Tarcísio Mota, do PSOL do Rio de Janeiro, essas medidas são importantes principalmente para as populações mais vulneráveis.
2: Que a gente tem, infelizmente, ainda muitas crianças e jovens que estão fora da escola ou estão fora da idade correta na escola. Portanto, a criação de um programa nacional de enfrentamento à evasão escolar é decisivo. Que o governo da União preste assistência técnica e financeira, estabeleça diretrizes, regras, acompanhamento e monitoramento. A gente espera que, dessa forma, as famílias brasileiras tenham condições de que as crianças, jovens e adultos estejam na escola.
1: Ainda de acordo com o projeto, sempre que identificar algum risco de abandono escolar, o sistema de ensino deverá promover a busca ativa do aluno. Esse trabalho poderá ser feito em parceria com conselhos tutelares e a rede de assistência social e deverá incluir visitas domiciliares e notificação dos responsáveis em até 5 dias úteis depois da identificação da ausência prolongada do estudante da sala de aula. A proposta prevê também que sempre que detectado risco de evasão, a instituição deve adotar um plano individualizado de atendimento ao aluno. O apoio deverá contar com ações como atendimento pedagógico suplementar, reforço escolar e encaminhamento a programas de transferência de renda e proteção social. O projeto estabelece ainda que a União deverá prestar assistência técnica e financeira a estados e municípios. Para isso, terá de priorizar aqueles com maiores índices de evasão e repetência, menor índice de desenvolvimento da educação básica, populações em situação de vulnerabilidade social e localização em regiões remotas, especialmente no Norte e no Nordeste. A proposta que institui a Política Nacional de Educação e Combate à Evasão Escolar ainda será analisada pelas Comissões de Finanças e Tributação e de Constituição e Justiça. Se aprovada nas duas, poderá seguir para análise do Senado. Da Rádio Câmara de Brasília, Maria Neves.
11: Educação.
0: Projeto de Júnior Mano, do PSB do Ceará, cria um programa com condições excepcionais de renegociação de débitos do FIES. Segundo o deputado, o objetivo é permitir que estudantes com contratos firmados entre 2012 e 2017 possam também renegociar suas dívidas.
12: A proposta de Júnior Mano prevê descontos de até 100% sobre encargos, abatimentos para pagamentos à vista, parcelamento em até 180 vezes e a suspensão temporária de cobranças judiciais. O texto estabelece ainda reduções adicionais para profissionais da educação, saúde, segurança e assistência social.
11: Cultura.
0: A instituição de regras de transparência para o financiamento público de eventos e shows é o objetivo de projeto de Miguel Ângelo, do PT de Minas Gerais. Pela proposta, a contratação de artistas exigiria detalhamento dos valores e comprovação de que o gasto não vai prejudicar áreas essenciais como saúde e educação.
12: Miguel Ângelo esclarece que o texto não estabelece teto de gastos ou interferência na escolha das atrações, focando apenas na prestação de contas. A medida obrigaria também a divulgação detalhada de cachês, custos logísticos e fontes de custeio nos portais oficiais de transparência.
11: Direitos humanos.
30: A Câmara aprovou um projeto que proíbe condomínios de multar pessoas com deficiência por perturbação de sossego. A repórter Paula Bittar explica quando a medida se aplica.
3: A Comissão de Constituição e Justiça da Câmara aprovou um projeto que proíbe condomínios de aplicar multa por perturbação do sossego a pessoas com deficiência. A medida é válida apenas para os casos de comportamentos relacionados diretamente à deficiência da pessoa. O texto insere no Estatuto da Pessoa com Deficiência o dever dos condomínios de garantir o tratamento compatível à deficiência do morador, bem como de promover o equilíbrio entre o direito à moradia e à harmonia coletiva. A proposta que proíbe condomínios de aplicar multa por perturbação do sossego a pessoas com deficiência segue agora para o Senado Federal. Na Rádio Câmara, de Brasília, Paula Bittar.
13: Proposta que estabelece recursos mínimos para o Sistema Único de Assistência Social contou com voto favorável de Tiririca, do PSD de São Paulo. O projeto vincula parte da receita corrente líquida da União, dos Estados, do Distrito Federal e dos municípios ao financiamento do SUAS.
30: Pelo texto aprovado na Câmara com o apoio de Tiririca, o percentual mínimo começa em 0,3% no primeiro ano após a publicação e chega a 1% no quarto ano de implementação. A medida busca dar continuidade ao financiamento dos serviços de proteção social.
27: Segurança Pública.
13: Projeto em debate na Câmara quer a punição para criminosos que expulsam moradores de suas casas. A repórter Mônica Tati explica.
14: Proposta em debate na Câmara dos Deputados quer transformar em crime a prática de expulsar moradores de suas residências mediante violência. O projeto também prevê punições para quem coagir moradores a colaborar com atividades criminosas, impor cobranças ilegais a comerciantes ou famílias, ou utilizar o monitoramento eletrônico clandestino. Segundo o autor, deputado Capitão Alden, do PL da Bahia, o objetivo é impedir que facções criminosas ou grupos armados dominem grandes áreas através do terror e da violência contra moradores e comerciantes. O Código Penal já prevê os crimes de ameaça, constrangimento ilegal e esbulho possessório, mas nenhum desses dispositivos reflete a gravidade da expulsão de moradores, segundo o Capitão Alden.
15: Famílias inteiras são expulsas de suas próprias casas sob ameaça de morte. Muitas vezes porque se recusaram a colaborar com criminosos, porque possuem parentes policiais ou porque esses parentes pertencem a uma outra facção rival ou simplesmente porque o tráfico decidiu tomar aquele imóvel. Na prática, essas organizações criminosas passaram a exercer um poder paralelo, dominando territórios, confiscando imóveis e impondo regras pela força.
14: Pelo projeto, o crime de expulsão de moradores por meio de violência, grave ameaça ou intimidação praticada por organizações criminosas será punido com reclusão de 8 a 12 anos e multa. Será enquadrado no mesmo crime quem pichar ou sinalizar imóvel com ordens de desocupação, participar de ordens de expulsão, destruir ou invadir imóveis para coagir moradores a sair, obrigar pessoas a praticar atos ilícitos, exigir o pagamento de taxas de moradores ou comerciantes e instalar e operar clandestinamente sistemas de vigilância eletrônica. A pena poderá ser aumentada em 1/3 se a vítima for pessoa idosa, criança, pessoa com deficiência ou mulher chefe de família. O projeto também agrava a punição de pichações que transmitam mensagens relacionadas a crimes, exaltação de organizações criminosas, racismo, preconceito ou incitação ao consumo de drogas. Nesse caso, a pena passa a ser de 12 meses a 2 anos de detenção e multa. A proposta que criminaliza a expulsão de moradores e comerciantes de suas propriedades mediante o uso de violência já foi aprovada pela Comissão de Segurança Pública e Combate ao Crime Organizado e deve ser votada por mais 3 comissões antes de seguir para o plenário da Câmara. Da Rádio Câmara de Brasília, Mônica Tati.
30: Olival Marques, do Podemos do Pará, é favorável à proposta de emenda à Constituição que integra União, Estados, Distrito Federal e municípios em ações de segurança. A proposta inclui a coordenação do Sistema Único de Segurança Pública, mantendo as competências dos entes federativos.
13: A PEC também amplia a atuação da Polícia Rodoviária Federal para o policiamento de rodovias, ferrovias e hidrovias federais.
4: O texto, que tem apoio de Olival Marques, prevê ainda que a corporação auxilie forças estaduais a pedido dos governadores, além de atuar em situações de calamidade ou desastre.
16: Delegado Fábio Costa, do PP de Alagoas, defende a aprovação de projeto que determina que bens usados na prática de atividades ilegais e apreendidos pelo Estado passem para o poder público. A medida alcança, por exemplo, bens empregados no tráfico de drogas e no desmatamento.
4: Delegado Fábio Costa avalia que a medida pode desestimular práticas ilícitas ao atingir o patrimônio do criminoso. Relator da matéria na Comissão de Segurança Pública, o parlamentar aponta que os bens poderão ser usados na fiscalização de infrações que motivaram a apreensão.
16: Projeto de Vicentinho Júnior, do PSDB do Tocantins, torna obrigatório o uso de tornozeleira eletrônica por agressores que descumprirem medidas protetivas da Lei Maria da Penha. A proposta fixa um perímetro de 500 metros para o disparo do alarme.
4: De acordo com Vicentinho Júnior, a monitoração eletrônica deixa de ser facultativa e passa a ser exigida em caso de reincidência. Para o deputado, a medida garante tempo para que a mulher possa reagir e buscar proteção, além de acionar os órgãos de segurança.
17: Desenvolvimento Regional.
16: Silas Câmara, do Republicanos do Amazonas, votou a favor do projeto que cria regras para resolver disputas territoriais entre municípios vizinhos. A mudança dos limites dependerá de estudo de viabilidade e de consulta à população por meio de plebiscito.
4: O texto apoiado por Silas Câmara permite que parte do território de um município seja incorporada a outro, sem a criação de uma cidade. A proposta busca facilitar a definição dos limites municipais para evitar problemas na prestação de serviços públicos às populações das áreas envolvidas.
17: Economia.
16: O empreendedorismo feminino tem uma frente parlamentar que defende seus interesses no Congresso. A repórter Silvia Munhato traz mais informações sobre as principais medidas defendidas pelo colegiado.
18: A Frente Parlamentar pela Mulher Empreendedora lançou o Pacto pelo Empreendedorismo Feminino com o objetivo de obter o apoio do Estado e da sociedade para as políticas públicas voltadas para o setor, ou seja, ultrapassar a barreira dos governos, tornando as políticas permanentes. É o que explicou a coordenadora da Frente, a deputada Anne Ortiz, do PP do Rio Grande do Sul, em entrevista ao programa Painel Eletrônico da Rádio Câmara. A Frente busca a aprovação do projeto que atualiza o teto dos microempreendedores individuais, MEI. O governo quer aumentar o máximo de faturamento anual para que uma empresa possa ser MEI de R$ 81 mil para R$ 110 mil em 2027 e R$ 140 mil em 2028. A correção evita que a empresa perca os benefícios de enquadramento como MEI caso seu faturamento aumente. Outro projeto importante para a Frente é o Marco do Empreendedorismo Feminino, que, segundo a deputada Anne Ortiz, quer facilitar o acesso ao crédito para o público feminino.
19: Esse marco que nós estamos construindo é para que as mulheres tenham mais acesso ao crédito e a capital, até porque, inclusive, as mulheres hoje não conseguem ter tanto acesso ao crédito. O Sebrae também faz uma parceria muito grande com a gente, nos trouxe esses números, e muitas vezes não conseguem ter recurso, né, para buscar esse capital, não conseguem ter fiador, não conseguem cumprir com as exigências, mesmo que o público feminino seja muito melhor pagador, né?
18: A deputada afirmou ainda que é preciso ter políticas diferenciadas para as nanoempreendedoras, que têm rendimento até a metade do MEI, cerca de R$ 40 mil por ano. Neste caso, seriam importantes ações que visassem a sobrevivência das empresas, como atividade de educação financeira. Da Rádio Câmara de Brasília, Silvia Minhato.
4: Grace Elias, do PL de Minas Gerais, apresentou o projeto que institui uma política de fomento, incentivo e promoção do empreendedorismo feminino. A proposta estabelece eixos para incentivar negócios com foco no aumento da autonomia econômica, no acesso a capacitações e na inovação.
16: O texto de Grace Elias prevê prioridade de atendimento para empreendedoras em situação de vulnerabilidade social. Na avaliação da deputada, a medida busca reduzir barreiras históricas no ambiente de negócios e impulsionar a geração de renda para as mulheres.
4: A Jota Albuquerque, do PP do Ceará, é favorável à adesão do Brasil à Convenção Internacional de Hong Kong para a reciclagem segura de navios. Ele explica que o acordo estabelece normas para o desmonte sustentável de embarcações, assegurando a proteção ambiental e a salvaguarda dos trabalhadores.
6: A Jota Albuquerque acredita que a medida vai atrair investimentos para a criação de estaleiros verdes na costa brasileira e qualifica o país para disputar o mercado global de reciclagem naval. Para ele, o alinhamento às diretrizes da Organização Marítima Internacional gera empregos e fortalece o setor portuário nacional.
27: Agricultura.
4: Marcelo Álvaro Antônio, do PL de Minas Gerais, sugere a criação do programa de apoio à logística do apicultor e do meliponicultor. O deputado defende incentivos fiscais para a compra de veículos utilitários novos de fabricação nacional para o setor.
6: Marcelo Álvaro Antônio defende a alíquota zero de IPI e redução de 40% no PIS/COFINS para produtores rurais cadastrados. O deputado alega que o acesso a veículos adequados é um dos principais gargalos enfrentados por pequenos apicultores e pela agricultura familiar.
27: Meio ambiente.
4: A Câmara analisa a obrigatoriedade de telhados verdes em novos edifícios públicos. O repórter José Carlos Oliveira nos conta como está o debate sobre a proposta.
7: A Câmara dos Deputados analisa o projeto de lei que obriga a instalação dos chamados telhados verdes em novos edifícios públicos e em novos empreendimentos residenciais construídos com recursos públicos. Também prevê incentivos fiscais e de crédito para a adoção voluntária dessa medida pela iniciativa privada. Na prática, os telhados verdes são uma cobertura de substrato e vegetação instalada no topo dos prédios. Autor da proposta, o deputado Fred Linhares, do Republicanos do Distrito Federal, destaca a vantagem dessa técnica para enfrentar, pelo menos localmente, os efeitos do aumento da temperatura do planeta em tempos de mudanças climáticas.
8: Existem estudos que demonstram benefício aí dos telhados verdes no conforto térmico, nas edificações e também na retenção de água da chuva. E é importante deixar claro que o telhado verde sozinho não vai resolver o problema das enchentes ou do calor nas cidades, mas é uma ferramenta importante para tornar nossas construções e nossas cidades mais preparadas para os problemas que o Brasil já enfrenta hoje. Se o clima está mudando, a forma como a gente constrói também precisa evoluir.
7: No caso dos prédios públicos, o projeto de lei deixa claro que a obrigatoriedade só poderá ser dispensada com a apresentação de parecer técnico assinado por engenheiro, arquiteto ou urbanista que ateste a impossibilidade de instalação das coberturas vegetadas. O texto foi aprovado na Comissão de Meio Ambiente, onde a relatora, a deputada Duda Salaber, do PSOL de Minas Gerais, ressaltou que os telhados verdes funcionam como uma espécie de colchão térmico. Ela citou estudos que constataram queda média de 4 graus Celsius nos picos de temperatura durante o dia, quando essas coberturas vegetadas eram comparadas com os tetos convencionais. A proposta de obrigatoriedade de telhados verdes em novos edifícios públicos e de incentivos para a adoção da medida nos prédios particulares ainda vai passar pela análise das comissões de desenvolvimento urbano, de finanças e tributação e de Constituição e Justiça. Da Rádio Câmara de Brasília, José Carlos Oliveira.
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6: O jornal Câmara dos Deputados, que foi gravado hoje em Minas Gerais, nos estúdios da Rede Câmara Sete Lagoas, dentro do projeto O Brasil na Voz, vai ao ar na próxima sexta, dia 25.
4: E na sexta-feira, a equipe do jornal Câmara dos Deputados estará em Vitória da Conquista, na Bahia, para mais uma gravação itinerante da Voz do Brasil.
6: Lado a lado, um âncora da Rádio Câmara de Brasília.
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0: Amigos da Rio Vermelho, boa noite, estamos chegando para mais um show da noite. De agora até a meia-noite, de agora até as 22, o modão sertanejo deitando e rolando. Das 22 à meia-noite, matando saudades e machucando os corações. Jovem Guarda, sucessos internacionais, MPB e muito mais, tudo isto aqui na sua Rio Vermelho, 96.7 FM. Hoje, quarta-feira, 23 de setembro do ano 2026. Uma quarta-feira de muito trabalho para aqueles que gostam de pegar no pesado, de muita água e sombra fresca, para aqueles que não querem nada, nada, nada mesmo com a dureza. E vamos começando o nosso show da noite, 20 horas, 2 minutos, trazendo os primeiros modões. Os primeiros modões a todos que ligaram rádio agora e com certeza ficarão comigo até a meia-noite, porque até as 22... Aqui é assim, um modão vai e outro vem. Aqui a peteca não cai. Vamos começando com Belmonte Amaraí, Amor Distante, de Paulo e Paulinos, Cowboys da Viola, Amor de Primavera, o Tião Carreiro e o Pardinho, Nossos Devaneios. Vamos lá, conferindo a hora certa, para você não perder a sua condução e nem mesmo o seu compromisso.
1: 8:02.
0: É em Silvânia, Cidade Saudade, 20 horas, 2 minutos.

0: show da noite, comunicando o amigo José Roberto, o modão sertanejo, deitando e rolando até as 22 horas.
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Boa noite aos nossos amigos trabalhando nos bares, lanchonetes, pit dogs. Olha, amigos, um ótimo trabalho a todos. Obrigadão aí pelo rádio ligado. E os modões seguintes mando a todos vocês. Boa noite a você no centro da cidade, bairros de nossa cidade e zona rural. Olha, na zona rural, do mais simples ranchinho à mais alta mansão, aceite o abraço do Zé Roberto. Fico feliz em tê-los em nossa companhia. Querendo participar comigo? Haha, você já sabe. É só você discar o 999-56-1155 e pedir o seu modão sertanejo até às 22. Boa noite aos nossos amigos gente no batente. Começaram no trabalho ao anoitecer e vai terminá-lo ao amanhecer, os nossos amigos vigilantes. Ótima noite, ótimo trabalho e fico feliz com a companhia de todos vocês.

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Vamos lá, vamos chegando, 20 horas 18 minutos e trazendo mais modões aqui no nosso show da noite, porque no show da noite é assim, o tempo não para, o tempo não espera e o tempo voa, é num piscar de olhos, o show da noite vai embora. Vamos chegando com os Gargantas de Ouro do Brasil, Milionário e José Rico, Migalhas de Amor. Lá para o Adnair Lobo, a Yolanda, todos aí na Fazenda Japecanga, João de Deus. Ótima noite para vocês, amigos. César e Paulinho, Coração Marcado. Lá para a Lúcia, lá na Pamonharia do Bosco, toda a família, toda a clientela. E por último, o Teodoro e o Sampaio, no fundo do poço, atendendo aqui o amigo Filhinho Machado. Participa comigo aqui através do zap e pediu a música do Teodoro e Sampaio, no fundo do poço, mandando lá para o seu amigo Carlito, lá na Barrinha, e para todos do show da noite. Obrigado, eu, Filhinho. Ótima noite para você, amigo, toda a família aí no Conselheiro Manuel Caetano. Vamos lá, então? Vamos chegando aí, 20 horas, 20 minutos. Migalhas de Amor, Milionário José Rico.

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11: Olha, quando o carro faz uma curva, a roda que está do lado de fora tem que percorrer uma distância maior do que a roda que está do lado de dentro, concorda? Se as duas fossem obrigadas a girar exatamente na mesma velocidade, teríamos arrasto dos pneus, um esforço mecânico e a dificuldade para fazer a curva. É aí que entra o diferencial. Esse conjunto mecânico permite que as rodas motrizes girem em velocidades diferentes quando necessário, mas ao mesmo tempo em que recebem torque para movimentar o carro. É uma peça fundamental e que trabalha sem que o motorista perceba. Lembre-se que muito da suavidade que sentimos ao dirigir vem de soluções de engenharia escondidas. Você tá lá fazendo a curva tranquilamente, enquanto o diferencial resolve uma bela conta mecânica lá embaixo.
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Boa noite aos amigos do Setor Sul, Vila Mutirão, Conjunto Habitacional Leonides Cudrim, Parque Anchieta, Ermida Santo Antônio, bairro Pedrinhas e Conselheiro Manuel Caetano. Olha, onde você estiver e querendo participar comigo, é fácil. É só você discar o 999-56-1155. Ali no zap também, você pode pedir o seu modão sertanejo até às 22. Boa noite aos nossos amiguinhos, amiguinhas, que levantam bem cedinho com a vassourinha na mão, deixando as ruas de nossa cidade bem limpinhas. Estou falando dos nossos amigos garis. Ótima noite, ótimo descanso e os modões seguintes mando a todos vocês. Boa noite também aos amigos trabalhando aí nos supermercados, acompanhando aqui o nosso show da noite. Ótimo trabalho a todos, ótima noite. Manda os modões a todos vocês. Tá aí o Adalberto e o Adriano, preso às coisas boas da vida, né? Vale a pena. Vamos chegando com o Mato Grosso e o Matias. Estrada sem saída. Rodou este aí aos amigos lá no São Sebastião. Tá indo lá para o Divino Chapa, toda a família. Professor Ismael do Som. Para o aluno lá de DJ Jacaré. A dona Marli, Ana Clara. Boa noite para vocês. Em seguida, os inimitáveis, João Mineiro e o Marciano, as paredes azuis, lá para o Plínio, toda a família, lá no Guarirobal, e a todos os amigos aí, na região do Guarirobal, obrigado e a todos aí pela companhia, amigos. E por último, chegando aí os filhos de Goiás, Barquinha de Ouro, lá para o Manezinho do Calvo, lá no município de Vianópolis, a esposa, a dona Catarina, toda a família. Ótima noite para vocês, amigos. Muito obrigado aí a todos aí pela companhia de vocês. Barquinha de Ouro do Cílio de Goiás, lá para o Elvésio Maria Alcântara, na Dom Bosco. E os modões seguintes também, a nossa amiga a Rosenira Costa, tá lá com rádio, acompanhando aqui o nosso show da noite, lá no Horto, em Juazeiro do Norte, Ceará. Ótima noite para você, obrigadão aí pela companhia. Vamos lá então, vamos chegando, 20 minutos, faltando agora para as 21, Mato Grosso e Matias, Estrada Sem Saída.

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0: boa noite aos nossos amigos do São Sebastião 1, São Sebastião 2, bairro Maria de Lourdes, e aos amigos aqui no Deco Correia. Obrigado e a todos aí pelo rádio ligado, amigos. Uma boa noite também aos amigos da Avenida Dom Bosco, Avenida Padre Leandro Calimã, e aos amigos na Mário Ferreira.
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0: Ótima noite também aos amigos do volante, rodando aí pelas rodovias estaduais, municipais, a você no seu caminhão, no seu possante trabalhando. A você viajando aí no seu carango com a família, com os amigos. Ótima viagem a todos. Muita cautela, amigos. Ao viajar à noite, o perigo é dobrado. E lembre-se, alguém em casa espera você com muito amor e carinho. Você não está só, não. Você está na companhia do nosso Deus. E em nossa companhia, companhia da alegria e do amor, aqui no 96.7 FM, do Show da Noite. Vai e volte com Deus, amigos. Tá aí o Ivan e o Evandro. Dois amores e um caminho. Vamos chegando aí, trazendo mais modões pontualmente na cidade de Silvânia, 21 horas, para os mais íntimos, 9 da noite. Vamos chegando com o trio que não é moleza, mas sim o trio Parada Dura, Creone, Barrerita e Mangabinha, a saudade que ficou, distância cruel. Modão este aí, que está indo aos amigos na cidade de Vianópolis, lá para o Geovânio Antônio, Silvestre Heitor e o Olavo Neguinho. Em seguida, Felipe o Falcão, A Dor da Solidão, está indo lá para Laura Felipe Sanches, o Joãozinho, toda a família, aí no São Sebastião. E por último, Moza e Mozair, Os Quatro Cantos da Casa. Tá para o Valdir, Valdir Curraleiro. Uma noite para você, Valdir, obrigado aí pela companhia. Modão este também, lá para o senhor Antônio Delfino, recuperando aí na casa da filha aí, no bairro Maria de Lourdes. Ótima recuperação aí, senhor Antônio Delfino, e tá indo aí o modão. Vamos lá então, vamos chegando aí, 21:02, distância cruel, trio Parada Dura.